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2: Escrever uma lista. Conhecimento é poder, especialmente quando se trata de sua saúde. Há 10 testes que você pode fazer este ano, incluindo um check-up de pele, exame de sangue e triagem auditiva, que pode ajudar a compreender o seu estado de saúde geral e evitar problemas futuros.
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Muito bem, 20 horas e 13 minutos. E olha, o próximo sucesso, vou mandar lá para o seu José Paulo, lá no São Pedro. Diz ele que hoje está celebrando o dom da vida. E a gente, então, deseja muitas felicidades ao seu José Paulo. E o próximo sucesso, daqui a pouquinho, a gente toca para ele, tá bom? E todos os aniversariantes do dia. 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Vamos de mais música. Peraí, deixa eu quero só falar, sabe de quem, antes da música? Vou atender a Josefa, viu? Josefa tá aí, Dona Meralda, seu Mário, já atendo vocês, tá? 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
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Ela, meu filho, não vi. 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

0: Muito bem, quem está participando com a gente é a nossa querida amiga Josefa Barreiro. Ela diz, boa noite, Cidete, gostaria de ouvir uma música com Lion Ortiz. Ela anda com Deus, é isso. Ofereço para minha irmã Maria, para você. Muito obrigada para Cirlei, para Silene, para o Virgílio, para todos que gostarem da música. Assina Josefa. Obrigada, Josefa. Um grande abraço. Quem participa também com a gente é a nossa querida ouvinte, Dona Meralda. Boa noite, Dona Meralda.
1: Boa noite, Cibete. Tudo bem?
0: Graças a Deus, tudo certo.
1: Bem, Cibete, eu gostaria de ouvir hoje aquela música Milagre de um Ladrão.
0: Certo.
1: Aí eu ofereço para todos que estão ouvindo a Nazaré.
0: Uhum.
1: Também para você, também desejo uma ótima e abençoada noite para todos nós, com as bênçãos de Deus sempre.
0: Certo. Amém.
1: Abraço.
0: Um grande abraço, obrigada a vocês também aí. Obrigada, Dona Meralda, pela participação, tá certo? Já já eu trago a sua música também, tá? Enquanto isso, deixa eu ver quem que tá aqui participando também. Seu Mário. Boa noite, seu Mário. Tudo bem?
2: Dona Cidete.
0: Como vai? Olha, tudo bem?
2: Gostaria de oferecer todo o seu programa para todos os seus ouvintes.
0: Certo.
2: Fazendo a piscina do gato.
0: Aham.
2: Também para todos os ouvintes.
0: Certo.
2: Todas as músicas também.
0: Valeu.
2: Essa música aí tá dando certo. Tem que eu vou sair daí de Minas, né? Piscina. Campo Grande, né? Vou dar uma passeada, ver como é que tá a família, lá, os filhos, né?
0: Tá certo.
2: Aí vou demorar uns 2 ou 3 minutos pra lá.
0: Tá. Mas certo.
2: A gente vai curtir o programa de hoje, tá despedida pelo menos por 3 meses, tá bom?
0: Tá. Se certo.
2: Quando voltar, a gente volta a comparecer no programa, tá bom?
0: Valeu, boa viagem.
2: Todo gosto da vida.
0: Tá.
2: Obrigado.
0: Obrigada.
2: Obrigada.
0: Grande abraço, senhor Mário, dona Neide, façam uma boa viagem, estejam bem aí junto com a família, nada melhor, né, do que estar junto com os que a gente ama e visitá-los. Aí a gente aguarda quando o senhor voltar e com certeza vai trazer aí notícias de como foi a viagem, né? Deus abençoe a viagem de vocês, tá certo? Eu sigo então trazendo agora para você o pedido da Josefa e depois eu vou aí atualizando os demais que foram solicitados, né, as músicas que foi solicitado aqui pra gente, e a gente vai então, deixa eu ver, acho que é essa música mesmo, a gente vai atualizando aí, conforme foi chegando pedidos, a gente vai anotando aqui e vamos tocando para você curtir, tá bom? Ninguém vai ficar sem ouvir sua música, tá certo? Agora são 20 horas e 23 minutos.

novamente. Mamãe falou que você vinha me curar. Muito obrigada. Fiquei bom, já estou andando. Com meus amigos, amanhã.

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4: Você costuma passar algum tempo conversando com pessoas de quem gosta? Manter vínculos sociais também faz parte dos cuidados com o bem-estar. Uma conversa agradável, uma visita ou até uma ligação para alguém querido pode ajudar a diminuir a sensação de isolamento e trazer momentos importantes de acolhimento e descontração. Isso não significa precisar estar cercado de pessoas o tempo inteiro. Cada um tem seu jeito e também precisa dos seus momentos sozinho. O importante é não esquecer que relações saudáveis também podem contribuir para a nossa qualidade de vida. Às vezes, aquela conversa que parece simples faz muito bem para os dois lados. Cuide-se bem.
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1: Muito bem, 20 horas e 47 minutos e vem aí Jade Jefferson, escolta de Vagalumes, Edson Yutsu e Mato Grosso e Matias, 24

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3: Terça-feira, 18 de agosto de 2026, está entrando no ar mais uma edição do Repórter Destaque. As últimas notícias do Brasil e do mundo agora no seu rádio. E quem pretende votar em trânsito nas eleições de outubro precisa ficar atento ao prazo. A solicitação pode ser feita até o dia 20 desse mês pela página do Tribunal Superior Eleitoral na internet ou presencialmente em qualquer cartório eleitoral. O voto em trânsito permite que o eleitor vote fora da cidade onde está registrado. Pela internet, é preciso acessar a opção Fazer transferência temporária do local de votação, informar os dados pessoais e escolher entre os locais disponíveis onde pretende votar. No atendimento presencial, basta apresentar um documento oficial com foto. O voto em trânsito está disponível nas capitais e nos municípios com mais de 100 mil eleitores. Quem estiver em outra cidade do mesmo estado, onde possui domicílio eleitoral, poderá votar para todos os cargos. Já quem estiver em outro estado, poderá votar somente para presidente da República. Eu sou Kleber Salles e volto daqui a pouco com mais uma edição do nosso Repórter Destaque. Nesta terça, fique ligado.
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3: A Hora do Consumidor de volta aqui nesta terça-feira para esclarecer a dúvida da nossa ouvinte Patrícia, de Taubaté, São Paulo. Ela comprou uma bateria nova para o carro e ela parou de funcionar em menos de um mês. A loja mandou procurar diretamente o fabricante, né? E ela quer saber aí o que ela pode fazer com relação a isso, né? Olha, Patrícia, a loja também é responsável, né? Pelo artigo 18 do Código de Defesa do Consumidor, comerciantes e fabricantes respondem solidariamente pelos defeitos do produto. Você pode procurar o estabelecimento onde fez a compra para solicitar a solução do problema, tá bom, minha amiga? Obrigado aí pela sua participação, tá bom, Patrícia? Eu sou Kleber Salles e volto amanhã na próxima edição do quadro A Hora do Consumidor.
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Muito bem, o programa Embalos da Noite trouxe aí para você uma seleção de músicas gostosas, bem apaixonadas, para você que está acompanhando nossa programação. 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

Muito bem, nós vamos trazer mais música para você. Eu estava vendo aqui um pouco as notícias e olha só as notícias que a gente, na verdade, encontramos aí no portal do G1 em Mato Grosso. Olha, tem previsão de calor de 40 graus no estado de Mato Grosso, viu? E a umidade é abaixo de 20% nesta semana. É, a defesa civil que está alertando, né, para o tempo seco, risco de desidratação, incêndios. E Cuiabá, né, pode registrar até 40 graus nos próximos dias. E com certeza o calor chega aqui também, porque hoje fez um dia muito quente também. E olha, eu estava vendo aqui que tem aí, falando de incêndios, né, como tem que cuidar muito, né, porque tem agora o tempo seco, tem muita facilidade de aí algumas áreas, né, que são de mata, tem facilidade, né, de qualquer faísca estar levando aí assim um enorme estrago através do fogo, né? Então aí todo cuidado é pouco. Tava vendo aqui que tem aí um incêndio que está aí durando 3 dias aqui no estado de Mato Grosso. Eu fico apavorada, viu? Porque além do calor, a gente tem ainda esse risco, né, de ter um incêndios por aí. Então todo cuidado é pouco. A gente precisa agora ficar bastante alerta, né, para que isso não ocorra aqui em nossa região também, né? E a gente vai continuar aqui com o programa Embalos da Noite, levando para você mais música. Estamos praticamente chegando ao final do nosso programa, mas dá tempo ainda de tocar mais umas 3 músicas bem legal para você curtir, tá certo? Grande abraço a você que está aí acompanhando a nossa programação. É sempre bom tê-los em nossa companhia, acompanhando a nosso jeito simples, né, de comunicar, mas acompanhando aí todo o trabalho realizado desde as 5 da manhã com Jair Lopes, depois seguindo aí durante toda a jornada. E a gente fica feliz de saber que você está aí do outro lado curtindo o nosso trabalho, tá certo? Eu vou trazer agora para você a música com o grupo ABBA, Chiquitita, para você curtir. Depois Marina Aquino, também Amor, I Love You, para você curtir, tá certo? E deixa eu ver quem mais. E Fátima Leão, se der tempo, né, a gente traz para você também. Agora são 21 horas e 14 minutos. 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

Muito bem, 21 horas e 26 minutos, preciso ir embora, Padre Ginaldo está chegando. E olha, quero concluir dizendo o seguinte, olha, se Deus quiser, amanhã nós estaremos de volta juntinhos, mas ó, nem tudo que você planeja vai acontecer como imaginou, mas está tudo bem. A vida também ensina nos desvios, nos atrasos e nos caminhos que você jamais escolheria. Confie no processo, mesmo quando ele for difícil de entender. No tempo certo, você vai olhar para trás e perceber que cada detalhe te preparava para algo muito maior, tá certo? Então, gratidão para tudo e por todos, né, que fazem parte da sua história e da sua caminhada. Um beijo no coração, obrigado aos apoiadores culturais, aos sócios do Clube da Evangelização e você que participou. Tchau, tchau, até amanhã!

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1: A CBF e os clubes das séries A e B do Campeonato Brasileiro aprovaram novas regras de arbitragem para as competições nacionais. As mudanças já começam a valer e atingem as séries A, B, C e D do futebol masculino, a série A1 feminino e também a Copa do Brasil. As regras são definidas pela International Board, órgão responsável pelas leis do futebol, e várias delas já foram utilizadas na última Copa do Mundo. A ideia é diminuir o tempo perdido durante as partidas e aumentar o período de bola rolando. A FIFA trabalha com uma meta de pelo menos 60 minutos de bola em jogo. Antes da pausa para a Copa, a média da Série A do Brasileirão era de 52 minutos e 54 segundos por partida. Na França e na Alemanha, que apresentam as melhores marcas entre as principais ligas europeias, a média chega a 56 minutos e 17 segundos. Segundo estudo apresentado pela CBF, as novas regras podem acrescentar, em média, 5 minutos e 49 segundos de bola rolando por partida. Em alguns jogos, esse ganho pode chegar a 6 minutos e 22 segundos. Ao todo, são 10 mudanças. Apenas uma ficou para 2027. A possibilidade de o VAR revisar uma decisão de escanteio concedido por engano. Eu sou Kleber Salles e volto daqui a pouco com mais informações aqui no seu rádio. Fique ligado.
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4: Olá, eu sou a Tati Chagas e esse é o nosso Alimente-se Bem de hoje. Vamos a mais uma dica. Consuma mais alimentos integrais. Os alimentos integrais contêm vários nutrientes que estão na película do grão. Eles são ótimos para manter a glicemia baixa, açúcar no sangue, além de ter fibras que servirão de alimento para as bactérias que ajudam seu intestino a trabalhar, controlando o colesterol e a saciedade.
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6: Nove trinta e dois.
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Louvado seja nosso Senhor Jesus Cristo, para sempre seja louvado. Queridos filhos e filhas, que a paz de Jesus esteja com você hoje. Jesus das Santas Chagas, Jesus nas suas chagas dolorosas e gloriosas, vamos juntos pedir que derrame sobre nós graças e bênçãos. Jesus, eterno Pai, eu vos ofereço as santas chagas de nosso Senhor Jesus Cristo para curar as de nossas almas. Ofereço este programa a todos os líderes mensageiros das capelinhas. Ofereço este programa a todas as famílias que recebem a capelinha de Jesus das Santas Chagas. Nós estamos em plena novena de São Roque, oitavo dia. São Roque, livrai-nos das infecções. São Roque, livrai-nos das feridas expostas. Quero saudar a todos a partir da Rádio Evangelizar, de onde tudo começa. As rádios irmãs, cujos nomes cito neste momento. Saúdo a você pela TV Evangelizar, sinal digital em todo o país, em várias cidades, canal aberto, pelo YouTube Padre Manzotti Oficial e todas as plataformas digitais. Filhos amados, povo querido, mês vocacional, comunidades vocacionais, encontro, testemunho e missão. Iniciemos em nome do Pai, do Filho e do Espírito Santo. Amém. Eterno Pai, eu vos ofereço as santas chagas de nosso Senhor Jesus Cristo para curar as de nossas almas. Diz o Evangelho que naquele tempo, Jesus disse aos discípulos e a nós: em verdade eu vos digo, dificilmente um rico entrará no reino dos céus. E digo mais, é mais fácil um camelo entrar pelo buraco de uma agulha do que um rico entrar no reino de Deus. Ouvindo isto, os discípulos ficaram muito espantados e perguntaram: então, quem pode ser salvo? Jesus olhou para eles e disse: para os homens, isso é impossível. Mas para Deus, tudo é possível. Pedro tomou a palavra e disse a Jesus: vê, nós deixamos tudo e te seguimos. Que haveremos de receber? Jesus respondeu: em verdade eu vos digo, quando o mundo for renovado e o Filho do Homem se sentar no trono de sua glória, também vós que me seguistes, haveis de sentar-vos em 12 tronos para julgar as 12 tribos de Israel. E todo aquele que tiver deixado casas, irmãos, irmãs, pai, mãe, filhos, campos, por causa do meu nome, receberá 100 vezes mais e terá uma herança na vida eterna. Muitos que agora são os primeiros serão os últimos, e muitos que agora são os últimos serão os primeiros. Senhor, hoje, diante desta palavra, nos colocamos a teu serviço, com humildade, entrega. Nos colocamos sem qualquer interesse e pedimos, Senhor, a coragem de um despojamento. Senhor, que as riquezas do mundo não sejam um obstáculo para seguir-te. Mas hoje, Senhor, nós lembramos o teu ato redentor, paixão, morte e ressurreição. Então pedimos, Jesus das Santas Chagas, Jesus, nas tuas chagas dolorosas e gloriosas, nós queremos colocar o mundo inteiro que precisa de paz. As guerras ainda existem, pessoas inocentes estão morrendo e nós nem nos sentimos
tocados pelas mortes. Paz no mundo. Nós colocamos nas tuas santas chagas o Santo Padre, o Papa Leão XIV, os bispos, padres. Colocamos as religiosas, o povo de Deus neste mês vocacional. Nas tuas santas chagas, nós queremos colocar os nossos irmãos mais necessitados. Curar as feridas, sarai a dor, Senhor, por tuas chagas de amor. Nós queremos colocar nessas chagas os doentes, os doentinhos, homens, mulheres, crianças que não sabem o que é brincar num parquinho, não sabem o que é tomar um sol, estão nos hospitais recebendo tratamentos seríssimos, não sabem o que é tomar um sol, estão nos hospitais recebendo tratamentos

0: quem você quer colocar nas santas chagas de Jesus? Quero entregar. Diga para Jesus: quero entregar este idoso, esta idosa. Quero entregar este cuidador. Aqueles que perderam a fé, aqueles que perderam a esperança. Então venha derramar, Jesus, o teu sangue redentor. Cante alto, filho, aumente o som. Curai as feridas. Sarar a minha dor. Venha derramar, Jesus, em todas as famílias que recebem as capelinhas das santas chagas, que sintam a presença de Deus. Venha derramar sobre os líderes mensageiros das capelinhas, que não desanimem desta grande e maravilhosa missão. Por tuas chagas de amor, Senhor, por tuas chagas de amor. E vai rezando, filho, reze. Esse momento é de petição. Nós estamos pedindo a Deus: o que é que está pegando na tua vida? O que é que está deixando tristeza na tua alma? O teu sangue é redentor. Faça, Senhor, uma aspersão do teu sangue redentor, como dizia o Papa. Senhor Jesus, meu Jesus, perdão e misericórdia pelos méritos das santas chagas. Meu Jesus, perdão e misericórdia pelos méritos das santas chagas. Meu Jesus, perdão e misericórdia pelos méritos das santas chagas. Meu Jesus, perdão e misericórdia pelos méritos das santas chagas. Insista na oração. Meu Jesus, perdão e misericórdia pelos méritos das santas chagas. Meu Jesus, perdão e misericórdia pelos méritos das santas chagas. Eu te louvo, Senhor, por este momento de muitas graças que estão sendo recebidas. Mulheres que desejavam tanto o dom da gravidez, que irão testemunhar. Pessoas que estão com feridas expostas, que irão testemunhar. Pessoas que estavam se sentindo mal, vão pegar o telefone e vão dizer: hoje, dia 18 de agosto, eu recebi uma graça de Jesus das Santas Chagas. Eu vou pro intervalo, eu vou.
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9: Mais da metade das brasileiras que já tiveram relacionamentos com homens afirma ter sofrido algum tipo de violência praticado por parceiros ou ex-parceiros. O índice chega a 54%, segundo pesquisa realizada pelo Instituto Patrícia Galvão e pelo Instituto Locomotiva. Em contraste, apenas 11% dos homens entrevistados admitem já ter cometido algum tipo de agressão contra uma parceira ou ex-parceira. A violência psicológica é a mais relatada pelas mulheres, com 42%, seguida pela violência física, mencionada por 25%. A pesquisa marca os 20 anos da Lei Maria da Penha e mostra ainda que 56% das mulheres apontam a sensação de impunidade como uma das principais dificuldades

0: para denunciar. Apesar dos avanços da legislação, a violência contra as mulheres continua sendo um problema que exige atenção e atuação permanente do poder público. Termina aqui mais uma edição do Repórter Destaque. Com a apresentação e a produção de Kleber Salles, o Repórter Destaque volta amanhã no seu rádio. Grande abraço para você e até lá.
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3: 9:45. 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

0: olha, marque. Eu falei hoje, dia 18. Olhou no relógio? Graças serão testemunhadas pelas santas chagas de Jesus. Escute esse testemunho e digo para você, talvez você pense assim, padre, eu queria tanto falar com o senhor e dar um testemunho. São milhares de pessoas tentando, então algumas conseguem. Mas você pode fazer isso através do WhatsApp, mandar um áudio para mim, 41-3221-6060, escute.
1: Me chamo Josiane, sou de Três Pontos, Minas Gerais.
0: Pois não.
1: Sou associada e mensageira da Capelinha de Jesus das Santas Chagas. Em agosto de 2025, descobri que estava com câncer de mama. Meu mundo caiu, pois tenho criança pequena que precisa de mim. Mas mesmo assim, não perdi a minha fé. E meu tratamento com quimioterapia, cirurgia, radioterapia, e não foi fácil. Fiquei judiada, mas fiz como Jó. Mesmo na dor, eu confiei em Deus. Todas as vezes que eu ia tomar o medicamento, eu olhava para as gotas caindo e falava: basta uma gota do seu sangue, Jesus, e eu serei curada. E cantava: cura, Senhor, onde dói. Cura, Senhor, bem aqui. E hoje, pela honra e glória do Senhor Jesus, eu estou curada. Agradeço a Santo Padre Vitor, nosso anjo tutelar. Opa. Da minha cidade, a Nossa Senhora Aparecida, que não soltou a minha mão, e a Jesus das Santas Chagas. E por isso, hoje eu digo, graça recebida é graça testemunhada. Toca o sino, sacristão.
0: Deus abençoe, Josiane. Toca o sino, sacristão, mensageira da Capelinha de Jesus das Santas Chagas. Tá aí, eu falava, que tal você se tornar um mensageiro da Capelinha de Jesus das Santas Chagas? Hoje o programa ofereço a todos. Ligue agora e diga para os nossos atendentes, 0800-410-6060. Meu abraço a Josiane de Três Pontas, Rádio Vida FM, Dom Walter Jorge Pinto, da Diocese de Campanha, Áurea. Que a paz de Jesus esteja com você, Áurea.
2: Bom dia, Padre, a bênção.
0: Deus abençoe. De onde você fala, Áurea?
2: Eu falo de Diamantino, Mato Grosso.
0: Diamantino, Mato Grosso. E como você me acompanha?
2: Eu acompanho pelo aplicativo, mas tem uma rádio aqui que eu não estou lembrando que também passa.
0: Tá bom, a gente já olha aí, tá bom? Diga lá, minha querida.
2: Ô, padre, eu preciso ter tanta oração, eu tô tão frágil.
0: Por que que você se sente frágil?
2: Eu hoje, agora em primeira mão, eu quero pedir oração para minha mãe. A minha mãe já foi cancelada 3 vezes uma cirurgia de uma prótese, ela está na cadeira de rodas. Ela tem 84 anos. Ao mês passado, dia 27 de julho, seria a terceira vez cancelada. Foi cancelada a terceira vez a cirurgia dela.
0: Meu Deus.
2: E ela está tanta esperançosa, tanta, sabe, uma pessoa que ativa, né? E daí eu peço oração que Deus abençoe, que saia essa cirurgia dela agora, começar tudo de novo, o procedimento, né? O processo, tudo, né? Que Deus dê força para ela também, para ela... Na hora certa, né?
0: Claro, filha, eu entendo perfeitamente, porque cria uma expectativa, faz exames, isso. Faz isso, faz isso. Aquilo. Isso. Como é que é o nome da mãezinha?
2: Irani Cecília Fernandes.
0: Irani?
2: Cecília Fernandes.
0: Tá, vamos pedir a Deus Nosso Senhor, a São Roque, nós estamos em plena novena, que possa sair essa cirurgia. Qual outro pedido, querida?
2: Eu, mês passado, em julho, eu fui visitar minha neta no Rio de Janeiro, que é filha de um filho meu que vive nas ruas, nas drogas, no Rio de Janeiro. Daí eu fui lá ver ela me ama, eu amo ela, sabe? É uma ligação muito forte. Mas eu me sinto, cada vez que eu vou lá, eu me sinto muito frágil, entendeu? Porque você vê a Rio de Janeiro, você vê, né? Você vai com uma felicidade, mas quando eu chego, eu fico muito frágil, entendeu?
0: Deixa eu entender. A senhora foi, a senhora tem uma neta no Rio de Janeiro, e a senhora foi lá. E a senhora foi lá onde ela
2: vive. Visitar minha neta.
0: Onde ela vive?
2: Isso, é Marina Flor, a netinha, coisa mais linda, 7 anos, mas a situação dele é crítica, então eu volto muito frágil, entendeu?
0: Entendi. Impotente, né? Porque não tem o que fazer.
2: Isso.
0: Mas, filha, eu vou lhe dizer uma coisa, apesar da senhora pensar não tem o que fazer. O Evangelho hoje tem uma palavra, uma frase, que eu acredito, deixa eu achar aqui. Para Deus, para os homens é impossível, mas para isso. Deus tudo é possível. Tá aqui, ó.
2: Isso que me dá um pouco de que me fortalece um pouco, entendeu? Mas quando eu fico assim, eu fico uns 2, 3 meses bem frágil, entendeu?
0: Eu entendo. Fica...
2: E daí ela chorou muito, né, na minha despedida, né? Eu peço oração pra ela, Marina Flor, que também tá, ela pede pro paizinho dela, né? Que fortaleça o coraçãozinho dela, né?
0: Tá bom. Então, vamos rezar juntos agora? Fala.
2: Oi. Para minha filha Caroline, também para o meu marido Gelson, para todas as minhas irmãs, para toda a minha família, meus amigos. Peço oração para todo mundo, tá?
0: Tá bom. Reza comigo agora, Senhor Jesus.
2: Tá. Senhor Jesus.
0: Tenha misericórdia da minha família.
2: Tenha misericórdia da minha família.
0: Tenha piedade da minha família.
2: Tenha piedade da minha família.
0: Para que minha mãezinha consiga a cirurgia. Se for o melhor para ela. Coloco também meu filho e minha neta. Diga o nome deles.
2: Pelo meu filho Natan Fernandes Obregão, pela minha neta Marina Flor Obregão.
0: E todas as minhas intenções. Amém. Que Deus abençoe a Áurea de Diamantino, Mato Grosso. A rádio lá é União FM, Parecis FM, ela acompanha pelo YouTube. O Bispo Dom Vital Quitolina, da Diocese de Diamantino. Marivalda. Fala, minha querida, bom dia.
3: Bom dia, Padre Reginaldo Manzotti, sua bênção.
0: Deus abençoe, Marivalda. Você fala de onde?
3: Eu falo de Caruaru, Pernambuco.
0: Ô, meu abraço ao povo querido de Caruaru, Pernambuco. Como é que você me acompanha aí?
3: Pela 98, a Metropolitana.
0: Tá certo, mas nós temos também canal aberto, canal 43.1, não é verdade?
3: Com certeza.
0: Então, meu abraço a todos pela Metropolitana e pela TV Evangelizar 43.1. Diga, Marivalda.
3: Olha, eu quero testemunhar uma graça que eu recebi de Nossa Senhora do Carmo.
0: Opa, nossa madrinha.
3: O meu neto. Ele, aos 14 anos, foi diagnosticado com insuficiência renal crônica.
0: Tá.
3: Aí o que aconteceu? Ele ia fazer 16 no mês de maio. Em janeiro, foi diagnosticado, o médico disse, vamos segurar para dar um presente a ele no dia que quando ele fizer 15 anos, ele vai entrar para fazer a hemodiálise. Aí foi um susto para a família, né, padre? Ninguém esperava. Um menino com saúde, sem sentir nada. Eu mandei fazer um check-up. Aí, para concluir, para terminar, começou a hemodiálise. E ele, sem deixar, eu clamei por minha mãezinha. Sim. Minha mãe, minha Nossa Senhora do Carmo, tranquiliza Bruno. Para tudo ser resolvido, para ele conseguir. Conseguimos.
0: Amém.
3: Aí eu pus a mão pro céu. Glória, Senhor. Isso, pedindo para que ela intercedesse ao Filho, ao Jesus da Santa Chaga.
0: Claro.
3: Que ele derramasse uma gota. Foi o processo. Quando foi em janeiro, Pai, de 2025, recebemos um telefonema do transplante de Bruno.
0: Oh, meu Deus.
3: Bruno, no dia 16 de janeiro, teve o transplante.
0: E como é que ele ficou?
3: Ele, padre, ele hoje está uma criança saudável. Está de 2 em 2 meses sendo acompanhado pelo médico. Olha, a obra não terminou não, viu? Nossa Senhora do Carmo, este ano, no dia 16 de julho,
0: Filha, eu vou pro intervalo, você volta a dar o testemunho. Você volta terminando o testemunho. Eu volto já. Volto com o testemunho da Marivalda e volto com a leitura da Ante. Fique na linha, por favor, filha. 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
1: 9:59. 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

0: Nós estamos falando com a Marivalda de Caruaru. Lá ela acompanha pela TV Evangelizar 43.1, tem a Rádio Metropolitana FM. Ela contava o testemunho para quem perdeu antes do neto dela, o Bruno, 14 anos, começou a fazer hemodiálise, mas no dia 16 de janeiro de 2025 teve o transplante. E ela disse que não, a graça não parou por aí, não. Como é que foi depois, querida? Continue seu testemunho.
1: No dia 16 de junho de 2026.
0: Esse ano?
1: Esse mês, ele recebeu a veste de seu coroinha.
0: Oh, dia de Nossa Senhora do Carmo, Deus seja louvado.
1: Viva, viva Jesus das Santas Chagas, Nossa Senhora do Carmo.
0: Amém.
1: Bruno é o milagre vivo de
0: Amém.
1: Jesus das Santas Chagas e de Nossa Senhora do Carmo.
0: Amém. Graça recebida.
1: Graça recebida é graça testemunhada. Toco sino, sacristão, corneta, tudo que eu tiver direito.
0: Isso.
1: Porque glorificado seja o teu santo nome, Senhor.
0: Amém, Marivalda.
1: Olhe, padre, faço parte da minha igreja, faço parte do Ministério de Música.
0: Parabéns.
1: E sou salmista.
0: Amém, parabéns por ser da música e ministra extraordinária da Eucaristia. Meu abraço, Marivalda, de Caruaru, Pernambuco, canal 43.1, Metropolitana FM, Dom José Rui Gonçalves Lopes, minha saudação, Dom José Rui, da Diocese de Caruaru, meu carinho, meu respeito, meu afeto. Gente, vamos para a leitura orante. Hoje, continuando o 2 Coríntios, mas antes eu gostaria de lembrar que hoje é terça-feira e nós teremos às 5 horas da tarde, às 17 horas, uma nova catequese. Você se acha uma pessoa impaciente? Você quer treinar a paciência? Oi, atenção, você se acha irritadinho? Tolerância zero? Quer treinar a paciência? Pois bem, a catequese vai ser 5 passos para a paciência a partir das obras de misericórdia espirituais. A catequese de hoje. E não esqueça, tem muita catequese lá no YouTube Padre Manzotti. Bíblia aberta, cartilha de oração.
2: Fala, Senhor. Preciso ouvir tua voz.
0: 2 Coríntios, capítulo 5, versículo 11. Seguintes. 2 Coríntios, capítulo 5, 11. Seguintes. Sabemos o que quer dizer temer o Senhor. E por isso, procuramos levar as pessoas à verdade. Temer o Senhor. Deus nos conhece completamente. E espero que no seu coração vocês me conheçam também. Não estamos querendo nos elogiar a nós mesmos outra vez para vocês. Pelo contrário, queremos lhes dar motivo para ter orgulho de nós, a fim de que tenham o que responder aos que se sentem orgulhosos por causa da aparência de uma pessoa ou por causa do que ela é. Escute o que Paulo vai dizer. Se estamos loucos, é em favor de Deus. Se temos juízo, é em favor de vocês. Somos, olha que palavra linda, gente, dominados pelo amor que Cristo tem por nós. Gente, isso é tudo, hein? Somos dominados, tomados, impulsionados. É isso que eu sinto no povo de Deus. Você escutou essa mulher lá de Caruaru? Você escuta as pessoas falarem de Deus? Elas são dominadas pelo amor de Deus, impulsionadas pelo amor de Deus, pelo amor que Cristo tem por nós. Pois reconhecemos que um homem, Jesus Cristo, morreu por todos. E quer dizer que todos tomam parte de sua morte. Ele morreu por todos, para os que vivem, não vivem mais para si mesmo, mas vivam para aquele que morreu e foi ressuscitado para a salvação deles. Por isso, daqui em diante, continua versículo 16. Não vamos mais usar regras humanas quando julgarmos alguém. E se antes nós termos tomado cristão, julgamos Cristo de acordo com regras humanas, agora não fazemos mais isto. Quem está unido com Cristo é uma nova pessoa. Acabou-se o que era velho, já chegou o que é novo. Tudo isso é feito por Deus. Retomemos alguns pontos. Somos dominados pelo amor de Cristo por nós. Então peça isso, dai-me, Senhor, este amor pleno. Que eu seja impulsionado pelo amor. Que eu seja motivado pelo amor. Que todas as minhas ações sejam frutos do amor de Cristo para com todos. Então, eu não posso, Senhor, tratar mal meu irmão. Eu não posso tratar mal alguém que Cristo morreu também por ele. Você entende as implicações desse texto? Se Cristo morreu por todos, o outro meu irmão também. Sabe, Deus faz nova todas as coisas. Ele nos faz uma nova pessoa. Então eu queria que você nesse momento, nessa leitura orante, pedisse: Senhor, às vezes eu sou impaciente, faça-me uma nova pessoa. Sou intransigente, faça-me uma nova pessoa. Sou irritado, faça-me uma nova pessoa. Sou perfeccionista, faça-me uma nova pessoa. Senhor, eu te peço isso. Faça-me uma nova pessoa, Senhor. Você tem coragem de pedir isso? Tem coragem de pedir essa graça? Senhor Deus, morreste por todos. Que eu não me irrite com facilidade. Que eu não descarte as pessoas do meu coração. Senhor, isso, sacristão, Deus faz nova todas as coisas. Então, não seja como o homem velho. Busque um homem novo que há dentro de você. Mas eu não vou mudar, padre. Deixa de ser ignorante, homem. Deixa de ser ignorante, mulher. Mas a vida inteira eu agi assim. Mude. É conversão. Se para Deus tudo é possível, que nós saiamos do apequenamento, cresçamos, amadureçamos, busquemos a santidade. Senhor Deus, eu peço essa grande graça em minha vida. Tudo isso é feito por Deus. Versículo 18. O qual, por meio de Cristo, nos transforma de inimigos em amigos dele. E Deus nos deu a tarefa de fazer com que os outros também sejam amigos deles. É nossa tarefa. Deus não espera que eu e você espalhemos cisânia, espalhemos brigas, contendas, discórdias. Não. Que nós possamos, pelo nosso modo de agir, atrair para Deus. Então, Senhor, faça em mim uma nova pessoa. Faça de mim uma nova pessoa. Como diz o texto, uma nova pessoa em Cristo Jesus. Texto maravilhoso, não é, gente? Tocou teu coração? Partilhe conosco. 41-3221-6060. Esta foi a leitura orante de hoje. Bom, eu volto já. Volte comigo.
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8: 10 e 12.
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0: E, gente, só para fechar, no versículo 17. Quem está unido com Cristo é uma nova pessoa. Acabou o que era velho, chegou o que é novo. Então, nesse espírito, uma nova pessoa, acredito que vem a catequese de hoje. É verdade. Você se acha uma pessoa irritada demais? Você acha que precisa exercitar a paciência? Hoje, me acompanhe na catequese, às 5 horas da tarde. Fica no YouTube, Padre Manzotti. 5 passos para a paciência. Gente, a gente tem que mudar. Pior coisa é uma pessoa dizer assim: eu sempre fui assim, eu não vou mudar não. Mas padre, eu sempre fui assim. Gente, pelo amor de Deus, tudo muda. O sol não é o mesmo. O rio, a água de um rio não passa uma segunda vez embaixo da mesma ponte. Tudo se transforma. Acorda, meu filho, pelo amor de Deus, Nosso Senhor. Hoje também é dia de Santa Helena, vou falar oportunamente, mas agora eu gosto muito de valorizar as fotos. Ah, mande fotos, gente. Foto das capelinhas de Jesus das Santas Chagas. Se manda como? Pelo número 419-8791-2787. E eu quero mostrar primeiro a Maria de Fátima da Silva Monteiro, do Rio de Janeiro. Meu abraço, povo do Rio. Olha aí que mesa farta. Se o Manzotinho tivesse ali, acabava com aqueles pratos, hein? Eita, Simone Alexandre da Silva, de Riacho das Almas, Pernambuco, meu abraço carinhoso. Ó, no clima junino lá, tô vendo as bandeirinhas. Eleusa Maria Zorte Santin, de Chapecó, Santa Catarina, meu abraço. Um frio imenso ali, hein? Valdina Santos do Nascimento Almeida, Jataí, Goiás, meu abraço carinhoso, as crianças ali com a camiseta das Santas Chagas, Maria Sara Rabelo Guimarães, Ocara, Ceará, meu abraço ao sacerdote e as mensageiras, Joana Dark Alves de Oliveira Silva, de Franca, São Paulo. Muito obrigado, Joana, por ter mandado. Deus abençoe a todos. Maria de Jesus Moraes da Silva, de Boa Vista, Roraima. Um grande abraço a vocês lá de Roraima. E de Isabel Ramos da Cruz, de Campo Largo, Paraná, aqui, região metropolitana de Curitiba, nos acompanha. Meu grande abraço ali com Nossa Senhora Aparecida, que lindo andor. E de Isabel Ramos da Cruz, de Campo Largo, já falei. Maria Alice da Silva Ferreira, e Garatinga, Minas Gerais, na igreja. Todos reunidos no altar, Deus seja louvado. Maria da Cruz Santos Oliveira, de Picos, Piauí. Meu abraço carinhoso lá, pessoal de Picos. Mande a sua foto, toda terça-feira eu valorizo. 419-8791-2787. E eu vou direto, Maristela. Que a paz de Jesus esteja com você. Bom dia.
1: Bença, padre.
0: Deus abençoe. De onde você fala, Maristela?
1: Daqui de Curitibanos.
0: Curitibanos, Santa Catarina. Como é que você me acompanha?
1: Olha, pelo rádio, pelo YouTube, né?
0: Tá bom. Diga lá, minha filha, o que, que você gostaria de falar?
1: Olha, padre, eu tenho depressão, sabe, dos partos, que eu perdi minha menina.
0: Meus sentimentos pela perda.
1: E pelo meu irmão, né, que faz 5 anos e já é falecido, né?
0: Tá, meus sentimentos.
1: Eu e minha mãe estamos sofrendo muito, né, que estamos vendo que depressão tá acabando com nós, né?
0: Tua mãe também tem depressão?
1: Sim.
0: Primeiro, vamos lá. O nome do seu irmão que faleceu?
1: Edson Godinho.
0: Edson?
1: Godinho.
0: Nós vamos colocar no altar do Senhor. E o nome da sua mãe?
1: É Lúcia Godinho Machado.
0: Filha, você tem quantos anos? Desculpa a pergunta.
1: Eu tenho 32.
0: Casada, solteira?
1: Sou casada, tenho 2 filhos.
0: E quando começou essa depressão em você?
1: Olha, desde que eu perdi essa minha filha, né?
0: Entendi. E quanto tempo faz que você perdeu essa filha?
1: Ai, agora não lembro. Ela fosse viva, ela tá com 13 anos já.
0: Então, filha, com todo respeito, você é mãe de um anjo. Porque Sim. Ela é mãe de um anjo. Só que você não pode deixar isso sugar a tua vida. Você tem dois filhos para reagir a essa depressão. Você tem procurado acompanhamento?
1: Não, eu tomo remédio da pressão.
0: Tá, então você...
1: Tem pressão alta.
0: Você toma remédio para pressão alta.
1: Sim.
0: Mas nunca você falou pro médico para ele te receitar um remédio para ajudar nessa depressão?
1: Olha, não cheguei a conversar com ele.
0: Mas tem que conversar, filha. Depressão é doença. E depressão...
1: Padre. Eu coloco muito na cabeça, porque eu tenho um tumor na cabeça, sabe? Eu faz tempo que eu tô esperando essa cirurgia, nunca mesmo.
0: Então tem um ponto.
1: Me chama, me incomoda, sabe?
0: Tem um ponto a mais.
1: Eu sinto muita dor de cabeça.
0: Entendi. E você tá na fila para cirurgia, é isso?
1: Sim. Até agora não me chamaram.
0: Então vamos colocar diante do Senhor Jesus das Santas Chagas, pela sua mãezinha. Ela mora com você ou ela mora sozinha?
1: Não, ela mora na casinha dela. Daí eu tenho um irmão que mora junto com ela.
0: Tá.
1: Ele bebe, sabe? Eu tô vendo que ela tá sofrendo muito, padre, porque ele não ajuda.
0: Entendi.
1: Quem ajuda mais ela é eu, sabe?
0: Certo. Tá vendo porque você tem que ser forte? Na próxima vez, Maristela, que você for ao médico, conta pra ele dessa sua depressão. Conta pra ele e peça, o senhor pode me ajudar? O padre falou que o senhor pode me ajudar. Você precisa, porque ó, você tem filhos para cuidar, uma mãezinha para cuidar. Você tem que se levantar em Deus. Reza comigo essa oração, filha. Jesus.
1: Jesus.
0: Nas tuas santas chagas. Eu coloco a minha vida. Me cura, Jesus.
1: Me cura.
0: Tira essa depressão.
1: Essa angústia.
0: Eu rezo pela minha mãezinha. Cuida dela, Jesus. Do meu irmão. Livra ele do alcoolismo. Me ajuda, Jesus. Senhor Deus de misericórdia e de bondade, eu rezo por essa tua filha que está sofrendo tanto. Mas há tantos outros que estão na mesma situação, Jesus. Senhor, que passaste pelo mundo fazendo o bem, curando a todos. Estenda a tua mão poderosa, Senhor. O Evangelho fala, para Deus tudo é possível. Tirai esse mal-estar. Tirai, Senhor, essa angústia. Tirai, Senhor, esse pensamento negativo. Pelas tuas santas chagas dolorosas e gloriosas. Amém. Deus abençoe Maristela, levarei no altar do Senhor, Curitibano Santa Catarina, Rádio Coroado FM, Dom Gilson Moirer, de Lages. Escute esse testemunho da tempo, é rapidinho, vai, sacristão.
2: Estou ligando de Belo Horizonte.
0: Belo Horizonte.
2: Estamos pegando a TV Evangelizada.
0: Opa!
2: O canal 15.
0: Amém.
2: TV aberta, sem parabólica. Sem nada, normalmente, e muito bem. Agradeço a todos, principalmente o padre Reginaldo Maior, por entrar na nossa casa todos os dias e nos dar força e esperança.
0: Amém.
2: Muito obrigada. Quem fala é Maria do Rosário, do Gutierrez, Belo Horizonte.
0: Toca a corneta, sacristão! Filhos e filhas, Belo Horizonte ali, ó, Maria do Rosário de Belo Horizonte, falando que na casa dela ela pega sem parabólica, sem nada, canal aberto, 15.1, Belo Horizonte, você é de Belo Horizonte? Sintoniza 15.1, TV Evangelizar. Minha saudação ao arcebispo Dom Valmor de Oliveira Azevedo, arquidiocese de Belo Horizonte. Eu volto já, volte comigo, gente, São Roque, oitavo dia, voltamos já.

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6: Dez e 24.
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Gente, meu coração se alegra ouvindo lá de Belo Horizonte, 15.1. E como eu gostaria de ouvir do Rio de Janeiro. No Rio de Janeiro, você escuta? Ou melhor, você assiste a TV Evangelizar? Mande para nós um recadinho. Com anseio também. Hoje é aniversário de Dom Lúcio Nicoleto, da Diocese de São Félix do Araguaia, Mato Grosso, Prelazia, Mato Grosso. Rádio Florestópolis FM, Florestópolis, Paraná, Paraíso FM, Pacaembu, São Paulo. TV Evangelizar 24.1, Umuarama, Paraná. TV Evangelizar 26.1, Chapecó, Santa Catarina. E TV Irmã, TV Peixoto, Peixoto de Azevedo, Mato Grosso. 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Falei rapidamente porque hoje é dia de Santa Helena. Eu muitas vezes fui à Terra Santa. Infelizmente, o ano que vem ainda não é tempo, porque está uma decisão de segurança e consciência. Teremos outro destino, que vai ser Pentecostes em Assis. Mas, graças a Santa Helena, é que nós temos os lugares santos. Ela foi a mãe de Constantino. Ela foi até a Terra Santa e fez uma peregrinação e descobriu os lugares santos. Ela é do ano 305. Foi lá que ela, inclusive, mandou construir a igreja do Santo Sepulcro e outras igrejas, algumas destruídas, outras não, permanecem até hoje. Graças a Santa Helena, foi recuperada, foi redescoberta a cruz verdadeira de nosso Senhor Jesus Cristo. Queridos irmãos e irmãs, Santa Helena foi de grande importância para nossa fé. Por isso, temos que dizer, rezar, Santa Helena, rogai por nós. Amém. Santa Helena, rogai por nós. Amém. E vamos juntos para a novena de São Roque, oitavo dia. Meu amor, ó Deus, por intercessão de São Roque, curai as feridas do corpo, curai as feridas da alma. Ó Deus, por intercessão de São Roque, curai as feridas do corpo, curai as feridas da alma. São Roque, vós que não tivestes medo de se dedicar de corpo e alma aos cuidados dos doentes, e como prova de vossa fé e confiança contraístes a doença, mas Deus não o abandonou.
Deus o alimentou e de modo milagroso também o curou. São Roque, nesta novena pedimos: protegei-nos contra as doenças infecciosas, livrai-nos do contágio, livrai-nos das feridas abertas, feridas físicas, emocionais, espirituais. São Roque, nesta novena, oitavo dia, peço de modo especial: livrai desta enfermidade que agora vos apresento. Coloca essa enfermidade. Senhor, peço por intercessão de São Roque pelos doentes dos hospitais, alívio das dores e dos sofrimentos. E eu me comprometo de também agir com caridade com aqueles que sofrem. São Roque, abençoai os médicos, fortalecei os enfermeiros, os intensivistas nas UTIs, os atendentes de hospitais, os voluntários, os cuidadores dos doentes. E de modo especial, curai as feridas expostas e as doenças graves. Curai as feridas expostas. Passe a água benta depois e as doenças graves. São Roque, livrai-nos do mal. São Roque, livrai-nos das infecções. São Roque, rogai por nós. O Senhor esteja convosco. Ele está no meio de nós. Abençoai, Senhor, a água, a roupa dos enfermos, os remédios. Eu quero pedir para a filha de Deus que me chamou muita atenção, a Maristela. Que depressão, hein? Abençoai e santificai por intercessão de São Pio, Nossa Senhora do Carmo, nos méritos das Santas Chagas. Em nome do Pai, do Filho e do Espírito Santo. Amém. E eu me despeço, lembrando da catequese hoje às 5 da tarde, com o clipe Manda Teus Anjos Evangelizar. É preciso!

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1: Onze quatro.

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1: 11:22.

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1: Onze e quarenta e um.

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1: 11:55.

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1: Meia-noite e 12.

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1: Meia-noite e 28.

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1: Meia-noite e 46.

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1: Uma 16.

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1: 1h29. 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

creio em Deus Pai Todo-Poderoso, Criador do céu e da terra, e em Jesus Cristo, seu único Filho, nosso Senhor, que foi concebido pelo poder do Espírito Santo, nasceu da Virgem Maria, padeceu sob Pôncio Pilatos, foi crucificado, morto e sepultado, desceu à mansão dos mortos, ressuscitou ao terceiro dia, subiu aos céus e está sentado à direita de Deus Pai Todo-Poderoso, donde há de vir a julgar os vivos e os mortos. Creio no Espírito Santo, na Santa Igreja Católica, na comunhão dos santos, na remissão dos pecados, na ressurreição da carne, na vida eterna. Amém. Pai nosso que estais no céu, santificado seja o vosso nome. Venha a nós o vosso reino, seja feita a vossa vontade, assim na terra como no céu. O pão nosso

0: nosso mal. Amém.
1: Ave Maria, cheia de graça, o Senhor é convosco. Bendita sois vós entre as mulheres e bendito é o fruto do vosso ventre, Jesus.
0: Santa Maria, Mãe de Deus, rogai por nós, pecadores, agora e na hora de nossa morte. Amém.
1: Ave Maria, cheia de graça, o Senhor é convosco. Bendita sois vós entre as mulheres e bendito é o fruto do vosso ventre, Jesus.
0: Santa Maria, Mãe de Deus, rogai por nós, pecadores, agora e na hora de nossa morte. Amém.
1: Ave Maria, cheia de graça, o Senhor é convosco. Bendita sois vós entre as mulheres e bendito é o fruto do vosso ventre, Jesus.
0: Santa Maria, Mãe de Deus, rogai por nós, pecadores,

Pai nosso que estais no céu, santificado seja o vosso nome. Venha a nós o vosso reino, seja feita a vossa vontade, assim na terra como no céu. O pão

0: mal. Amém.
1: Ave Maria, cheia de graça, o Senhor é convosco. Bendita sois vós entre as mulheres e bendito é o fruto do vosso ventre, Jesus.
0: Santa Maria, Mãe de Deus, rogai por nós, pecadores, agora e na hora de nossa morte. Amém.
1: Ave Maria, cheia de graça, o Senhor é convosco. Bendita sois vós entre as mulheres e bendito é o fruto do vosso ventre, Jesus.
0: Santa Maria, Mãe de Deus, rogai por nós, pecadores, agora e na hora de nossa morte. Amém.
1: Ave Maria, cheia de graça, o Senhor é convosco. Bendita sois vós entre as mulheres e bendito é o fruto do vosso ventre, Jesus.
0: Santa Maria, Mãe de Deus, rogai por nós, pecadores, agora e na hora de nossa morte. Amém.
1: Ave Maria, cheia de graça, o Senhor é convosco. Bendita sois vós entre as mulheres e bendito é o fruto do vosso ventre, Jesus.
0: Santa Maria, Mãe de Deus, rogai por nós, pecadores, agora e na hora de nossa morte. Amém.
1: Ave Maria, cheia de graça, o Senhor é convosco. Bendita sois vós entre as mulheres e bendito é o fruto do vosso ventre, Jesus.
0: Santa Maria, Mãe de Deus, rogai por nós, pecadores, agora e na hora de nossa morte. Amém.
1: Ave Maria, cheia de graça, o Senhor é convosco. Bendita sois vós entre as mulheres e bendito é o fruto do vosso ventre, Jesus.
0: Santa Maria, Mãe de Deus, rogai por nós, pecadores, agora e na hora de nossa morte. Amém.
1: Ave Maria, cheia de graça, o Senhor é convosco. Bendita sois vós entre as mulheres e bendito é o fruto do vosso ventre, Jesus.
0: Santa Maria, Mãe de Deus, rogai por nós, pecadores, agora e na hora de nossa morte. Amém.
1: Ave Maria, cheia de graça, o Senhor é convosco. Bendita sois vós entre as mulheres e bendito é o fruto do vosso ventre, Jesus.
0: Santa Maria, Mãe de Deus, rogai por nós, pecadores, agora e na hora de nossa morte. Amém.
1: Ave Maria, cheia de graça, o Senhor é convosco. Bendita sois vós entre as mulheres e bendito é o fruto do vosso ventre, Jesus.
0: Santa Maria, Mãe de Deus, rogai por nós, pecadores, agora e na hora de nossa morte. Amém.
1: Ave Maria, cheia de graça, o Senhor é convosco. Bendita sois vós entre as mulheres e bendito é o fruto do vosso ventre, Jesus.
0: Santa Maria, Mãe de Deus, rogai por nós, pecadores, agora e na hora de nossa morte. Amém.
1: Glória ao Pai, ao Filho e ao Espírito Santo.
0: Como era no princípio, agora e sempre. Amém.

0: Pai nosso que estais no céu, santificado seja o vosso nome. Venha a nós o vosso reino, seja feita a vossa vontade, assim na terra como no céu.
1: O pão nosso de cada dia nos dai hoje, perdoai-nos

0: mal. Amém.
1: Ave Maria, cheia de graça, o Senhor é convosco. Bendita sois vós entre as mulheres e bendito é o fruto do vosso ventre, Jesus.
0: Santa Maria, Mãe de Deus, rogai por nós, pecadores, agora e na hora de nossa morte. Amém.
1: Ave Maria, cheia de graça, o Senhor é convosco. Bendita sois vós entre as mulheres e bendito é o fruto do vosso ventre, Jesus.
0: Santa Maria, Mãe de Deus, rogai por nós, pecadores, agora e na hora de nossa morte. Amém.
1: Ave Maria, cheia de graça, o Senhor é convosco. Bendita sois vós entre as mulheres e bendito é o fruto do vosso ventre, Jesus.
0: Santa Maria, Mãe de Deus, rogai por nós, pecadores, agora e na hora de nossa morte. Amém.
1: Ave Maria, cheia de graça, o Senhor é convosco. Bendita sois vós entre as mulheres e bendito é o fruto do vosso ventre, Jesus.
0: Santa Maria, Mãe de Deus, rogai por nós, pecadores, agora e na hora de nossa morte. Amém.
1: Ave Maria, cheia de graça, o Senhor é convosco. Bendita sois vós entre as mulheres e bendito é o fruto do vosso ventre, Jesus.
0: Santa Maria, Mãe de Deus, rogai por nós, pecadores, agora e na hora de nossa morte. Amém.
1: Ave Maria, cheia de graça, o Senhor é convosco. Bendita sois vós entre as mulheres e bendito é o fruto do vosso ventre, Jesus.
0: Santa Maria, Mãe de Deus, rogai por nós, pecadores, agora e na hora de nossa morte. Amém.
1: Ave Maria, cheia de graça, o Senhor é convosco. Bendita sois vós entre as mulheres e bendito é o fruto do vosso ventre, Jesus.
0: Santa Maria, Mãe de Deus, rogai por nós, pecadores, agora e na hora de nossa morte. Amém.
1: Ave Maria, cheia de graça, o Senhor é convosco. Bendita sois vós entre as mulheres e bendito é o fruto do vosso ventre, Jesus.
0: Santa Maria, Mãe de Deus, rogai por nós, pecadores, agora e na hora de nossa morte. Amém.
1: Ave Maria, cheia de graça, o Senhor é convosco. Bendita sois vós entre as mulheres e bendito é o fruto do vosso ventre, Jesus.
0: Santa Maria, Mãe de Deus, rogai por nós, pecadores, agora e na hora de nossa morte. Amém.
1: Ave Maria, cheia de graça, o Senhor é convosco. Bendita sois vós entre as mulheres e bendito é o fruto do vosso ventre, Jesus.
0: Santa Maria, Mãe de Deus, rogai por nós, pecadores, agora e na hora de nossa morte. Amém.
1: Glória ao Pai, ao Filho e ao Espírito Santo.
0: Como é.

0: Pai nosso que estás no céu, santificado seja o vosso nome. Venha a nós o vosso reino, seja feita a vossa vontade, assim na terra como no céu.
1: O pão nosso de cada dia nos dai hoje, perdoai-nos as nossas ofensas, assim como nós perdoamos a quem nos tem ofendido. E não nos deixeis cair em tentação, mas livrai-nos do mal. Amém.
0: Ave Maria, cheia de graça, o Senhor é convosco. Bendita sois vós entre as mulheres, e bendito é o fruto do vosso ventre, Jesus.
1: Santa Maria, Mãe de Deus, rogai por nós, pecadores, agora e na hora de nossa morte. Amém.
0: Ave Maria, cheia de graça, o Senhor é convosco. Bendita sois vós entre as mulheres, e bendito é o fruto do vosso ventre, Jesus.
1: Santa Maria, Mãe de Deus, rogai por nós, pecadores, agora e na hora de nossa morte. Amém.
0: Ave Maria, cheia de graça, o Senhor é convosco. Bendita sois vós entre as mulheres, e bendito é o fruto do vosso ventre, Jesus.
1: Santa Maria, Mãe de Deus, rogai por nós, pecadores, agora e na hora de nossa morte. Amém.
0: Ave Maria, cheia de graça, o Senhor é convosco. Bendita sois vós entre as mulheres, e bendito é o fruto do vosso ventre, Jesus.
1: Santa Maria, Mãe de Deus, rogai por nós, pecadores, agora e na hora de nossa morte. Amém.
0: Ave Maria, cheia de graça, o Senhor é convosco. Bendita
1: sois vós entre as mulheres, agora e na hora de nossa morte. Amém.
0: Ave Maria, cheia de graça, o Senhor é convosco.

0: Bendita sois vós entre as mulheres, e bendito é o fruto do vosso ventre, Jesus.
1: Santa Maria, Mãe de Deus, rogai por nós, pecadores, agora e na hora de nossa morte. Amém.
0: Ave Maria, cheia de graça, o Senhor é convosco. Bendita sois vós entre as mulheres, e bendito é o fruto do vosso ventre, Jesus.
1: Santa Maria, Mãe de Deus, rogai por nós, pecadores, agora e na hora de nossa morte. Amém.
0: Ave Maria, cheia de graça, o Senhor é convosco. Bendita sois vós entre as mulheres, e bendito é o fruto do vosso ventre, Jesus.
1: Santa Maria, Mãe de Deus, rogai por nós, pecadores, agora e na hora de nossa morte. Amém.
0: Ave Maria, cheia de graça, o Senhor é convosco. Bendita sois vós entre as mulheres, e bendito é o fruto do vosso ventre, Jesus.
1: Santa Maria, Mãe de Deus, rogai por nós, pecadores, agora e na hora de nossa morte. Amém.
0: Glória ao Pai, ao Filho e ao Espírito Santo.
1: Como era

0: Pai nosso que estais no céu, santificado seja o vosso nome. Venha a nós o vosso reino, seja feita a vossa vontade, assim na terra como no céu.
1: O pão

0: Amém.
1: Ave Maria, cheia de graça, o Senhor é convosco. Bendita sois vós entre as mulheres, e bendito é o fruto do vosso ventre, Jesus.
0: Santa Maria, Mãe de Deus, rogai por nós, pecadores, agora e na hora de nossa morte. Amém.
1: Ave Maria, cheia de graça, o Senhor é convosco. Bendita sois vós entre as mulheres, e bendito é o fruto do vosso ventre, Jesus.
0: Santa Maria, Mãe de Deus, rogai por nós, pecadores, agora e na hora de nossa morte. Amém.
1: Ave Maria, cheia de graça, o Senhor é convosco. Bendita sois vós entre as mulheres, e bendito é o fruto do vosso ventre, Jesus.
0: Santa Maria, Mãe de Deus, rogai por nós, pecadores, agora e na hora de nossa morte. Amém.
1: Ave Maria, cheia de graça, o Senhor é convosco. Bendita sois vós entre as mulheres, e bendito é o fruto do vosso ventre, Jesus.
0: Santa Maria, Mãe de Deus, rogai por nós, pecadores, agora e na hora de nossa morte. Amém.
1: Ave Maria, cheia de graça, o Senhor é convosco. Bendita sois vós entre as mulheres, e bendito é o fruto do vosso ventre, Jesus.
0: Santa Maria, Mãe de Deus, rogai por nós, pecadores, agora e na hora de nossa morte. Amém.
1: Ave Maria, cheia de graça, o Senhor é convosco. Bendita sois vós entre as mulheres, e bendito é o fruto do vosso ventre, Jesus.
0: Santa Maria, Mãe de Deus, rogai por nós, pecadores, agora e na hora de nossa morte. Amém.
1: Ave Maria, cheia de graça, o Senhor é convosco. Bendita sois vós entre as mulheres, e bendito é o fruto do vosso ventre, Jesus.
0: Santa Maria, Mãe de Deus, rogai por nós, pecadores, agora e na hora de nossa morte. Amém.
1: Ave Maria, cheia de graça, o Senhor é convosco. Bendita sois vós entre as mulheres, e bendito é o fruto do vosso ventre, Jesus.
0: Santa Maria, Mãe de Deus, rogai por nós, pecadores, agora e na hora de nossa morte. Amém.
1: Ave Maria, cheia de graça, o Senhor é convosco. Bendita sois vós entre as mulheres, e bendito é o fruto do vosso ventre, Jesus.
0: Santa Maria, Mãe de Deus, rogai por nós, pecadores, agora e na hora de nossa morte. Amém.
1: Ave Maria, cheia de graça, o Senhor é convosco. Bendita sois vós entre as mulheres, e bendito é o fruto do vosso ventre, Jesus.
0: Santa Maria, Mãe de Deus, rogai por nós, pecadores, agora e na hora de nossa morte. Amém.
1: Glória ao Pai, ao Filho e ao Espírito Santo.

0: do mal. Amém.
1: Ave Maria, cheia de graça, o Senhor é convosco. Bendita sois vós entre as mulheres e bendito é o fruto do vosso ventre, Jesus.
0: Santa Maria, Mãe de Deus, rogai por nós, pecadores, agora e na hora de nossa morte. Amém.
1: Ave Maria, cheia de graça, o Senhor é convosco. Bendita sois vós entre as mulheres e bendito é o fruto do vosso ventre, Jesus.
0: Santa Maria, Mãe de Deus, rogai por nós, pecadores, agora e na hora de nossa morte. Amém.
1: Ave Maria, cheia de graça, o Senhor é convosco. Bendita sois vós entre as mulheres e bendito é o fruto do vosso ventre, Jesus.
0: Santa Maria, Mãe de Deus, rogai por nós, pecadores, agora e na hora de nossa morte. Amém.
1: Ave Maria, cheia de graça, o Senhor é convosco. Bendita sois vós entre as mulheres e bendito é o fruto do vosso ventre, Jesus.
0: Santa Maria, Mãe de Deus, rogai por nós, pecadores, agora e na hora de nossa morte. Amém.
1: Ave Maria, cheia de graça, o Senhor é convosco. Bendita sois vós entre as mulheres e bendito é o fruto do vosso ventre, Jesus.
0: Santa Maria, Mãe de Deus, rogai por nós, pecadores, agora e na hora de nossa morte. Amém.
1: Ave Maria, cheia de graça, o Senhor é convosco. Bendita sois vós entre as mulheres e bendito é o fruto do vosso ventre, Jesus.
0: Santa Maria, Mãe de Deus, rogai por nós, pecadores, agora e na hora de nossa morte. Amém.
1: Ave Maria, cheia de graça, o Senhor é convosco. Bendita sois vós entre as mulheres e bendito é o fruto do vosso ventre, Jesus.
0: Santa Maria, Mãe de Deus, rogai por nós, pecadores, agora e na hora de nossa morte. Amém.
1: Ave Maria, cheia de graça, o Senhor é convosco. Bendita sois vós entre as mulheres e bendito é o fruto do vosso ventre, Jesus.
0: Santa Maria, Mãe de Deus, rogai por nós, pecadores, agora e na hora de nossa morte. Amém.
1: Ave Maria, cheia de graça, o Senhor é convosco. Bendita sois vós entre as mulheres e bendito é o fruto do vosso ventre, Jesus.
0: Santa Maria, Mãe de Deus, rogai por nós, pecadores, agora e na hora de nossa morte. Amém.
1: Ave Maria, cheia de graça, o Senhor é convosco. Bendita sois vós entre as mulheres e bendito é o fruto do vosso ventre, Jesus.
0: Santa Maria, Mãe de Deus, rogai por nós, pecadores, agora e na hora de nossa morte. Amém.

0: Pai nosso que estais nos céus, santificado seja o vosso nome. Venha a nós o vosso reino, seja feita a vossa vontade, assim na terra como no céu.
1: O pão nosso de cada dia nos dai hoje. Perdoai-nos as nossas ofensas, assim como nós perdoamos a quem nos tem ofendido. E não nos deixeis cair em tentação, mas livrai-nos do mal. Amém.
0: Ave Maria, cheia de graça, o Senhor é convosco. Bendita sois vós entre as mulheres e bendito é o fruto do vosso ventre, Jesus.
1: Santa Maria, Mãe de Deus, rogai por nós, pecadores, agora e na hora de nossa morte. Amém.
0: Ave Maria, cheia de graça, o Senhor é convosco. Bendita sois vós entre as mulheres e bendito é o fruto do vosso ventre, Jesus.
1: Santa Maria, Mãe de Deus, rogai por nós, pecadores, agora e na hora de nossa morte. Amém.
0: Ave Maria, cheia de graça, o Senhor é convosco. Bendita sois vós entre as mulheres e bendito é o fruto do vosso ventre, Jesus.
1: Santa Maria, Mãe de Deus, rogai por nós, pecadores, agora e na hora de nossa morte. Amém.
0: Ave Maria, cheia de graça, o Senhor é convosco. Bendita sois vós entre as mulheres e bendito é o fruto do vosso ventre, Jesus.
1: Santa Maria, Mãe de Deus, rogai por nós, pecadores, agora e na hora de nossa morte. Amém.
0: Ave Maria, cheia de graça, o Senhor é convosco. Bendita sois vós entre as mulheres e bendito é o fruto do vosso ventre, Jesus.
1: Santa Maria, Mãe de Deus, rogai por nós, pecadores, agora e na hora de nossa morte. Amém.
0: Ave Maria, cheia de graça, o Senhor é convosco. Bendita sois vós entre as mulheres e bendito é o fruto do vosso ventre, Jesus.
1: Santa Maria, Mãe de Deus, rogai por nós, pecadores, agora e na hora de nossa morte. Amém.
0: Ave Maria, cheia de graça, o Senhor é convosco. Bendita sois vós entre as mulheres e bendito é o fruto do vosso ventre, Jesus.
1: Santa Maria, Mãe de Deus, rogai por nós, pecadores, agora e na hora de nossa morte. Amém.
0: Ave Maria, cheia de graça, o Senhor é convosco. Bendita sois vós entre as mulheres e bendito é o fruto do vosso ventre, Jesus.
1: Santa Maria, Mãe de Deus, rogai por nós, pecadores, agora e na hora de nossa morte. Amém.
0: Ave Maria, cheia de graça, o Senhor é convosco. Bendita sois vós entre as mulheres e bendito é o fruto do vosso ventre, Jesus.
1: Santa Maria, Mãe de Deus, rogai por nós, pecadores, agora e na hora de nossa morte. Amém.
0: Ave Maria, cheia de graça, o Senhor é convosco. Bendita sois vós entre as mulheres e bendito é o fruto do vosso ventre, Jesus.
1: Santa Maria, Mãe de Deus, rogai por nós, pecadores, agora e na hora de nossa morte. Amém.
0: Glória ao Pai, ao Filho e ao Espírito Santo.
1: Como era no princípio, agora e sempre. Amém.
0: Ó meu Jesus,
2: perdoai-nos, livrai-nos do fogo do inferno, levai as almas todas para o céu e socorrei principalmente as que mais precisarem.

0: Pai nosso que estais nos céus, santificado seja o vosso nome. Venha a nós o vosso reino, seja feita a vossa vontade, assim na terra como no céu.
1: O pão nosso de cada dia nos dai hoje. Perdoai-nos as nossas ofensas, assim como nós perdoamos a quem nos tem ofendido. E não nos deixeis cair em tentação, mas livrai-nos do mal. Amém.
0: Ave Maria, cheia de graça, o Senhor é convosco. Bendita sois vós entre as mulheres, e bendito é o fruto do vosso ventre, Jesus.
1: Santa Maria, Mãe de Deus, rogai por nós, pecadores, agora e na hora de nossa morte. Amém.
0: Ave Maria, cheia de graça, o Senhor é convosco. Bendita sois vós entre as mulheres, e bendito é o fruto do vosso ventre, Jesus.
1: Santa Maria, Mãe de Deus, rogai por nós, pecadores, agora e na hora de nossa morte. Amém.
0: Ave Maria, cheia de graça, o Senhor é convosco. Bendita sois vós entre as mulheres, e bendito é o fruto do vosso ventre, Jesus.
1: Santa Maria, Mãe de Deus, rogai por nós, pecadores, agora e na hora de nossa morte. Amém.
0: Ave Maria, cheia de graça, o Senhor é convosco. Bendita sois vós entre as mulheres, e bendito é o fruto do vosso ventre, Jesus.
1: Santa Maria, Mãe de Deus, rogai por nós, pecadores, agora e na hora de nossa morte. Amém.
0: Ave Maria, cheia de graça, o Senhor é convosco. Bendita sois vós entre as mulheres, e bendito é o fruto do vosso ventre, Jesus.
1: Santa Maria, Mãe de Deus, rogai por nós, pecadores, agora e na hora de nossa morte. Amém.
0: Ave Maria, cheia de graça, o Senhor é convosco. Bendita sois vós entre as mulheres, e bendito é o fruto do vosso ventre, Jesus.
1: Santa Maria, Mãe de Deus, rogai por nós, pecadores, agora e na hora de nossa morte. Amém.
0: Ave Maria, cheia de graça, o Senhor é convosco. Bendita sois vós entre as mulheres, e bendito é o fruto do vosso ventre, Jesus.
1: Santa Maria, Mãe de Deus, rogai por nós, pecadores, agora e na hora de nossa morte. Amém.
0: Ave Maria, cheia de graça, o Senhor é convosco. Bendita sois vós entre as mulheres, e bendito é o fruto do vosso ventre, Jesus.
1: Santa Maria, Mãe de Deus, rogai por nós, pecadores, agora e na hora de nossa morte. Amém.
0: Ave Maria, cheia de graça, o Senhor é convosco. Bendita sois vós entre as mulheres, e bendito é o fruto do vosso ventre, Jesus.
1: Santa Maria, Mãe de Deus, rogai por nós, pecadores, agora e na hora de nossa morte. Amém.
0: Ave Maria, cheia de graça, o Senhor é convosco. Bendita sois vós entre as mulheres, e bendito é o fruto do vosso ventre, Jesus.
1: Santa Maria, Mãe de Deus, rogai por nós, pecadores, agora e na hora de nossa morte. Amém.
0: Glória ao Pai, ao Filho e ao Espírito Santo.
1: Como era no princípio, agora e sempre. Amém.
0: Ó meu Jesus, perdoai-nos, livrai-nos do fogo do inferno, levai as almas todas para o céu, e socorrei principalmente as que mais precisarem.

0: Pai nosso que estais nos céus, santificado seja o vosso nome. Venha a nós o vosso reino, seja feita a vossa vontade, assim na terra como no céu.
1: O pão nosso de cada dia nos dai hoje. Perdoai-nos as nossas ofensas, assim como nós perdoamos a quem nos tem ofendido. E não nos deixeis cair em tentação, mas livrai-nos do mal. Amém.
0: Ave Maria, cheia de graça, o Senhor é convosco. Bendita sois vós entre as mulheres, e bendito é o fruto do vosso ventre, Jesus.
1: Santa Maria, Mãe de Deus, rogai por nós, pecadores, agora e na hora de nossa morte. Amém.
0: Ave Maria, cheia de graça, o Senhor é convosco. Bendita sois vós entre as mulheres, e bendito é o fruto do vosso ventre, Jesus.
1: Santa Maria, Mãe de Deus, rogai por nós, pecadores, agora e na hora de nossa morte. Amém.
0: Ave Maria, cheia de graça, o Senhor é convosco. Bendita sois vós entre as mulheres, e bendito é o fruto do vosso ventre, Jesus.
1: Santa Maria, Mãe de Deus, rogai por nós, pecadores, agora e na hora de nossa morte. Amém.
0: Ave Maria, cheia de graça, o Senhor é convosco. Bendita sois vós entre as mulheres, e bendito é o fruto do vosso ventre, Jesus.
1: Santa Maria, Mãe de Deus, rogai por nós, pecadores, agora e na hora de nossa morte. Amém.
0: Ave Maria, cheia de graça, o Senhor é convosco. Bendita sois vós entre as mulheres, e bendito é o fruto do vosso ventre, Jesus.
1: Santa Maria, Mãe de Deus, rogai por nós, pecadores, agora e na hora de nossa morte. Amém.
0: Ave Maria, cheia de graça, o Senhor é convosco. Bendita sois vós entre as mulheres, e bendito é o fruto do vosso ventre, Jesus.
1: Santa Maria, Mãe de Deus, rogai por nós, pecadores, agora e na hora de nossa morte. Amém.
0: Ave Maria, cheia de graça, o Senhor é convosco. Bendita sois vós entre as mulheres, e bendito é o fruto do vosso ventre, Jesus.
1: Santa Maria, Mãe de Deus, rogai por nós, pecadores, agora e na hora de nossa morte. Amém.
0: Ave Maria, cheia de graça, o Senhor é convosco. Bendita sois vós entre as mulheres, e bendito é o fruto do vosso ventre, Jesus.
1: Santa Maria, Mãe de Deus, rogai por nós, pecadores, agora e na hora de nossa morte. Amém.
0: Ave Maria, cheia de graça, o Senhor é convosco. Bendita sois vós entre as mulheres, e bendito é o fruto do vosso ventre, Jesus.
1: Santa Maria, Mãe de Deus, rogai por nós, pecadores, agora e na hora de nossa morte. Amém.
0: Ave Maria, cheia de graça, o Senhor é convosco. Bendita sois vós entre as mulheres, e bendito é o fruto do vosso ventre, Jesus.
1: Santa Maria, Mãe de Deus, rogai por nós, pecadores, agora e na hora de nossa morte. Amém.
0: Glória ao Pai, ao Filho e ao Espírito Santo.
1: Como era no princípio, agora e sempre. Amém.
0: Ó meu Jesus,
1: perdoai-nos, livrai-nos do fogo do inferno, levai as almas todas para o céu, e socorrei principalmente as que mais precisarem.

0: Pai nosso que estais nos céus, santificado seja o vosso nome. Venha a nós o vosso reino, seja feita a vossa vontade, assim na terra como no céu.
1: O pão nosso de cada dia nos dai hoje. Perdoai-nos as nossas ofensas, assim como nós perdoamos a quem nos tem ofendido. E não nos deixeis cair em tentação, mas livrai-nos do mal. Amém.
0: Ave Maria, cheia de graça, o Senhor é convosco. Bendita sois vós entre as mulheres, e bendito é o fruto do vosso ventre, Jesus.
1: Santa Maria, Mãe de Deus, rogai por nós, pecadores, agora e na hora de nossa morte. Amém.
0: Ave Maria, cheia de graça, o Senhor é convosco. Bendita sois vós entre as mulheres, e bendito é o fruto do vosso ventre, Jesus.
1: Santa Maria, Mãe de Deus, rogai por nós, pecadores, agora e na hora de nossa morte. Amém.
0: Ave Maria, cheia de graça, o Senhor é convosco. Bendita sois vós entre as mulheres, e bendito é o fruto do vosso ventre, Jesus.
1: Santa Maria, Mãe de Deus, rogai por nós, pecadores, agora e na hora de nossa morte. Amém.
0: Ave Maria, cheia de graça, o Senhor é convosco. Bendita sois vós entre as mulheres, e bendito é o fruto do vosso ventre, Jesus.
1: Santa Maria, Mãe de Deus, rogai por nós, pecadores, agora e na hora de nossa morte. Amém.
0: Ave Maria, cheia de graça, o Senhor é convosco. Bendita sois vós entre as mulheres, e bendito é o fruto do vosso ventre, Jesus.
1: Santa Maria, Mãe de Deus, rogai por nós, pecadores, agora e na hora de nossa morte. Amém.
0: Ave Maria, cheia de graça, o Senhor é convosco. Bendita sois vós entre as mulheres, e bendito é o fruto do vosso ventre, Jesus.
1: Santa Maria, Mãe de Deus, rogai por nós, pecadores, agora e na hora de nossa morte. Amém.
0: Ave Maria, cheia de graça, o Senhor é convosco. Bendita sois vós entre as mulheres, e bendito é o fruto do vosso ventre, Jesus.
1: Santa Maria, Mãe de Deus, rogai por nós, pecadores, agora e na hora de nossa morte. Amém.
0: Ave Maria, cheia de graça, o Senhor é convosco. Bendita sois vós entre as mulheres, e bendito é o fruto do vosso ventre, Jesus.
1: Santa Maria, Mãe de Deus, rogai por nós, pecadores, agora e na hora de nossa morte. Amém.
0: Ave Maria, cheia de graça, o Senhor é convosco. Bendita sois vós entre as mulheres, e bendito é o fruto do vosso ventre, Jesus.
1: Santa Maria, Mãe de Deus, rogai por nós, pecadores, agora e na hora de nossa morte. Amém.
0: Ave Maria, cheia de graça, o Senhor é convosco. Bendita sois vós entre as mulheres, e bendito é o fruto do vosso ventre, Jesus.
1: Santa Maria, Mãe de Deus, rogai por nós, pecadores, agora e na hora de nossa morte. Amém.
0: Glória ao Pai, ao Filho e ao Espírito Santo.
1: Como era no princípio, agora e sempre. Amém.
0: Ó meu Jesus,
2: perdoai-nos e livrai-nos do fogo do inferno. Levai as almas todas para o céu e socorrei principalmente as que mais precisarem.

0: Pai nosso que estais nos céus, santificado seja o vosso nome. Venha a nós o vosso reino, seja feita a vossa vontade, assim na terra como no céu.
1: O pão nosso de cada dia nos dai hoje. Perdoai-nos as nossas ofensas, assim como nós perdoamos a quem nos tem ofendido. E não nos deixeis cair em tentação, mas livrai-nos do mal. Amém.
0: Ave Maria, cheia de graça, o Senhor é convosco. Bendita sois vós entre as mulheres, e bendito é o fruto do vosso ventre, Jesus.
1: Santa Maria, Mãe de Deus, rogai por nós, pecadores, agora e na hora de nossa morte. Amém.
0: Ave Maria, cheia de graça, o Senhor é convosco. Bendita sois vós entre as mulheres, e bendito é o fruto do vosso ventre, Jesus.
1: Santa Maria, Mãe de Deus, rogai por nós, pecadores, agora e na hora de nossa morte. Amém.
0: Ave Maria, cheia de graça, o Senhor é convosco. Bendita sois vós entre as mulheres, e bendito é o fruto do vosso ventre, Jesus.
1: Santa Maria, Mãe de Deus, rogai por nós, pecadores, agora e na hora de nossa morte. Amém.
0: Ave Maria, cheia de graça, o Senhor é convosco. Bendita sois vós entre as mulheres, e bendito é o fruto do vosso ventre, Jesus.
1: Santa Maria, Mãe de Deus, rogai por nós, pecadores, agora e na hora de nossa morte. Amém.
0: Ave Maria, cheia de graça, o Senhor é convosco. Bendita sois vós entre as mulheres, e bendito é o fruto do vosso ventre, Jesus.
1: Santa Maria, Mãe de Deus, rogai por nós, pecadores, agora e na hora de nossa morte. Amém.
0: Ave Maria, cheia de graça, o Senhor é convosco. Bendita sois vós entre as mulheres, e bendito é o fruto do vosso ventre, Jesus.
1: Santa Maria, Mãe de Deus, rogai por nós, pecadores, agora e na hora de nossa morte. Amém.
0: Ave Maria, cheia de graça, o Senhor é convosco. Bendita sois vós entre as mulheres, e bendito é o fruto do vosso ventre, Jesus.
1: Santa Maria, Mãe de Deus, rogai por nós, pecadores, agora e na hora de nossa morte. Amém.
0: Ave Maria, cheia de graça, o Senhor é convosco. Bendita sois vós entre as mulheres, e bendito é o fruto do vosso ventre, Jesus.
1: Santa Maria, Mãe de Deus, rogai por nós, pecadores, agora e na hora de nossa morte. Amém.
0: Ave Maria, cheia de graça, o Senhor é convosco. Bendita sois vós entre as mulheres, e bendito é o fruto do vosso ventre, Jesus.
1: Santa Maria, Mãe de Deus, rogai por nós, pecadores, agora e na hora de nossa morte. Amém.
0: Ave Maria, cheia de graça, o Senhor é convosco. Bendita sois vós entre as mulheres, e bendito é o fruto do vosso ventre, Jesus.
1: Santa Maria, Mãe de Deus, rogai por nós, pecadores, agora e na hora de nossa morte. Amém.
0: Glória ao Pai, ao Filho e ao Espírito Santo.
1: Como era no princípio, agora e sempre. Amém.
0: Ó meu Jesus, perdoai-nos, livrai-nos do fogo do inferno, levai as almas todas para o céu.

0: Pai nosso que estais no céu, santificado seja o vosso nome. Venha a nós o vosso reino, seja feita a vossa vontade, assim na terra como no céu.
1: O pão nosso de cada dia nos dai hoje. Perdoai-nos as nossas ofensas, assim como nós perdoamos a quem nos tem ofendido. E não nos deixeis cair em tentação, mas livrai-nos do mal. Amém.
0: Ave Maria, cheia de graça, o Senhor é convosco. Bendita sois vós entre as mulheres, e bendito é o fruto do vosso ventre, Jesus.
1: Santa Maria, Mãe de Deus, rogai por nós, pecadores, agora e na hora de nossa morte. Amém.
0: Ave Maria, cheia de graça, o Senhor é convosco. Bendita sois vós entre as mulheres, e bendito é o fruto do vosso ventre, Jesus.
1: Santa Maria, Mãe de Deus, rogai por nós, pecadores, agora e na hora de nossa morte. Amém.
0: Ave Maria, cheia de graça, o Senhor é convosco. Bendita sois vós entre as mulheres, e bendito é o fruto do vosso ventre, Jesus.
1: Santa Maria, Mãe de Deus, rogai por nós, pecadores, agora e na hora de nossa morte. Amém.
0: Ave Maria, cheia de graça, o Senhor é convosco. Bendita sois vós entre as mulheres, e bendito é o fruto do vosso ventre, Jesus.
1: Santa Maria, Mãe de Deus, rogai por nós, pecadores, agora e na hora de nossa morte. Amém.
0: Ave Maria, cheia de graça, o Senhor é convosco. Bendita sois vós entre as mulheres, e bendito é o fruto do vosso ventre, Jesus.
1: Santa Maria, Mãe de Deus, rogai por nós, pecadores, agora e na hora de nossa morte. Amém.
0: Ave Maria, cheia de graça, o Senhor é convosco. Bendita sois vós entre as mulheres, e bendito é o fruto do vosso ventre, Jesus.
1: Santa Maria, Mãe de Deus, rogai por nós, pecadores, agora e na hora de nossa morte. Amém.
0: Ave Maria, cheia de graça, o Senhor é convosco. Bendita sois vós entre as mulheres, e bendito é o fruto do vosso ventre, Jesus.
1: Santa Maria, Mãe de Deus, rogai por nós, pecadores, agora e na hora de nossa morte. Amém.
0: Ave Maria, cheia de graça, o Senhor é convosco. Bendita sois vós entre as mulheres, e bendito é o fruto do vosso ventre, Jesus.
1: Santa Maria, Mãe de Deus, rogai por nós, pecadores, agora e na hora de nossa morte. Amém.
0: Ave Maria, cheia de graça, o Senhor é convosco. Bendita sois vós entre as mulheres, e bendito é o fruto do vosso ventre, Jesus.
1: Santa Maria, Mãe de Deus, rogai por nós, pecadores, agora e na hora de nossa morte. Amém.
0: Ave Maria, cheia de graça, o Senhor é convosco. Bendita sois vós entre as mulheres, e bendito é o fruto do vosso ventre, Jesus.
1: Santa Maria, Mãe de Deus, rogai por nós, pecadores, agora e na hora de nossa morte. Amém.
0: Glória ao Pai, ao Filho e ao Espírito Santo,
1: como era no princípio, agora e sempre. Amém.

0: Pai nosso que estais no céu, santificado seja o vosso nome. Venha a nós o vosso reino, seja feita a vossa vontade, assim na terra como no céu.
1: O pão nosso de cada dia nos dai hoje. Perdoai-nos as nossas ofensas, assim como nós perdoamos a quem nos tem ofendido. E não nos deixeis cair em tentação, mas livrai-nos do mal. Amém.
0: Ave Maria, cheia de graça, o Senhor é convosco. Bendita sois vós entre as mulheres, e bendito é o fruto do vosso ventre, Jesus.
1: Santa Maria, Mãe de Deus, rogai por nós, pecadores, agora e na hora de nossa morte. Amém.
0: Ave Maria, cheia de graça, o Senhor é convosco. Bendita sois vós entre as mulheres, e bendito é o fruto do vosso ventre, Jesus.
1: Santa Maria, Mãe de Deus, rogai por nós, pecadores, agora e na hora de nossa morte. Amém.
0: Ave Maria, cheia de graça, o Senhor é convosco. Bendita sois vós entre as mulheres, e bendito é o fruto do vosso ventre, Jesus.
1: Santa Maria, Mãe de Deus, rogai por nós, pecadores, agora e na hora de nossa morte. Amém.
0: Ave Maria, cheia de graça, o Senhor é convosco. Bendita sois vós entre as mulheres, e bendito é o fruto do vosso ventre, Jesus.
1: Santa Maria, Mãe de Deus, rogai por nós, pecadores, agora e na hora de nossa morte. Amém.
0: Ave Maria, cheia de graça, o Senhor é convosco. Bendita sois vós entre as mulheres, e bendito é o fruto do vosso ventre, Jesus.
1: Santa Maria, Mãe de Deus, rogai por nós, pecadores, agora e na hora de nossa morte. Amém.
0: Ave Maria, cheia de graça, o Senhor é convosco. Bendita sois vós entre as mulheres, e bendito é o fruto do vosso ventre, Jesus.
1: Santa Maria, Mãe de Deus, rogai por nós, pecadores, agora e na hora de nossa morte. Amém.
0: Ave Maria, cheia de graça, o Senhor é convosco. Bendita sois vós entre as mulheres, e bendito é o fruto do vosso ventre, Jesus.
1: Santa Maria, Mãe de Deus, rogai por nós, pecadores, agora e na hora de nossa morte. Amém.
0: Ave Maria, cheia de graça, o Senhor é convosco. Bendita sois vós entre as mulheres, e bendito é o fruto do vosso ventre, Jesus.
1: Santa Maria, Mãe de Deus, rogai por nós, pecadores, agora e na hora de nossa morte. Amém.
0: Ave Maria, cheia de graça, o Senhor é convosco. Bendita sois vós entre as mulheres, e bendito é o fruto do vosso ventre, Jesus.
1: Santa Maria, Mãe de Deus, rogai por nós, pecadores, agora e na hora de nossa morte. Amém.
0: Ave Maria, cheia de graça, o Senhor é convosco. Bendita sois vós entre as mulheres, e bendito é o fruto do vosso ventre, Jesus.
1: Santa Maria, Mãe de Deus, rogai por nós, pecadores, agora e na hora de nossa morte. Amém.
0: Glória ao Pai, ao Filho e ao Espírito Santo,
1: como era no princípio, agora e sempre. Amém.

0: Pai nosso que estais no céu, santificado seja o vosso nome. Venha a nós o vosso reino, seja feita a vossa vontade, assim na terra como no céu.
1: O pão nosso de cada dia nos dai hoje. Perdoai-nos as nossas ofensas, assim como nós perdoamos a quem nos tem ofendido. E não nos deixeis cair em tentação, mas livrai-nos do mal. Amém.
0: Ave Maria, cheia de graça, o Senhor é convosco. Bendita sois vós entre as mulheres e bendito é o fruto do vosso ventre, Jesus.
1: Santa Maria, Mãe de Deus, rogai por nós, pecadores, agora e na hora de nossa morte. Amém.
0: Ave Maria, cheia de graça, o Senhor é convosco. Bendita sois vós entre as mulheres e bendito é o fruto do vosso ventre, Jesus.
1: Santa Maria, Mãe de Deus, rogai por nós, pecadores, agora e na hora de nossa morte. Amém.
0: Ave Maria, cheia de graça, o Senhor é convosco. Bendita sois vós entre as mulheres e bendito é o fruto do vosso ventre, Jesus.
1: Santa Maria, Mãe de Deus, rogai por nós, pecadores, agora e na hora de nossa morte. Amém.
0: Ave Maria, cheia de graça, o Senhor é convosco. Bendita sois vós entre as mulheres e bendito é o fruto do vosso ventre, Jesus.
1: Santa Maria, Mãe de Deus, rogai por nós, pecadores, agora e na hora de nossa morte. Amém.
0: Ave Maria, cheia de graça, o Senhor é convosco. Bendita sois vós entre as mulheres e bendito é o fruto do vosso ventre, Jesus.
1: Santa Maria, Mãe de Deus, rogai por nós, pecadores, agora e na hora de nossa morte. Amém.
0: Ave Maria, cheia de graça, o Senhor é convosco. Bendita sois vós entre as mulheres e bendito é o fruto do vosso ventre, Jesus.
1: Santa Maria, Mãe de Deus, rogai por nós, pecadores, agora e na hora de nossa morte. Amém.
0: Ave Maria, cheia de graça, o Senhor é convosco. Bendita sois vós entre as mulheres e bendito é o fruto do vosso ventre, Jesus.
1: Santa Maria, Mãe de Deus, rogai por nós, pecadores, agora e na hora de nossa morte. Amém.
0: Ave Maria, cheia de graça, o Senhor é convosco. Bendita sois vós entre as mulheres e bendito é o fruto do vosso ventre, Jesus.
1: Santa Maria, Mãe de Deus, rogai por nós, pecadores, agora e na hora de nossa morte. Amém.
0: Ave Maria, cheia de graça, o Senhor é convosco. Bendita sois vós entre as mulheres e bendito é o fruto do vosso ventre, Jesus.
1: Santa Maria, Mãe de Deus, rogai por nós, pecadores, agora e na hora de nossa morte. Amém.
0: Ave Maria, cheia de graça, o Senhor é convosco. Bendita sois vós entre as mulheres e bendito é o fruto do vosso ventre, Jesus.
1: Santa Maria, Mãe de Deus, rogai por nós, pecadores, agora e na hora de nossa morte. Amém.
0: Glória ao Pai, ao Filho e ao Espírito Santo,
1: como era no princípio, agora e sempre. Amém.

0: Pai nosso que estais no céu, santificado seja o vosso nome. Venha a nós o vosso reino, seja feita a vossa vontade, assim na terra como no céu.
1: O pão nosso de cada dia nos dai hoje. Perdoai-nos as nossas ofensas, assim como nós perdoamos a quem nos tem ofendido. E não nos deixeis cair em tentação, mas livrai-nos do mal. Amém.
0: Ave Maria, cheia de graça, o Senhor é convosco. Bendita sois vós entre as mulheres, e bendito é o fruto do vosso ventre, Jesus.
1: Santa Maria, Mãe de Deus, rogai por nós, pecadores, agora e na hora de nossa morte. Amém.
0: Ave Maria, cheia de graça, o Senhor é convosco. Bendita sois vós entre as mulheres, e bendito é o fruto do vosso ventre, Jesus.
1: Santa Maria, Mãe de Deus, rogai por nós, pecadores, agora e na hora de nossa morte. Amém.
0: Ave Maria, cheia de graça, o Senhor é convosco. Bendita sois vós entre as mulheres, e bendito é o fruto do vosso ventre, Jesus.
1: Santa Maria, Mãe de Deus, rogai por nós, pecadores, agora e na hora de nossa morte. Amém.
0: Ave Maria, cheia de graça, o Senhor é convosco. Bendita sois vós entre as mulheres, e bendito é o fruto do vosso ventre, Jesus.
1: Santa Maria, Mãe de Deus, rogai por nós, pecadores, agora e na hora de nossa morte. Amém.
0: Ave Maria, cheia de graça, o Senhor é convosco. Bendita sois vós entre as mulheres, e bendito é o fruto do vosso ventre, Jesus.
1: Santa Maria, Mãe de Deus, rogai por nós, pecadores, agora e na hora de nossa morte. Amém.
0: Ave Maria, cheia de graça, o Senhor é convosco. Bendita sois vós entre as mulheres, e bendito é o fruto do vosso ventre, Jesus.
1: Santa Maria, Mãe de Deus, rogai por nós, pecadores, agora e na hora de nossa morte. Amém.
0: Ave Maria, cheia de graça, o Senhor é convosco. Bendita sois vós entre as mulheres, e bendito é o fruto do vosso ventre, Jesus.
1: Santa Maria, Mãe de Deus, rogai por nós, pecadores, agora e na hora de nossa morte. Amém.
0: Ave Maria, cheia de graça, o Senhor é convosco. Bendita sois vós entre as mulheres, e bendito é o fruto do vosso ventre, Jesus.
1: Santa Maria, Mãe de Deus, rogai por nós, pecadores, agora e na hora de nossa morte. Amém.
0: Ave Maria, cheia de graça, o Senhor é convosco. Bendita sois vós entre as mulheres, e bendito é o fruto do vosso ventre, Jesus.
1: Santa Maria, Mãe de Deus, rogai por nós, pecadores, agora e na hora de nossa morte. Amém.
0: Ave Maria, cheia de graça, o Senhor é convosco. Bendita sois vós entre as mulheres, e bendito é o fruto do vosso ventre, Jesus.
1: Santa Maria, Mãe de Deus, rogai por nós, pecadores, agora e na hora de nossa morte. Amém.
0: Glória ao Pai, ao Filho e ao Espírito Santo,
1: como era no princípio, agora e sempre. Amém.

0: Pai nosso que estais nos céus, santificado seja o vosso nome. Venha a nós o vosso reino, seja feita a vossa vontade, assim na terra como no céu.
1: O pão nosso de cada dia nos dai hoje, perdoai-nos as nossas ofensas, assim como nós perdoamos a quem nos tem ofendido. E não nos deixeis cair em tentação, mas livrai-nos do mal. Amém.
0: Ave Maria, cheia de graça, o Senhor é convosco. Bendita sois vós entre as mulheres, e bendito é o fruto do vosso ventre, Jesus.
1: Santa Maria, Mãe de Deus, rogai por nós, pecadores, agora e na hora de nossa morte. Amém.
0: Ave Maria, cheia de graça, o Senhor é convosco. Bendita sois vós entre as mulheres, e bendito é o fruto do vosso ventre, Jesus.
1: Santa Maria, Mãe de Deus, rogai por nós, pecadores, agora e na hora de nossa morte. Amém.
0: Ave Maria, cheia de graça, o Senhor é convosco. Bendita sois vós entre as mulheres, e bendito é o fruto do vosso ventre, Jesus.
1: Santa Maria, Mãe de Deus, rogai por nós, pecadores, agora e na hora de nossa morte. Amém.
0: Ave Maria, cheia de graça, o Senhor é convosco. Bendita sois vós entre as mulheres, e bendito é o fruto do vosso ventre, Jesus.
1: Santa Maria, Mãe de Deus, rogai por nós, pecadores, agora e na hora de nossa morte. Amém.
0: Ave Maria, cheia de graça, o Senhor é convosco. Bendita sois vós entre as mulheres, e bendito é o fruto do vosso ventre, Jesus.
1: Santa Maria, Mãe de Deus, rogai por nós, pecadores, agora e na hora de nossa morte. Amém.
0: Ave Maria, cheia de graça, o Senhor é convosco. Bendita sois vós entre as mulheres, e bendito é o fruto do vosso ventre, Jesus.
1: Santa Maria, Mãe de Deus, rogai por nós, pecadores, agora e na hora de nossa morte. Amém.
0: Ave Maria, cheia de graça, o Senhor é convosco. Bendita sois vós entre as mulheres, e bendito é o fruto do vosso ventre, Jesus.
1: Santa Maria, Mãe de Deus, rogai por nós, pecadores, agora e na hora de nossa morte. Amém.
0: Ave Maria, cheia de graça, o Senhor é convosco. Bendita sois vós entre as mulheres, e bendito é o fruto do vosso ventre, Jesus.
1: Santa Maria, Mãe de Deus, rogai por nós, pecadores, agora e na hora de nossa morte. Amém.
0: Ave Maria, cheia de graça, o Senhor é convosco. Bendita sois vós entre as mulheres, e bendito é o fruto do vosso ventre, Jesus.
1: Santa Maria, Mãe de Deus, rogai por nós, pecadores, agora e na hora de nossa morte. Amém.
0: Ave Maria, cheia de graça, o Senhor é convosco. Bendita sois vós entre as mulheres, e bendito é o fruto do vosso ventre, Jesus.
1: Santa Maria, Mãe de Deus, rogai por nós, pecadores, agora e na hora de nossa morte. Amém.

0: Pai nosso que estás no céu, santificado seja o vosso nome. Venha a nós o vosso reino, seja feita a vossa vontade, assim na terra como no céu.
1: O pão nosso de cada dia nos dai hoje. Perdoai-nos as nossas ofensas, assim como nós perdoamos a quem nos tem ofendido. E não nos deixeis cair em tentação, mas livrai-nos do mal. Amém.
0: Ave Maria, cheia de graça, o Senhor é convosco. Bendita sois vós entre as mulheres, e bendito é o fruto do vosso ventre, Jesus.
1: Santa Maria, Mãe de Deus, rogai por nós, pecadores, agora e na hora de nossa morte. Amém.
0: Ave Maria, cheia de graça, o Senhor é convosco. Bendita sois vós entre as mulheres, e bendito é o fruto do vosso ventre, Jesus.
1: Santa Maria, Mãe de Deus, rogai por nós, pecadores, agora e na hora de nossa morte. Amém.
0: Ave Maria, cheia de graça, o Senhor é convosco. Bendita sois vós entre as mulheres, e bendito é o fruto do vosso ventre, Jesus.
1: Santa Maria, Mãe de Deus, rogai por nós, pecadores, agora e na hora de nossa morte. Amém.
0: Ave Maria, cheia de graça, o Senhor é convosco. Bendita sois vós entre as mulheres, e bendito é o fruto do vosso ventre, Jesus.
1: Santa Maria, Mãe de Deus, rogai por nós, pecadores, agora e na hora de nossa morte. Amém.
0: Ave Maria, cheia de graça, o Senhor é convosco. Bendita sois vós entre as mulheres, e bendito é o fruto do vosso ventre, Jesus.
1: Santa Maria, Mãe de Deus, rogai por nós, pecadores, agora e na hora de nossa morte. Amém.
0: Ave Maria, cheia de graça, o Senhor é convosco. Bendita sois vós entre as mulheres, e bendito é o fruto do vosso ventre, Jesus.
1: Santa Maria, Mãe de Deus, rogai por nós, pecadores, agora e na hora de nossa morte. Amém.
0: Ave Maria, cheia de graça, o Senhor é convosco. Bendita sois vós entre as mulheres, e bendito é o fruto do vosso ventre, Jesus.
1: Santa Maria, Mãe de Deus, rogai por nós, pecadores, agora e na hora de nossa morte. Amém.
0: Ave Maria, cheia de graça, o Senhor é convosco. Bendita sois vós entre as mulheres, e bendito é o fruto do vosso ventre, Jesus.
1: Santa Maria, Mãe de Deus, rogai por nós, pecadores, agora e na hora de nossa morte. Amém.
0: Ave Maria, cheia de graça, o Senhor é convosco. Bendita sois vós entre as mulheres, e bendito é o fruto do vosso ventre, Jesus.
1: Santa Maria, Mãe de Deus, rogai por nós, pecadores, agora e na hora de nossa morte. Amém.
0: Ave Maria, cheia de graça, o Senhor é convosco. Bendita sois vós entre as mulheres, e bendito é o fruto do vosso ventre, Jesus.
1: Santa Maria, Mãe de Deus, rogai por nós, pecadores, agora e na hora de nossa morte. Amém.
0: Glória ao Pai, ao Filho e ao Espírito Santo,
1: como era no princípio, agora e sempre. Amém.

0: Pai nosso que estais no céu, santificado seja o vosso nome. Venha a nós o vosso reino, seja feita a vossa vontade, assim na terra como no céu.
1: O pão nosso de cada dia nos dai hoje. Perdoai-nos as nossas ofensas, assim como nós perdoamos a quem nos tem ofendido. E não nos deixeis cair em tentação, mas livrai-nos do mal. Amém.
0: Ave Maria, cheia de graça, o Senhor é convosco. Bendita sois vós entre as mulheres e bendito é o fruto do vosso ventre, Jesus.
1: Santa Maria, Mãe de Deus, rogai por nós, pecadores, agora e na hora de nossa morte. Amém.
0: Ave Maria, cheia de graça, o Senhor é convosco. Bendita sois vós entre as mulheres e bendito é o fruto do vosso ventre, Jesus.
1: Santa Maria, Mãe de Deus, rogai por nós, pecadores, agora e na hora de nossa morte. Amém.
0: Ave Maria, cheia de graça, o Senhor é convosco. Bendita sois vós entre as mulheres e bendito é o fruto do vosso ventre, Jesus.
1: Santa Maria, Mãe de Deus, rogai por nós, pecadores, agora e na hora de nossa morte. Amém.
0: Ave Maria, cheia de graça, o Senhor é convosco. Bendita sois vós entre as mulheres e bendito é o fruto do vosso ventre, Jesus.
1: Santa Maria, Mãe de Deus, rogai por nós, pecadores, agora e na hora de nossa morte. Amém.
0: Ave Maria, cheia de graça, o Senhor é convosco. Bendita sois vós entre as mulheres e bendito é o fruto do vosso ventre, Jesus.
1: Santa Maria, Mãe de Deus, rogai por nós, pecadores, agora e na hora de nossa morte. Amém.
0: Ave Maria, cheia de graça, o Senhor é convosco. Bendita sois vós entre as mulheres e bendito é o fruto do vosso ventre, Jesus.
1: Santa Maria, Mãe de Deus, rogai por nós, pecadores, agora e na hora de nossa morte. Amém.
0: Ave Maria, cheia de graça, o Senhor é convosco. Bendita sois vós entre as mulheres e bendito é o fruto do vosso ventre, Jesus.
1: Santa Maria, Mãe de Deus, rogai por nós, pecadores, agora e na hora de nossa morte. Amém.
0: Ave Maria, cheia de graça, o Senhor é convosco. Bendita sois vós entre as mulheres e bendito é o fruto do vosso ventre, Jesus.
1: Santa Maria, Mãe de Deus, rogai por nós, pecadores, agora e na hora de nossa morte. Amém.
0: Ave Maria, cheia de graça, o Senhor é convosco. Bendita sois vós entre as mulheres e bendito é o fruto do vosso ventre, Jesus.
1: Santa Maria, Mãe de Deus, rogai por nós, pecadores, agora e na hora de nossa morte. Amém.
0: Ave Maria, cheia de graça, o Senhor é convosco. Bendita sois vós entre as mulheres e bendito é o fruto do vosso ventre, Jesus.
1: Santa Maria, Mãe de Deus, rogai por nós, pecadores, agora e na hora de nossa morte. Amém.
0: Glória ao Pai, ao Filho e ao Espírito Santo,
1: como era no princípio, agora e sempre. Amém.

0: Pai nosso que estais no céu, santificado seja o vosso nome. Venha a nós o vosso reino, seja feita a vossa vontade, assim na terra como no céu.
1: O pão nosso de cada dia nos dai hoje. Perdoai-nos as nossas ofensas, assim como nós perdoamos a quem nos tem ofendido. E não nos deixeis cair em tentação, mas livrai-nos do mal. Amém.
0: Ave Maria, cheia de graça, o Senhor é convosco. Bendita sois vós entre as mulheres, e bendito é o fruto do vosso ventre, Jesus.
1: Santa Maria, Mãe de Deus, rogai por nós, pecadores, agora e na hora de nossa morte. Amém.
0: Ave Maria, cheia de graça, o Senhor é convosco. Bendita sois vós entre as mulheres, e bendito é o fruto do vosso ventre, Jesus.
1: Santa Maria, Mãe de Deus, rogai por nós, pecadores, agora e na hora de nossa morte. Amém.
0: Ave Maria, cheia de graça, o Senhor é convosco. Bendita sois vós entre as mulheres, e bendito é o fruto do vosso ventre, Jesus.
1: Santa Maria, Mãe de Deus, rogai por nós, pecadores, agora e na hora de nossa morte. Amém.
0: Ave Maria, cheia de graça, o Senhor é convosco. Bendita sois vós entre as mulheres, e bendito é o fruto do vosso ventre, Jesus.
1: Santa Maria, Mãe de Deus, rogai por nós, pecadores, agora e na hora de nossa morte. Amém.
0: Ave Maria, cheia de graça, o Senhor é convosco. Bendita sois vós entre as mulheres, e bendito é o fruto do vosso ventre, Jesus.
1: Santa Maria, Mãe de Deus, rogai por nós, pecadores, agora e na hora de nossa morte. Amém.
0: Ave Maria, cheia de graça, o Senhor é convosco. Bendita sois vós entre as mulheres, e bendito é o fruto do vosso ventre, Jesus.
1: Santa Maria, Mãe de Deus, rogai por nós, pecadores, agora e na hora de nossa morte. Amém.
0: Ave Maria, cheia de graça, o Senhor é convosco. Bendita sois vós entre as mulheres, e bendito é o fruto do vosso ventre, Jesus.
1: Santa Maria, Mãe de Deus, rogai por nós, pecadores, agora e na hora de nossa morte. Amém.
0: Ave Maria, cheia de graça, o Senhor é convosco. Bendita sois vós entre as mulheres, e bendito é o fruto do vosso ventre, Jesus.
1: Santa Maria, Mãe de Deus, rogai por nós, pecadores, agora e na hora de nossa morte. Amém.
0: Ave Maria, cheia de graça, o Senhor é convosco. Bendita sois vós entre as mulheres, e bendito é o fruto do vosso ventre, Jesus.
1: Santa Maria, Mãe de Deus, rogai por nós, pecadores, agora e na hora de nossa morte. Amém.
0: Ave Maria, cheia de graça, o Senhor é convosco. Bendita sois vós entre as mulheres, e bendito é o fruto do vosso ventre, Jesus.
1: Santa Maria, Mãe de Deus, rogai por nós, pecadores, agora e na hora de nossa morte. Amém.
0: Glória ao Pai, ao Filho e ao Espírito Santo,
1: como era no princípio, agora e sempre. Amém.

0: Pai nosso que estais no céu, santificado seja o vosso nome. Venha a nós o vosso reino, seja feita a vossa vontade, assim na terra como no céu.
1: O pão nosso de cada dia nos dai hoje.

0: mal. Amém.
1: Ave Maria, cheia de graça, o Senhor é convosco. Bendita sois vós entre as mulheres e bendito é o fruto do vosso ventre, Jesus.
0: Santa Maria, Mãe de Deus, rogai por nós, pecadores, agora e na hora de nossa morte. Amém.
1: Ave Maria, cheia de graça, o Senhor é convosco. Bendita sois vós entre as mulheres e bendito é o fruto do vosso ventre, Jesus.
0: Santa Maria, Mãe de Deus, rogai por nós, pecadores, agora e na hora de nossa morte. Amém.
1: Ave Maria, cheia de graça, o Senhor é convosco. Bendita sois vós entre as mulheres e bendito é o fruto do vosso ventre, Jesus.
0: Santa Maria, Mãe de Deus, rogai por nós, pecadores, agora e na hora de nossa morte. Amém.
1: Ave Maria, cheia de graça, o Senhor é convosco. Bendita sois vós entre as mulheres e bendito é o fruto do vosso ventre, Jesus.
0: Santa Maria, Mãe de Deus, rogai por nós, pecadores, agora e na hora de nossa morte. Amém.
1: Ave Maria, cheia de graça, o Senhor é convosco. Bendita sois vós entre as mulheres e bendito é o fruto do vosso ventre, Jesus.
0: Santa Maria, Mãe de Deus, rogai por nós, pecadores, agora e na hora de nossa morte. Amém.
1: Ave Maria, cheia de graça, o Senhor é convosco. Bendita sois vós entre as mulheres e bendito é o fruto do vosso ventre, Jesus.
0: Santa Maria, Mãe de Deus, rogai por nós, pecadores, agora e na hora de nossa morte. Amém.
1: Ave Maria, cheia de graça, o Senhor é convosco. Bendita sois vós entre as mulheres e bendito é o fruto do vosso ventre, Jesus.
0: Santa Maria, Mãe de Deus, rogai por nós, pecadores, agora e na hora de nossa morte. Amém.
1: Ave Maria, cheia de graça, o Senhor é convosco. Bendita sois vós entre as mulheres e bendito é o fruto do vosso ventre, Jesus.
0: Santa Maria, Mãe de Deus, rogai por nós, pecadores, agora e na hora de nossa morte. Amém.
1: Ave Maria, cheia de graça, o Senhor é convosco. Bendita sois vós entre as mulheres e bendito é o fruto do vosso ventre, Jesus.
0: Santa Maria, Mãe de Deus, rogai por nós, pecadores, agora e na hora de nossa morte. Amém.
1: Ave Maria, cheia de graça, o Senhor é convosco. Bendita sois vós entre as mulheres e bendito é o fruto do vosso ventre, Jesus.
0: Santa Maria, Mãe de Deus, rogai por nós, pecadores, agora e na hora de nossa morte. Amém.
1: Glória ao Pai, ao Filho e ao Espírito Santo.
0: Como era no princípio, agora e sempre. Amém.

0: Pai nosso que estais no céu, santificado seja o vosso nome. Venha a nós o vosso reino, seja feita a vossa vontade, assim na terra como no céu.
1: O pão nosso de cada dia nos

0: Amém.
1: Ave Maria, cheia de graça, o Senhor é convosco. Bendita sois vós entre as mulheres e bendito é o fruto do vosso ventre, Jesus.
2: Santa Maria, Mãe de Deus, rogai por nós, pecadores, agora e na hora
1: do vosso ventre, Jesus.
2: Santa Maria, Mãe de Deus, rogai por nós, pecadores,

0: nossa morte. Amém.
1: Ave Maria, cheia de graça, o Senhor é convosco. Bendita sois vós entre as mulheres e bendito é o fruto do vosso ventre, Jesus.
0: Santa Maria, Mãe de Deus, rogai por nós, pecadores, agora e na hora de nossa morte. Amém.
1: Ave Maria, cheia de graça, o Senhor é convosco. Bendita sois vós entre as mulheres e bendito é o fruto do vosso ventre, Jesus.
0: Santa Maria, Mãe de Deus, rogai por nós, pecadores, agora e na hora de nossa morte. Amém.
1: Ave Maria, cheia de graça, o Senhor é convosco. Bendita sois vós entre as mulheres e bendito é o fruto do vosso ventre, Jesus.
0: Santa Maria, Mãe de Deus, rogai por nós, pecadores, agora e na hora de nossa morte. Amém.
1: Ave Maria, cheia de graça, o Senhor é convosco. Bendita sois vós entre as mulheres e bendito é o fruto do vosso ventre, Jesus.
0: Santa Maria, Mãe de Deus, rogai por nós, pecadores, agora e na hora de nossa morte. Amém.
1: Ave Maria, cheia de graça, o Senhor é convosco. Bendita sois vós entre as mulheres e bendito é o fruto do vosso ventre, Jesus.
0: Santa Maria, Mãe de Deus, rogai por nós, pecadores, agora e na hora de nossa morte. Amém.
1: Ave Maria, cheia de graça, o Senhor é convosco. Bendita sois vós entre as mulheres e bendito é o fruto do vosso ventre, Jesus.
0: Santa Maria, Mãe de Deus, rogai por nós, pecadores, agora e na hora de nossa morte. Amém.
1: Ave Maria, cheia de graça, o Senhor é convosco. Bendita sois vós entre as mulheres e bendito é o fruto do vosso ventre, Jesus.
0: Santa Maria, Mãe de Deus, rogai por nós, pecadores, agora e na hora de nossa morte. Amém.
1: Glória ao Pai, ao Filho e ao Espírito Santo,
0: como era no princípio, agora e sempre. Amém.

0: 2h47.
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1: 13:10.

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1: 3:32.

0: É, ao som de Zilizalo, vamos dando continuidade aqui na nossa programação sertaneja do Brasil Sertanejo. Queremos abraçar a todos vocês que já estão de pé, preparando o café com muita fé e ouvindo a Nazaré FM, a sua melhor companhia. Até às 6h30, eu, Júnior Lopes, lhe faço companhia. E a rouquidão querendo nos abraçar aí, né? Em tempo seco, bastante poeira, também o sol muito forte, né? E o tal da água gelada, né? Muito tereré, chimarrão, né? Acaba atropelando tudo, né? E no domingo, com certeza, não pode faltar o chá gelado, né? Eita, coisa boa! 4h50, 4h50, popular 10 para 5. Acerte o seu relógio. Quero aqui cumprimentar também a dona Maria Souza Lucas. Bom dia, bom dia, bom dia, mãe Carmelita. Já coou o cafezinho sem açúcar, né? É, pode coar aí que mais tarde a gente aparece, se Deus quiser, né? Um bom dia para dona de casa que já prepara o café da manhã para toda a família, para despachar as crianças para a escola. Muitos já estão na estrada, a caminho da escola. Os professores, os pais dos alunos. Queremos cumprimentar aí a todas as famílias que já estão aí com certeza na luta da vida. Muita gente já agarrada aí no pega do ouro branco, né? Na produção do leite. Bom dia a todos vocês, nossos irmãos da roça, nossos irmãos feirantes. É, hoje é quarta-feira, é dia de feira. Queremos aqui abraçar os amigos que atendem a feira municipal, desde os feirantes, o pessoal aí da praça de alimentação, dos importados, dos artesanatos, a você que comercializa um produto ou outro ali na feira, sintam-se abraçados aqui pela Rádio Maria de Nazaré. Boas vendas! A partir das 13 horas, a feira abre os seus portões e, claro, né, aguardam vocês, juinenses, a estarem prestigiando aí os produtos, os hortifruti que são comercializados ali na feira municipal.
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0: 4h52, 4h52. Bom dia para todos vocês, companheiros de jornada, o povo da madrugada, os guardas noturnos, os frentistas, os postos de gasolina, os recepcionistas de hotéis, as minhas amigas cozinheiras, as faxineiras, a vocês que trabalham nas madeireiras, nas panificadoras, as padarias, os supermercados, nos açougues, também a você que trabalha no frigorífico, bom dia a todos vocês que trabalham nas caldeiras, também nas marcenarias, a você que já está de pé, né, na luta da vida, bom dia, bom dia, bom dia aos nossos irmãos motoristas de aplicativos, os mototaxistas, os taxistas, os caminhoneiros, enfim, a todo o povo que levanta cedo, né, em busca do pão de cada dia, uma ótima e abençoada quarta-feira para todos nós.

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0: Vamos trazendo o modão na programação. Tião Carreiro e Pardinho canta Catimbau. Eu dedico ao seu Elias e a dona Marlene Canário, sempre acompanhando conosco. É, acompanhando conosco aí a programação, né? É a família Santana. Logo após o intervalo, trago Daniel Bala Amarela para o nosso companheiro Léo da Comunidade Cristo Rei. Bom dia, Léo do Urigã, toda a família. Seu sogro Paulinho, lá do Bar Cristalino, também manda um abraço e essa canção para vocês aí, beleza? 4h58, bom dia, bom dia.

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Olha a hora, minha gente, são 5 horas, 14 minutos, 5 e 14. Bom dia para você que acabou de ligar o rádio. Sejam todos bem-vindos e bem-vindas. Alô, alô, seu José Vitorino, bom dia, amigo. Bom dia, Enio Guterres, preparando aí o chimarrão para partir pro sítio, né? Bom demais, é, matear logo cedo, né? Molhar as palavras. Também o amigo Natalino da CFC Liderança, acompanhando aí a programação. Bom dia, bom dia. 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

Quero mandar um bom dia para o amigo Valdecir Martins, a galera do Uber. Um bom dia e obrigado pelo carinho da sintonia. 5:17, informou a Unifael. 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Vamos trazendo Zé Tapera e Teodoro, guarda noturno aqui na 89.5. Bom dia, povo de Deus. Na sequência também tem Tonico e Tinoco, Sereno da Madrugada.

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3: É, pelo jeito hoje tem parmeira, né? Bom demais, bom dia, Dona Nilce, seu Sérgio. Bom dia, amigo Valdecir Martins. Também um bom dia para o nosso companheiro, o senhor Júlio Rosa, está lá na tiragem do leite, acompanhando o programa, né? Bom dia, todos os dias, escutando aí a programação do rádio, da Rádio Maria de Nazaré. Natalino, PG e Caboclo, centenário daqui a pouco, na sequência do programa. Um bom dia também para o amigo Gilbertinho da Fênix, acompanhando o programa, madrugando sempre, né? Porque senão o sonho acaba, né, meu amigo? É, o amigo Samarino, né? Esse é o amigo Gilberto, é de trincar, hein? Também o seu Jô já tá lá com o cafezinho pronto e já partiu o Balaio de Gato. Seu Ângelo Máximo lá em Ariponã também acompanhando o nosso programa. Polaco na rodagem, Dico no posto ABL. Dona Neuza, seu Renato lá na chácara do setor aeroporto acompanhando o programa. Amigo Ney lá do grupo dos dinossauros. Alô, Andréa Rias, bom dia, bom dia. Também Sardinha, já querendo esquentar o 1313, né? Alô, Baby, bom dia, bom dia. Bom dia, seu Gil, bom dia, mãe, sempre na sintonia conosco. Adenor Rigotti, sempre na sintonia. Zé Leandro, lá na Filadélfia, partiu na gleba, né? Buscar as crianças para estudarem, né? É o motora do busão aí das crianças lá da Filadélfia. Alô, um bom dia, amigo Tião Vida Boa, se inscrevendo aí pra nova corrida, rapaz, a nova modalidade, né? É, mas essa aí é meio cabulosa, essa modalidade aí de rosa, né? Tá, meu amigo Nego e toda a galera dos motoristas e caminhões aí, é o pessoal da rodagem. Bom dia, Ed Carlos, lá na Tassiana e toda a sua família. Bom dia também, André, presidente da comunidade lá da Agrovila, né? A Nossa Senhora do Monte Claro. Bom dia, André. Bom dia, Edmar. Bom dia a todos aí, as famílias de vocês. Sintam-se abraçados pela Rádio Maria de Nazaré. Alô, Milton Valeguski, bom dia. Bom dia também, seu Jorge, Dona Tereza, lá na Fazenda Boa Sorte, Fazenda Esperança, na linha Novo Horizonte, acompanhando o programa. Alô, Nerina Borracharia. Alô, Magrão. Bom dia, Valdeir do Uber. Bom dia. Bom dia também ao amigo Leandro Beton, da AB Climatização. Alô, Valdecir Segurança, Macley, grande de autoridade. Bom dia, povo de Deus. É o Brasil Sertanejo chegando até você, até nos Estados Unidos, né, Robinho? Tá lá curtindo a programação. Dona Rosa Norberto, bom dia. 5h27, vamos prosseguindo com o Brasil Sertanejo, sempre no oferecimento de Hidrossan, serviços hidráulicos, atendendo sempre com serviços de bomba hidráulica, macaco de 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Vamos trazendo Canário e Passarinho, o Menino da Porteira, logo após o intervalo, atendendo a Dona Maria de Lourdes Moreno Brandão. Pede para curtir Chico Rei Paraná, de lá para cá na programação. Já já tem Caboclo Centenário com Dini Franco e Moraí na 89.5 e 31. Bom dia.
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Maravilha, maravilha, minha gente. São 5 horas 44 minutos. 5h44. Quero mandar um bom dia pra dona Fátima Aguiar, acompanhando o nosso programa. Seu Armindo lá no módulo 5. Alô, José Cadeirante. Bom dia, meu amigo. Daqui a pouquinho um modão pra você aí. É meu amigo Nilson Rosante, popular Goiaba. Já ensaiando hoje pra acordar cedo, pra amanhã levar a sogra até a Santa Missa, a Missa Eucarística na Santo Agostinho, né? Amanhã, se Deus quiser, vamos estar por lá também, né? Já está com o mate, levar a sogra até a Santa Missa, a Missa Eucarística na Santo Agostinho, né? Amanhã, se Deus quiser, vamos estar

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Trago aqui Dino Franco e Moraí, Caboclo Centenário, a pedido do amigo Natalino Lopes, da CFC Liderança. Logo após, Zé Tapera e Chiquinho. Aliás, Mogiano e Mogianinho, Rio Pequeno, a pedido do amigo Zé Cadeirante, oferecendo para Cida Bispo, também para o Marcelo, para o compadre Valdemar Madruga e para os demais companheiros de jornada. Bom dia, 5h46.

Maravilha, maravilha, minha gente, são 5 horas e 52 minutos, já quase se aproximando do momento da oração da manhã. Quero mandar um bom dia para Ana Maria da Fazenda Londrina, o Samuel também da Fazenda Agrossã em Juara, também a Lucinei do Carmo, lá da Fazenda Bernec, alô Daitinho, bom dia, bom dia. Bom dia, povo de Deus, que cedo madruga, Deus ajuda. Vamos trazendo aqui a pedido de Valdo Rigo Magrão, a sementinha na programação. Bom dia, e já já, a oração da manhã.

Olha a hora, minha gente, são 5h57. 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Vamos trazendo o Padre Zezinho, Porque Deus Me Chamou, música bonita que estará antecedendo a oração da manhã, na voz do nosso bispo diocesano. Logo após, teremos um rápido intervalo na volta, trio Parada Dura, Vivendo Longe do Meu Bem, aqui na 89.5, a Rádio da Família.

0: O anjo do Senhor anunciou a Maria, e ela concebeu do Espírito Santo. Ave Maria, cheia de graça, o Senhor é convosco. Bendita sois vós entre as mulheres, e bendito é o fruto do vosso ventre, Jesus. Santa Maria, Mãe de Deus, rogai por nós, pecadores, agora e na hora de nossa morte. Amém. Eis aqui a serva do Senhor, faça-se em mim segundo a vossa palavra. Ave Maria, cheia de graça, o Senhor é convosco. Bendita sois vós entre as mulheres, e bendito é o fruto do vosso ventre, Jesus. Santa Maria, Mãe de Deus, rogai por nós, pecadores, agora e na hora de nossa morte. Amém. E o Verbo divino se fez homem e habitou entre nós. Ave Maria, cheia de graça, o Senhor é convosco. Bendita sois vós entre as mulheres, e bendito é o fruto do vosso ventre, Jesus. Santa Maria, Mãe de Deus, rogai por nós, pecadores, agora e na hora de nossa morte. Amém. Rogai por nós, Santa Mãe de Deus, para que sejamos dignos das promessas de Cristo.
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0: giro junto.
1: Maravilha, maravilha, minha gente. Bom dia, bom dia. 6 horas, 6 horas, 15 minutos. Bom dia, dona Joana. Bom dia, Cláudio, Valmete, lá na Gleba Rio Preto. Bom dia, bom dia. Vamos prosseguindo com o Brasil Sertanejo na nossa manhã. Manhã de quarta-feira. 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Lourenço Lorival canta, Rainha do Paraná.

0: Maravilha, maravilha. 6:20. Bom dia, amigo Hélio Henniker, da Lanchonete Catarinense. 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Bom dia, Silvone. Bom dia a todos. Aí, com certeza, estão acompanhando a nossa programação. São ligadinhos na 89. Genuí Alemão, bom dia. Bom dia, são 6:21. E o programa Brasil Sertanejo já indo para a reta final. 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Lady Laura canta, Justiça Divina, a pedido do amigo Genuíno Alemão. Alemão que está na sintonia da programação, 6:22, a gente volta para o encerramento do programa.
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0: 6:26, caminhando aí para a reta final do programa Brasil Sertanejo. Queremos aqui agradecer a Deus por nos conceder vida e saúde, por mais essa maravilhosa oportunidade desde as 4:30 da manhã. Quero aqui agradecer a você que ligou, que participou, que esteve conosco. O nosso muito obrigado, gratidão a todos e também gratidão a Deus por mais esse dia que se inicia. E aos nossos parceiros, o nosso muito obrigado. Obrigado, Infael, JNA, Escritório CF, Orlando Mecânica, Novo Eletro, Hidrossan, também Loja Saúde aqui, Transportadora Graef, Canário Supermercado, Auto Posto Juína, JLMV e a Cerealista Juína Rações Proteicil. Na sequência, vamos deixando o César Minotti Fabiano, Boiadeira Errante e o Menino da Porteira. Na sequência, a transmissão da Santa Missa e vem aí o Show da Manhã. E amanhã tem mais Brasil Sertanejo a partir das 4:30 da manhã, se Deus assim nos permitir. Fiquem bem, fiquem com Deus e até amanhã. Tchau, tchau.
1: Com destino a Goiás, ao eu.

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1: 6h31.
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3: Irmãos e irmãs, paz e bem.
4: Paz e bem.
3: Ao celebrarmos a palavra de hoje, somos convidados a acolher a voz do Senhor, que se revela como o verdadeiro pastor. Jesus nos chama a compreender a lógica do reino, em que a justiça de Deus supera nossos cálculos humanos e se manifesta em generosidade e graça abundante. Celebremos com alegria e fé. Cantemos.

0: In nome do Pai, e do Filho, e do Espírito Santo.
1: Amém.
0: A graça de nosso Senhor Jesus Cristo, o amor do Pai e a comunhão do Espírito Santo estejam sempre convosco.
1: Bendito seja Deus que nos reuniu no amor de Cristo.
0: Cantemos para implorar a bondade e a misericórdia de Deus.

0: Deus Todo-Poderoso, tenha compaixão de nós, perdoe os nossos pecados e nos conduza à vida eterna.
1: Amém.
0: Oremos. Ó Deus, preparastes para quem vos ama bens que nossos olhos não podem ver. Acendei em nossos corações a chama da caridade, para que, amando-vos em tudo e acima de tudo, corramos ao encontro das vossas promessas, que superam todo desejo. Te pedimos, Senhor, também pela saúde de Madre Lourdes e pelas irmãs do México, também em ação de graças pelo aniversário de Deusdete, por vida e saúde, ação de graças. Por nosso Senhor Jesus Cristo, vosso Filho, que é Deus, e convosco vive e reina na unidade do Espírito Santo por todos os séculos dos séculos.

da profecia de Ezequiel. A palavra do Senhor foi dirigida a nesses termos: Filho do homem, profetiza contra os pastores de Israel. Profetiza dizendo-lhe: Assim fala o Senhor, Deus dos pastores. Ai dos pastores de Israel, que se apacentam a si mesmos. Não são os pastores que devem apacentar as ovelhas? Vós vos alimentais com o seu leite, vestis a sua lã e matais os seus filhos. Thank you.

0: esteja convosco.
1: Ele está no meio de nós.
0: Proclamação do Evangelho de Jesus Cristo, segundo Mateus.
1: Glória a vós, Senhor.
0: Naquele tempo, disse Jesus aos seus discípulos esta parábola: o reino dos céus é como a história do patrão que saiu de madrugada para contratar trabalhadores para a sua vinha. Combinou com os trabalhadores uma moeda de prata por dia e os mandou para a vinha. Às 9 horas da manhã, o patrão saiu de novo, viu outros que estavam na praça desocupados e lhe disse: ide também vós para a minha vinha, e eu vos pagarei. Ide também vós para a minha vinha.

0: porque ninguém nos contratou. O patrão lhes disse: ide vós também para a minha vinha. Quando chegou a tarde, o patrão disse ao administrador: chama os trabalhadores e paga-lhes uma diária a todos, começando pelos últimos, até os primeiros. Vieram os que tinham sido contratados às 5 da tarde, e cada um recebeu 1 moeda de prata. Em seguida vieram os que foram contratados primeiro e pensaram que iam receber mais. Porém, cada um deles também recebeu 1 moeda de prata. Ao receberem o pagamento, começaram a resmungar contra o patrão. Estes últimos trabalharam 1 hora só, e tu os igualaste a nós, que suportamos o cansaço e o calor o dia inteiro. Então o patrão disse a um deles: amigo, eu não fui injusto contigo. Não combinamos 1 moeda de prata? Toma o que é teu e volta para casa. Eu quero dar a este que foi contratado por último o mesmo que dei a ti. Por acaso não tenho direito de fazer o que quero com aquilo que me pertence? Ou estás com inveja porque estou sendo bom? Assim os últimos serão os primeiros, e os primeiros serão os últimos. Palavra da salvação.
1: Glória a Deus.
0: Essas histórias do Evangelho, né? Elas têm uma outra lógica, não é? E Jesus pega uma parábola exatamente um pouco como é o mundo do próprio mercado do trabalho. Só que Jesus mostra que este patrão deveria ser justo para com todos, independente da carga horária que cumpriu. Engraçado isso, né? Pagar tudo igual. Como entender isso? Quanto tempo precisaria para entrar na lógica de Jesus para entender isso? Porque todos ganharam a mesma moeda de prata, tudo igual. Quem trabalhou 1 hora, quem trabalhou o dia inteiro, quem trabalhou 3 horas, 5 horas, enfim. Que prêmio é esse? O prêmio é igual, é a vida eterna. Tem alguns que nos últimos segundos da vida se convertem e se salvam. Alguém dizia tempos idos, quando era bem muito jovem ainda e estudante, diziam: se uma pessoa se joga de uma ponte de 100 metros, ela se mata, não é? A lógica é a morte. E se ela se matar, ela vai para o inferno? Naquela descida de 3 segundos, 5 segundos, ou antes de esfriar na água, ela ainda pode ter se arrependido. E daí? E daí? Onde mora a misericórdia de Deus? Alguns nascem em famílias muito tradicionais, católicas, crescem, fazem todos os sacramentos, vivem a vida inteira, fazendo bonito, né? Caridade, ajudando, e lá no final vai ganhar o mesmo prêmio. O que é? Vida eterna. No céu não existe o primeiro, o segundo lugar,

0: céus com todos na presença de Deus, todos, de maneira igual. Só aqui que nós temos os limites, como diz a filosofia, é o espaço e o tempo que nos fazem diferentes, porque ninguém senta no mesmo lugar que o vizinho que está do lado, cada um com o seu lugar, mas o céu é diferente. Mas aqui o prêmio que conta, que é a vida eterna. É tão engraçado, eu escutei esses dias, bem durante o Congresso da Juventude, um pai que trabalhou bastante no Congresso, e ele me disse: o filho, ele é muito bom, ele é muito bom. Ele faz tudo, trabalha muito, mas ele, a igreja, ele largou. Mas aí eu disse: mas aquilo que você semeou um dia vai voltar. Quando passa essa fase, ele volta. Pode ter certeza que ele volta. Mas o pai sofre, não é? Porque educou, quem caminhou, quem ensinou, quem orientou. Mas o filho quer fazer a sua experiência um pouco também sem Deus. Mas lá na frente, aquilo que o pai colocou de sementinha, lá na base, no coração, essa semente vai se transformar em uma árvore. Mas o que se quer dizer com isso? Pode ser que seja aquele das 5 da tarde. Não é? Mas todos ganham igual, a mesma moeda, que é a vida eterna. Na primeira leitura, pastores da Vobis, é uma encíclica do Papa São João Paulo II, quando ele se refere à formação dos padres, pastores da Vobis, que é uma expressão que vem do profeta Jeremias. Pastores da Vobis significa dizer, na tradução: eis que eu vos darei pastores segundo o meu coração. É Deus que está falando assim. E exatamente no capítulo 34 de Ezequiel, nós encontramos ali como deve ser o pastor. Vós não fortalecestes a ovelha fraca, não curastes a ovelha doente, nem fechastes a ovelha ferida, não trouxestes de volta a ovelha extraviada, não procurastes a ovelha perdida. Ao contrário, dominaste sobre elas com dureza e brutalidade. As ovelhas dispersaram-se por falta de pastor. Aqui está o centro da leitura. Quando os pastores da igreja devem olhar para estas ovelhas fracas, doentes, feridas, extraviadas ou perdidas. Sempre Jesus orienta e sempre olha para as pessoas mais simples. Mais simples com aquelas que são os pobres, são os doentes, os coxos, os aleijados, os cegos, os surdos. Sempre tem esta fila enorme dos quase desvalidos. Mas para Jesus, não. São os primeiros. Não são desvalidos, mas são os privilegiados. A salvação precisa ser dito, que é óbvio, mas tem que ser dito. A salvação, ela é para todos, ricos e pobres, porque todo mundo sabe que na hora que você vai para o cemitério, esses dias eu estava no cemitério, aqui na região, quando era menina, não. E foi enterrado um dos homens mais ricos da região. Dos mais ricos. E eu estava lá, olhei para a fila dos túmulos, todos com o mesmo tamanho. Todos com o mesmo tamanho. Nunca havia nenhum boizinho, nem um bezerrinho ali do lado. Nunca havia. Para dizer, nem o boi da conta de salvar a vida eterna, nem os bens materiais vão salvar. Lá na hora fiquei impressionado, porque ele era tão rico de tudo, rico em dinheiro, em fazenda e tudo. E sobrou o quê? Sobrou um cantinho igual na fila, com todos ricos e pobres. Mas a salvação é a vida eterna, é a vida eterna. E esta é para todos. Deus quer dá-la a todos. Mas enquanto nós estamos neste mundo, Jesus insiste que nós cuidemos daquelas que são doentes, feridas, machucadas, aquelas que são pobres, porque os ricos têm condições. Até se precisa de São Reparia, São Paulo, de avião, eles vão. Vocês não sabem, quando nós andamos pela estrada até Coniza, teve gente de Coniza, de Aripuã, ricão, que disse: para nós a estrada não é muito bom que vem. Se nós precisamos de saúde, nós pegamos o avião e vamos a São Paulo. E se vier uma estrada, podem vir muitas outras pessoas aqui e tirar nossos privilégios das riquezas. É muito engraçado quando se entra nesse mundo todo, não é? Mas, quando nós falamos do cuidado, esses dias aqui em Juína, tem um professor lá do oratório, que ele me levou na casa de algumas famílias muito pobres. Ele era do oratório, hoje ele é professor no oratório, que sabe onde moram os pobres, onde moram as ovelhas feridas, machucadas, abandonadas, enfim. Então elas existem, elas estão ali, e não cuidar delas seremos cobrados, não só o bispo, não só o padre, mas todos nós, homens e mulheres, de boa vontade. Mas eu quero concluir agradecendo pelo Congresso da Juventude, que foi um sucesso pleno. Aqui tem gente que trabalhou muito, muito, muito, e quem foi muito ovacionado, com muita festa, com o pessoal da cozinha, né? E foi, de fato, uma experiência muito rica, muito bonita. Houve duas surpresas, entre muitas outras, mas duas surpresas que chamam a atenção. Acho que os jovens ficaram impressionados com a acolhida, com o que vocês deram. Fazer um café no local, o doce da avó, o doce de leite, um pãozinho feito de casa, o pão que nós ganhamos também no mercado. Então, isso foi uma surpresa, eles não esperavam receber do jeito pai e mãe amar os seus adolescentes, os seus jovens. Esse impacto eles sentiram, levaram. Mas outro impacto e outra surpresa, também nós não esperávamos que eles fossem tão amados, não é verdade? Tão disciplinados, tão simples, tão humildes, tão bons, tão honestos. Quantos abraços, quantas bênçãos. E a gente olhava, nós temos que cuidar mesmo. Olhar melhor, a esperança está ali, a força está ali, a fé está ali. Quantos objetos religiosos que eu abençoei que levaram, quantas confissões que foram atendidas. Tem um padre que atendeu 150 sozinho. Então, foi um grande momento da juventude, graças a Deus, e graças à ajuda de tantíssima gente, nunca se viu tanta generosidade como desta vez. Que Deus recompense a todos e que possamos agora dar o passo seguinte. Lá em Castanheira, já na segunda-feira, os jovens disseram: soubemos que o senhor vem para Castanheira quarta, que é hoje, e nós queríamos que o senhor desse uma palavrinha, nós vamos nos reunir, jovens. Então, se adiantarem e se organizem um pouco antes para dar um cheiro também, conversar com eles um pouco. Mas não nos enganemos e não fiquemos com as páginas policiais ou as páginas criminosas, onde aparece muito jovem matado ali, muito jovem preso, e achamos que são aqueles todos. Não. A grande maioria dos jovens são armados e são blindados, e aqueles, inclusive, muitos deles nas páginas policiais, são jovens vítimas. Não esqueçamos. Mas agradecemos aqueles amados jovens e agradecemos a vocês que trabalharam e deram tanto carinho para uma festa verdadeiramente muito bonita. Mereciam há muito tempo que fosse feito isso. Eles são, eu diria, aqueles que os pastores devem dar mais de cuidado e atenção. Nossas preces apresentemos ao nosso bom Deus.
1: A cada prece rezemos: Vinde, Senhor, e ouvi-nos.
0: Vinde, Senhor, e ouvi-nos.
1: Pela Igreja em todo o mundo, para que, sustentada pelo amor e cuidado do Senhor, se fortaleça e se torne sinal de esperança e unidade para todos os povos, rezemos ao Senhor.
0: Vinde, Senhor, e ouvi-nos. Senhor, e ouvi-nos.
1: Por nossa comunidade, para que, sustentada pela graça abundante do Senhor, viva em comunhão e fraternidade, rezemos ao Senhor.
0: Vinde, Senhor, e ouvi-nos. Vinde, Senhor, e ouvi-nos em nossas preces, por Cristo Jesus, na unidade do Espírito Santo.

0: Orai, irmãos e irmãs, para que o meu e o vosso sacrifício seja aceito por Deus Pai Todo-Poderoso. Ó Deus, nós vos apresentamos as nossas oferendas e trocamos convosco os nossos dons. Oferecendo-vos o que nos destes, esperamos receber-vos em nós. Por Cristo nosso Senhor.
1: Amém.
0: O Senhor esteja convosco.
1: Ele está no meio de nós.
0: Corações ao alto. Demos graças ao Senhor nosso Deus.
1: É nosso dever e nossa salvação.
0: Na verdade, é digno e justo, é nosso dever e salvação dar-vos graças sempre e em todo lugar. Senhor Pai Santo, Deus Eterno e Todo-Poderoso, pois por meio do vosso Filho muito amado, sois não somente o Criador do gênero humano, mas também o autor misericordioso da sua redenção. Por isso, com razão, vos servem todas as criaturas. Os redimidos vos prestam o devido louvor. E unânimes vos bendizem vossos anjos e santos. Também nós vos celebramos com alegria e cantamos sem cessar a uma só voz.

0: Na verdade, ó Pai, vós sois santo fonte de toda a santidade, santificai, pois, estes dons, derramando sobre eles o vosso Espírito, a fim de que se tornem para nós o corpo e o sangue de nosso Senhor Jesus Cristo. Estando para ser entregue e abraçando livremente a paixão, Jesus tomou o pão, pronunciou a bênção de ação de graças, partiu e o deu a seus discípulos, dizendo: tomai todos e comei, isto é o meu corpo que será entregue por vós. Do mesmo modo, no fim da ceia, ele tomou o cálice em suas mãos e, dando graças novamente, o entregou a seus discípulos, dizendo: tomai todos e bebei, este é o cálice do meu sangue, o sangue da nova e eterna aliança que será derramado por vós e por todos para a remissão dos pecados. Fazei isto em memória de mim. Mistério da fé.
1: Anunciamos, Senhor, a vossa morte e proclamamos a vossa ressurreição. Vinde, Senhor Jesus.
0: Celebrando, pois, o memorial da morte e ressurreição do vosso Filho, nós vos oferecemos, ó Pai, o pão da vida e o cálice da salvação, e vos agradecemos porque nos tornastes dignos de estar aqui na vossa presença e vos servir.
1: Aceitai, ó Senhor, a nossa.
0: Suplicantes vos pedimos que, participando do corpo e sangue de Cristo, sejamos reunidos pelo Espírito Santo num só corpo. Lembrai-vos, ó Pai, da vossa Igreja que se faz presente pelo mundo inteiro. Que ela cresça na caridade e em comunhão com o Papa Leão, comigo, vosso indigno servo, os bispos do mundo inteiro, os presbíteros, os diáconos, as irmãs, os jovens e todos os ministros do vosso povo. Lembrai-vos também na vossa misericórdia dos nossos irmãos e irmãs que adormeceram na esperança da ressurreição, e de todos os que partiram desta vida, acolhei-os junto a vós na luz da vossa face. Enfim, nós vos pedimos, tende piedade de todos nós, e dai-nos participar da vida eterna com a Virgem Maria, Mãe de Deus, São José, seu esposo, os apóstolos e todos os santos que neste mundo viveram na vossa amizade, a fim de vos louvarmos e glorificarmos, por Jesus Cristo, vosso Filho. Por Cristo, com Cristo e em Cristo, a vós, Deus Pai Todo-Poderoso, na unidade do Espírito Santo, toda a honra e toda a glória, por todos os séculos dos séculos.
1: Amém.
0: Pai nosso, que estais nos céus, venha a nós o vosso reino. Seja feita a vossa vontade, assim na terra como no céu. O pão nosso de cada dia nos dai hoje. Perdoai-nos as nossas ofensas, assim como nós perdoamos a quem nos tem ofendido. E não nos deixeis cair em tentação, mas livrai-nos do mal. Livrai-nos de todos os males, ó Pai, e dai-nos hoje a vossa paz. Ajudai-nos pela vossa misericórdia. Sejamos sempre livres do pecado e protegidos de todos os perigos, enquanto aguardamos a feliz esperança e a vinda do nosso Salvador, Jesus Cristo. Senhor Jesus Cristo, dissestes aos vossos apóstolos: eu vos deixo a paz, eu vos dou a minha paz, não olheis os nossos pecados, mas a fé que anima a vossa Igreja. Dai-lhe, segundo o vosso desejo, a paz e a unidade, Vós que sois Deus com o Pai e o Espírito Santo.
1: Amém.
0: A paz do Senhor esteja sempre convosco.
1: O amor de Cristo nos
0: uniu. Cordeiro de Deus. Felizes os convidados para a ceia do Senhor. Eis o Cordeiro de Deus. Eis aquele que tira o pecado do mundo.

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0: Oremos. Unidos a Cristo por este sacramento, humildemente imploramos vossa clemência, Senhor, para que a Ele, configurados na terra, mereçamos participar de sua glória no céu. Por Cristo nosso Senhor.
1: Amém.
0: O Senhor esteja convosco. Abençoe-vos o Deus Todo-Poderoso, Pai e Filho e Espírito Santo.
1: Amém.
0: Muito obrigado pela presença. Um pouco mais longa a missa de hoje, mas as leituras são de um profundo sentido e significado. E quero agradecer de novo a vocês todos, os de casa. Em outros momentos nós usávamos este microfone para pedir ajuda, não foi? E agora é hora também de dizer muito obrigado e dizer obrigado pela Ordem Franciscana Secular que assumiu o café da manhã lá no centro de eventos para quase 1.000 pessoas, 2 manhãs. Não foi pouco, não. Deram conta, fizeram bonito, com muita fartura, com muita abundância. Parabéns e gratidão. Podem ter certeza que Deus tem o seu jeito de vos recompensar. E todos os que fizeram doações, da mesma forma, Deus está atento, Deus enxerga, percebe tudo, sente tudo e também recompensa a todos. Parabéns, Deusdete, né? Muitos anos de vida, muito serviço, principalmente cuidar na área social dos mais pobres. Tenham um bom dia, idem em paz e que o Senhor vos acompanhe.

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3: Você costuma passar algum tempo conversando com pessoas de quem gosta? Manter vínculos sociais também faz parte dos cuidados com o bem-estar. Uma conversa agradável, uma visita ou até uma ligação para alguém querido pode ajudar a diminuir a sensação de isolamento e trazer momentos importantes de acolhimento e descontração. Isso não significa precisar estar cercado de pessoas o tempo inteiro. Cada um tem seu jeito e também precisa dos seus momentos sozinho. O importante é não esquecer que relações saudáveis também podem contribuir para a nossa qualidade de vida. Às vezes, aquela conversa que parece simples faz muito bem para os dois lados. Cuide-se bem.
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2: 7:25.

0: Olha, estamos chegando. É, quartou. Muito bem, bom dia para você, uma ótima manhã de quarta-feira, 19 de agosto do ano de 2026. Bom demais poder estar em sua companhia a partir de agora com mais uma edição do programa Show da Manhã. Tudo bem aí, tudo jóia? Aquele abraço especial para você que sintoniza a mais ouvida. Ótima quarta-feira. Hoje, portanto, lembramos como o Dia Mundial do Fotógrafo e da Fotografia. Também lembramos como o Dia de São João Eudes, faltando 134 dias para o ano de 2027. Bom dia para você na sua casa, no seu trabalho, para você que dá carona aí no som do seu carro, para você no fone de ouvido, no aplicativo, no site, enfim, onde quer que você esteja. Ótima manhã de quarta-feira. Para quem hoje completa mais um ano de vida, hoje, dia 19 de agosto. Parabéns para você, felicidades.
1: Parabéns.
0: Sucesso.
1: Parabéns.
0: Muito bem, 7 horas 27 minutos.
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0: Olha, seja o que você deseja ser, não dê importância ao que os outros dizem. Você é filho de Deus e, como tal, tem o direito à sua liberdade. Não desanime diante dos impedimentos e das dores. Fique certo de que você, unicamente você, terá de dar contas dos seus atos. Portanto, busque dentro de si mesmo a luz divina e seja exatamente o que você deseja ser, subindo sempre. Pense nisso. Agora 7 horas e 28 minutos.

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0: Muito bem, bom dia, alegria, sorria pra vida, sim, a vida vai sorrir pra você também, viu? É, ótima quarta-feira, a partir de agora muita música, muita informação na sua manhã. Quero mandar um forte abraço, nós temos aqui participações, galerinha já interagindo através do nosso WhatsApp. Eu quero mandar um bom dia, portanto, em nossa companhia está Maria Aparecida dos Santos e ela diz assim: Regis, gostaria de ouvir com Bruno e Marrone por um minuto. Temos também a participação da Cida Bispo, ela que tá ligadinha, tá curtindo a programação. Alô, minha amiga, bom dia!
2: Bom dia, meu amigo Regis. Manda pra mim essa música do Vinícius Limões, manda pra todos na escuta. Manda ali pra Marlene Viana, manda pro seu Zé Cadeirante, manda pro Marcelo. Pra todos os seus ouvintes, o Regis.
0: Okay.
2: Um grande abraço e um ótimo dia.
0: Valeu, minha amiga Cida Bispo, né? Ela pediu com Rio Negro e Solimões, Ninguém Faz Igual. Vamos trazer daqui a pouquinho na programação. Deixa eu mandar um bom dia também para Sônia Guebara. Tara Sintonia pediu com Roberto Carlos, As Baleias, oferecendo para todos da família, para todos da rádio, para Nena Preta, para Josefa. Bom dia, Sônia Guebara. Bom dia também para minha amiga Juliana, lá no setor industrial. Tá ligadinha, curtindo a programação. A Érica Vieira de Santana, também na sintonia, acompanhando a programação, hein? Bom dia para você que sintoniza a mais ouvida. Tá chegando o sucesso aqui no programa Show da Manhã, 7 horas e 30 minutos.
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0: 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Bom dia.

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10: Sete e quarenta.
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1: Muito bem, Roberto Carlos, As Baleias, você ouviu aqui no programa Show da Manhã, 7:47. Bom dia.
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1: A melhor rádio para o melhor ouvinte. Obrigado pelo carinho da sua sintonia. E olha só, dando sequência, portanto, com mais participações, a Luzinete dos Santos está na sintonia, acompanhando, portanto, a programação, e ela pediu Laço Aberto com Ataíde e Alexandre. Vamos trazer já na programação, atendendo a Luzinete. Ela oferece para todos de Terra Roxa, também para cunhada e cunhado, da comunidade São Paulo, em Castanheira. E para todos que estão na escuta do programa, valeu, minha amiga, obrigado pela participação. Portanto, Luzinete dos Santos está na sintonia da mais ouvida. Minha amiga Lucinei do Carmo pediu uma canção do Amado Batista, ela que está lá na Fazenda Berneck, na sintonia. Daqui a pouquinho vamos trazer, né, na programação, uma canção de Amado Batista. Meu bom dia vai também para minha amiga Maria de Fátima Bertucci, ela que está curtindo também a programação. Pediu com a canção do Roberto Carlos, O Amor é Mais. Daqui a pouquinho vamos trazer também na programação, a qual oferece para todos da família Bertucci Rigoli, para todos os ouvintes, para todos da rádio, que Deus abençoe todos nós. Abraço, Maria de Fátima Bertucci, muito obrigado pela participação. Antes do programa Experiência de Deus, eu vou trazer o pedido da Nair. A Nair Moreira, que está na sintonia. Bom dia, Regis. Bom dia a todos. Gostaria de ouvir com Vera Lúcia Gonçalves, O Céu Conhece Meu Nome. A qual ofereço a você, Regis, para o William, para as amigas Odete, Natália, Alzenir, para Maria José, para Edivane, para Vivian, para Renilda, para Sandra, também para minha mãe, para todos os ouvintes, para todos da Nazaré, que tenhamos uma quarta-feira abençoada por Deus. Abraço, Nair Moreira. Muito obrigado pela participação. Seu José na sintonia, né? Curtindo também a programação, tem áudio aqui, né? Alô, José! Bom dia!
3: Oi, bom dia!
1: Bom dia!
3: De novo! Bom dia!
1: Tudo jóia, José? Resto. Oi!
3: Põe aquela música pra nós, A Mocinha da Cidade.
1: Certo!
3: Pra Dona Geni, pra Dona Rosa, aqui da Palmiteira, Cida Bispe, Marcelo, Seu João, o compadre Valdemar Madruga, pra Maria, pro Isaia, pro Alessandro, pra todo nós e vocês daí da rádio que tá vindo. Falou, meu amigo.
1: Valeu! Tudo de bom, José. Obrigado. Tchau. Pela participação. Oi. Valeu, tudo de bom, obrigado. E o Edivaldo Rigg, né, tá na sintonia.

pediu a canção com Martim da Vila, Devagar, Devagarinho. É o Divaldo Riga que está na sintonia. Valeu, meu amigo, obrigado pela participação. Uma ótima manhã de quarta-feira. Agora são 7 horas e 51 minutos. 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Sicredi é ter com quem contar. 7 horas e 54 minutos. 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Tem sucesso chegando daqui a pouco, informações na sua manhã de quarta-feira, hoje, 19 de agosto. Ataíde e Alexandre, Laço Aberto, bom dia para você.

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2: 8:04.
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0: Muito bem, tá aí o Martinho da Vila, devagar, devagarinho, você ouviu aqui no programa Sou da Manhã, são 8 horas e 18 minutos.
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0: A melhor rádio, pro melhor ouvinte, obrigado pelo carinho da sua sintonia, nós vamos trazer informações aqui no programa Sou da Manhã, já já, portanto, o nosso giro pelas principais notícias. Deixa eu mandar um abraço. 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Bom dia, doutor Roberto. Bom dia, Patrícia. Toda a equipe do São Lucas Imagens de Juína. Oito horas, 20 minutos. 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Loja Saúde aqui, deixe a natureza cuidar de você. 8 horas e 22 minutos, bom dia vai também a toda a equipe da Decor Fest. 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Gente, olha, 8 horas 23 minutos agora. 8h23. informações chegando, mas antes deixa eu mandar um abraço. Nós temos aqui mais participações na programação. Eu quero mandar um bom dia para minha amiga Silvia. Ela que tá ligadinha, curtindo a programação, a Silvia Cristina.
2: Bom dia, meu amigo Regis.
0: Bom dia.
2: Com o almoço pro meu pai. Pensei pra Fanny, família, Dona Lourdes, família, Madrinha Marlene, família, pra Lucimara, Sueli, Silmara, Tia Toinha, pro Zé, pra Geni, pra Helena, pra Sirlei, Sirlene, pra Vó Neuza, pra Rosa, pra Dirce, pra Aline, para Dona Leda, para Alcione, o Rafael, o Elito, para vocês tudo da rádio, para quem gostar da música.
0: Ok.
2: Tchau, obrigado. Só modão, modinha na rádio.
0: Só modão, hein? Valeu, Silvia. Tudo de bom aí. Maria Gersa, bom dia.
3: Oi, Regis.
0: Oi.
3: Bom dia. Regis, toca para mim, Gustavo Mioto. Impressionando os anjos.
0: Certo.
3: Ofereço para Maria Natalina, para Maria Simini.
0: Ok.
3: Pra Sheila, pra Joana Dark, pra Sueli, pra Comadre Ivone, pra Lúcia, lá na Chácara Dois Irmãos.
0: Certo!
3: Pra Nadir, pra Valdete, pra Valdete e pra quem gostar dessa música.
0: Beleza! Valeu, Maria Gersa! Obrigado pela participação. Alô, minha amiga Nena. Alô, Nena, bom dia!
4: Bom dia, Resto.
0: Oi!
4: Como é que vai, meu filho? Tudo bem?
0: Joia!
4: Resta pra nós hoje, paineira véia. Oferecendo pra você, pra Vívia, pro Ilha, pra Sandra, Alessandra, Dona Joana, Doce Leonuncio, seu Zé Cadeirante, Preta Diana, Tereza Zanin e a Ceni. Bom dia, meu filho.
0: Valeu, valeu, valeu. Abraço, Nena. Obrigado pela participação. Gente, olha, agora são 8 horas e 25 minutos.
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0: Trazendo, portanto, informações na sua manhã, manhã de quarta-feira, hoje 19 de agosto. Olha só, novo ciclone traz temporais ao sul e queda de temperatura no sudeste. Esta quarta-feira, 19, ainda será de calor forte e ar muito seco em boa parte do centro-oeste e do sudeste. Mas o tempo já começou a mudar no sul do país. O Rio Grande do Sul terá chuva e trovoadas ao longo do dia e essas áreas de instabilidade devem avançar também para Santa Catarina e pontos do oeste do Paraná. A organização de uma frente fria e a formação de um novo ciclone extratropical na Costa Gaúcha, prevista para a madrugada de quinta-feira, dia 20, aumentam o risco de temporais, reforçam os ventos e abrem caminho para a entrada de uma massa de ar mais frio. Segundo o Instituto Nacional de Meteorologia, o IMET, o ciclone deve se formar próximo à costa do Rio Grande do Sul, e estará associado a uma frente fria que avança pela região sul. A passagem do sistema provoca queda de temperatura no Rio Grande do Sul, em Santa Catarina e no Paraná, e também alcança o sudoeste de Mato Grosso do Sul. Na quinta-feira, ou seja, amanhã, as mínimas podem ficar abaixo dos 10 graus no sul do Paraná, no oeste catarinense, em grande parte do interior gaúcho. Antes disso, porém, esta quarta terá chuva desde amanhã no Rio Grande do Sul, com trovoadas em algumas áreas, avançando até a divisa com Santa Catarina. À tarde, as pancadas se espalham pelo centro-leste e sul catarinense e oeste do Paraná. Pode ter chuva isolada, principalmente nas regiões de Cascavel, Foz do Iguaçu. À noite, o Rio Grande do Sul segue com chuva e trovoadas, inclusive em Porto Alegre. E olha só, na região centro-oeste, o calor e baixa umidade ainda predominam em boa parte da região. Cuiabá, portanto, pode chegar aos 39 graus. E as temperaturas seguem elevadas também em áreas de Goiás e Mato Grosso. A frente fria começa a derrubar as temperaturas na quinta-feira pelo sudeste de Mato Grosso do Sul e depois alcança Mato Grosso. Em Cuiabá, a máxima pode cair para cerca de 32 graus. Na quinta e ficar perto dos 29 e 30 graus nos dias seguintes. 8 horas 28 minutos, lei seca com um teste de drogas em motoristas entra em vigor. O Diário Oficial da União publicou nesta terça-feira, dia 18, a resolução do Conselho Nacional de Trânsito, CONTRAN, com novas regras para fiscalização da lei seca. A resolução atualiza os procedimentos usados pelos agentes de trânsito e regulamenta também a possibilidade de testes para identificar outras substâncias psicoativas. Uma das principais mudanças é a criação de uma etapa inicial de triagem. Nela, os agentes poderão usar equipamentos de pré-testes ou teste passivo de alcoolemia, quantidade de álcool etílico presente no sangue, para verificar possíveis sinais da presença de álcool. Se houver indicação positiva, será necessário seguir para os procedimentos previstos na regulamentação para confirmar a situação. Bom, o que muda na fiscalização? Triagem inicial, os agentes poderão utilizar o pré-teste ou o teste passivo para identificar indícios de álcool. Resultado da triagem terá caráter orientativo e não será suficiente por si só para autuar o motorista. Confirmação. Casos com indicação positiva deverão passar pelas etapas de comprovação previstas na norma. Outras substâncias poderão ser utilizados equipamentos específicos para identificar substâncias psicoativas. Sinais de alteração, avaliação da capacidade psicomotora continua válida como meio de fiscalização. O registro, o agente deverá apontar pelo menos dois sinais que indicam alteração de capacidade psicomotora. Equipamentos, aparelhos usados para detectar substâncias psicoativas precisarão ser certificados dentro do Sistema Brasileiro de Avaliação da Conformidade por organismos acreditado pelo Inmetro. Resultado dos testes, a detectação de substâncias psicoativas será qualitativa, indicando a presença e não a concentração. E o bafômetro, o etilômetro, continua sendo utilizado normalmente nas fiscalizações de álcool. 8 horas 31 minutos. Mais informações. E olha só, um incêndio florestal que começou na sexta-feira, dia 14, avança por áreas rurais de Jangada, a 82 quilômetros de Cuiabá, e mobiliza equipes do Corpo de Bombeiros, da Prefeitura e da Defesa Civil. O fogo se espalhou por pastagens e propriedades próximas à BR-364 e também ameaça áreas no sentido de Acorizal. Em vídeos divulgados no local, uma dezena de bois aparece correndo para fugir aí das chamas que atingiram a área de pastagem onde estavam. Segundo o motorista Joailson, aparecido de 34 anos, a foco de incêndio próximos à cidade, na zona rural e às margens da BR-364. Ele afirmou, portanto, que o fogo avança em direção a Acorizal e já atingiu áreas entre Jangada e o Trevo de acesso ao município. Portanto, o prefeito Rogério de Oliveira Meira disse, apesar da situação, as escolas e os demais serviços do município continuam funcionando normalmente. Ele afirmou que as unidades de ensino estão orientando os alunos e adotando medidas de proteção por causa da fumaça e também da baixa qualidade do ar. 8 horas e 33 minutos e o SAMU de Juína terá internet via Starlink nas ambulâncias para ampliar a comunicação durante atendimentos. Serviço de atendimento móvel de urgência SAMU de Juína, ao noroeste de Mato Grosso, passará a contar com internet via Starlink nas duas ambulâncias utilizadas pelo serviço. A implantação busca melhorar a comunicação das equipes, principalmente durante ocorrências na zona rural e em deslocamentos de longa distância, onde atualmente há dificuldades de contato por falta de sinal. Em entrevista, a secretária municipal de Saúde, Marcela Américo, explicou que a novidade faz parte dos investimentos realizados no SAMU. Segundo ela, no início da atual gestão, o município contava apenas com ambulância de suporte básico. Posteriormente, o serviço de suporte avançado voltou a funcionar, incluindo equipe com médico para ocorrências que exigem atendimento de maior complexidade. Ela destacou ainda que o SAMU de Juína conseguiu uma qualificação que possibilitou um incremento financeiro para o serviço após o cumprimento de requisitos estabelecidos pelo Ministério da Saúde. Portanto, serão disponibilizados 2 equipamentos Starlink, 1 para cada ambulância do SAMU, permitindo que as equipes mantenham comunicação durante os deslocamentos, inclusive em regiões mais distantes da área urbana. 8 horas e 35 minutos, mais informações a partir do meio-dia do nosso jornalismo, onde você acompanha as principais notícias da nossa cidade, do nosso estado, do Brasil e do mundo.
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11: Olá, eu sou a Tati Chagas e esse é o nosso Alimente-se Bem de hoje. Vamos a mais uma dica. Consuma mais alimentos integrais. Os alimentos integrais contêm vários nutrientes que estão na película do grão. Eles são ótimos para manter a glicemia baixa, açúcar no sangue, além de ter fibras que servirão de alimento para as bactérias que ajudam seu intestino a trabalhar, controlando o colesterol e a saciedade.
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17: 8:40.

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1: Muito bem, tá aí Tonico e Tinoco, Paineira Velha. Você ouviu aqui no programa Sol da Manhã, 8h49.
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1: 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Já já vamos ouvir a canção, portanto, O Céu Conhece Meu Nome, canção de Vera Lúcia, aqui na programação, e na sequência o programa Experiência de Deus com o Padre Reginaldo Manzotti. Um abraço para a equipe! 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

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São 8 horas e 52 minutos. Daqui a pouquinho o programa Experiência de Deus no oferecimento. 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Bom dia, Ari. Bom dia, Sâmia, Neuri. Sempre fazendo aquele atendimento especial. E vem chegando agora no programa Show da Manhã. Vamos ouvir a canção de Vera Lúcia, O Céu Conhece Meu Nome. Na sequência, o programa Experiência de Deus.

0: pessoas que
1: louvado seja nosso Senhor Jesus Cristo, para sempre seja louvado. É quarta-feira, é Nossa Senhora. Nossa Senhora do Carmo, rogai por nós, Nossa Senhora. Mãe do Santo Escapulário, rogai por nós neste mês vocacional. Convém-nos dizer, Nossa Senhora, despertai santas e fervorosas vocações, comunidades vocacionais, encontro, testemunho e missão. Nós estamos em plena novena de São Roque, nono dia. São Roque, livrai-nos das doenças graves e das feridas expostas. Filhos queridos, eu quero ser curado por intercessão de Maria e quero saudar a todos que acompanham pela rádio Evangelizar, de onde tudo começa, as rádios irmãs, cujos nomes cito neste momento.
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1: 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Filhos amados, povo querido, vamos juntos. Estamos aqui reunidos em nome do Pai, do Filho e do Espírito Santo. Amém. Naquele tempo, Jesus contou esta parábola aos discípulos e a nós. O reino dos céus é como a história do patrão que saiu de madrugada para contratar trabalhadores para a sua vinha. Combinou com os trabalhadores uma moeda de prata por dia e os mandou para a vinha. Às 9 horas da manhã, o patrão saiu de novo. Viu outros que estavam na praça, desocupados, e lhes disse: ide também vós para minha vinha, e eu vos pagarei o que for justo. E eles foram. O patrão saiu de novo ao meio-dia, às 3 horas da tarde, e fez a mesma coisa, saindo outra vez 5 horas da tarde. Encontrou outros que estavam na praça, e lhes disse: por que estáis aí o dia inteiro desocupados? Eles responderam: por quê? Porque ninguém nos contratou. O patrão lhe disse: ide vós também para minha vinha. Quando chegou a tarde, o patrão disse ao administrador: chama os trabalhadores, paga-lhes uma diária a todos, começando pelos últimos até o primeiro. Vieram os que tinham sido contratados às 5 da tarde e cada um recebeu uma moeda de prata em seguida. Vieram os que foram contratados primeiro e pensavam que iam receber mais, porém, cada um deles recebeu uma moeda de prata. Ao receberem o pagamento, começaram a resmungar contra o patrão: esses últimos trabalharam uma hora só e tu os igualaste a nós, que suportamos o cansaço e o calor do dia inteiro. Então, o patrão disse a eles: amigos, eu não fui injusto contigo. Não combinamos uma moeda de prata? Toma o que é teu, volta para casa. Eu quero dar a este que foi contratado por último o mesmo que dei a ti. Por acaso, não tenho direito de fazer o que quero com aquilo que me pertence? Ou estás com inveja, porque estou sendo bom? Assim, os últimos serão os primeiros e os primeiros serão os últimos. Que a palavra de Deus possa nos mostrar que Deus é generoso com todos. E uma vida, tendo Deus por referência, já é um grande prêmio. Feliz de quem, enquanto ainda cedo, no berço, no colo da mãe, na primeira infância, tenha experiência do amor de Deus. Felizes somos nós, porque em Deus as tribulações se transformaram, foram mais fáceis de serem vencidas. O cansaço, em Deus superado. A tempestade, com Deus, não foi o fim. Felizes somos nós que recebemos já no berço a fé cristã. A fé como testemunho. Nossa Senhora, hoje é teu dia, quarta-feira, e nós queremos colocar com confiança todos os que se recomendam às nossas orações, todos os que estão suplicando, clamando, pedindo. Nossa Senhora, de tantos títulos e de tantos nomes, rogue a Jesus, teu Filho, nosso Senhor Jesus Cristo, por aqueles que estão desempregados. Rogue, Mãe, por aqueles que estão fazendo um tratamento de uma doença grave, hemodiálise, quimioterapia, radioterapia. Nossa Senhora, peça a teu Filho Jesus por aqueles que estão cansados de viver, abatidos, desanimados. Nossa Senhora, nós te pedimos por aqueles que estão neste momento sentindo um aperto no coração e uma depressão que está difícil de lidar, que rezam e rezam, estão com o joelho dobrados no chão, rezando pelos filhos que se perderam para os vícios, que se apartaram da igreja. Nossa Senhora, Nossa Senhora, Nossa Mãe, pegue as nossas orações imperfeitas, limitadas, leve teu Filho Jesus. Nós não sabemos rezar direito, nós não sabemos rezar, nos falta fé. Mãe, sede nossa intercessora. Esteja ao lado daquele que está sofrendo neste momento e de alguma forma envolva-os com o teu abraço materno. Guarde-os no coração materno, Mãe. Ave Maria, cheia de graça, o Senhor é convosco. Bendita sois vós entre as mulheres e bendito é o fruto do vosso ventre, Jesus. Santa Maria, Mãe de Deus, rogai por nós, pecadores, agora e na hora de nossa morte. Amém. Nós só começamos o programa. Eu volto com partilha de vida, com a leitura orante, com testemunhos que edificam. E ainda, o nono dia, ainda é o nono dia de São Roque, pelas feridas expostas e doenças graves. Volte comigo, eu volto já.
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0: escute esse testemunho e se você for uma pessoa que diz assim, padre, como eu queria dar meu testemunho para o mundo inteiro, você pode gravar um áudio e mandar no 41-3221-6060, escute.
1: Meu nome é Francisca, eu sou do estado de Roraima, sou associada da TV Evangelizar, eu tenho 85 anos. Em 2023 eu caí, fraturei minha coluna e ela nunca calcificou. Depois eu fui constatada com câncer de pulmão. Aí eu fui submetido a uma cirurgia, fizeram a biópsia, deu positivo. Aí eu me peguei com Jesus das Santas Chagas e Nossa Senhora, que eu sou muito devota de Nossa Senhora, sou intercessora, graças a Deus, a Nossa Senhora e Jesus das Santas Chagas, eu fui curado do câncer. A minha coluna ainda não calcificou. E estou ainda em observação. Só daqui a 3 anos que a doutora diz que vai dizer se eu estou curada de verdade ou não. Mas eu já me sinto curada. E tô indo. Graça alcançada, graça testemunhada. Toca o sino, sacristão.
0: Louvado seja Deus, Dona Francisca de Roraima. Graça alcançada, graça testemunhada. E a senhora vai até o fim, proclamando as maravilhas do Senhor. Deus a abençoe. Filha de Deus, que a paz de Jesus esteja com você, filha.
2: Bom dia.
0: Bom dia, filha de Deus. Você pediu anonimato. De onde você fala?
2: Eu falo do Brasil.
0: De algum lugar do Brasil.
2: Sim.
0: O que está acontecendo, filha?
2: O meu marido é alcoólatra, padre.
0: Certo. Fala um pouquinho mais alto, por favor.
2: O meu marido é alcoólatra.
0: Tá.
2: Ele não admite. Mas eu tô passando.
0: Certo.
2: Eu já tentei de tudo, conversei, pedi para ele fazer tratamento, mas não adianta. Ele fala que não faz nada de errado, é trabalhador, mas tem o vício.
0: Certo.
2: Ai, padre, eu tô muito emocionada de estar falando com o senhor.
0: Hoje é seu dia, filha. Hoje é seu dia.
2: Eu tenho testemunho também.
0: Vamos, só um minutinho. Antes do testemunho, você é casada?
2: Sim.
0: Uhum. São casados na
2: igreja? A legitimação foi já faz 25 anos.
0: 25 anos de casamento sacramental.
2: Isso.
0: Filhos?
2: 2.
0: Tá. Filha, quando você diz que ele é alcoolista, ele trabalha, ele é agressivo com você?
2: Ele tenta me diminuir. No começo, nosso casamento, até que em algumas brigas, mas depois parou. Mas ele sempre tentou me diminuir, sempre. Aí depois que eu voltei a trabalhar, daí isso foi parando, eu comecei a me impor um pouco mais, aí foi parando. Mas volte nele, ele fala alguma coisa para tentar me diminuir mesmo, mas não...
0: Entendi. Você disse que já tentou que ele se internasse, ele não aceita.
2: Não.
0: Se você pediu anonimato, é porque teu coração está em dúvida.
2: Sim.
0: Em quê?
2: Eu não sei se eu largo de vez, ou se continuo orando, tentando.
0: Seus filhos são criados?
2: São.
0: Quantos anos?
2: 25 e 20.
0: Você ama seu marido?
2: Eu não sei. Às vezes eu penso que sim. Às vezes eu quero ver bem longe quando tá. Eu não aguento ouvir a fala dele quando tá bêbado.
0: Ele bebe diariamente?
2: Sim, segunda a segunda.
0: Filha, na alegria, na tristeza, na saúde e na doença.
2: Sim.
0: É uma doença. E a sua grande arma, desculpe a palavra, é a oração. A sua grande força é a oração e acreditar que... Você acredita que Deus tudo pode?
2: Acredito, muito.
0: Então Deus vai libertá-lo do álcool. Ele vai libertá-lo do álcool. Comece a dar a água benta para ele, mesmo sem ele perceber.
2: Eu coloco na garrafa, na comida,
0: certo,
2: sem ele perceber.
0: E nós vamos nos unir à sua oração e pedir a Deus que ele vai chegar a tal ponto, escreva o que eu estou lhe dizendo, que ele vai ter nojo da bebida.
2: Amém.
0: Então peça comigo, Senhor Jesus, faça um milagre no meu casamento.
2: Faça um milagre no meu casamento.
0: Desse jeito não pode continuar. Eu amo meu marido. Eu não amo a bebida. E é por isso que eu peço, Senhor.
2: Pelas tuas santas chagas.
0: Tire o alcoolismo da vida do meu marido. Repita de novo.
2: Jesus das Santas Chagas, tira o alcoolismo da vida do meu marido.
0: Isso vai acontecer, filho. E você vai ligar. Não largue agora. Acredite no poder curativo de Deus. Tá certo?
2: Tá certo, eu creio.
0: Você disse que ia dar um testemunho.
2: Sim.
0: Qual?
2: Há um tempo atrás, nós fomos assaltados. Os bandidos entraram na nossa casa e ele reagiu. As crianças eram pequenas. Quando os bandidos viram que ele não tinha medo, ameaçaram as crianças. Eu pedi muito a Nossa Senhora Aparecida. E sentei no chão e abracei meus filhos. Levaram alguns bens, mas com a graça de Deus, ficou todo mundo vivo.
0: Certo. Filha.
2: O outro.
0: Pode falar.
2: O outro, eu estudei. Passei no concurso e veio a pandemia. E não era chamada. Aí teve alguém da família que falou que eu devia ter muito pecado para Deus não me escutar.
0: Nossa, que...
2: E o senhor estava com o programa.
0: Que absurdo.
2: Eu chorei, clamei, pedi a Deus, que eu sei que eu sou pecadora.
0: Todos somos.
2: E precisava da graça.
0: Claro.
2: 10 dias depois, eu fui convocada, padre.
0: Amém. Que bom que... Que bom, graça recebida.
2: Graça alcançada, graça recebida.
0: Graça testemunhada, toca o sino, sacristão, filha.
2: Toca o sino, sacristão.
0: Você já experimentou a vitória em Deus e você vai experimentar mais uma, que é a libertação do seu marido, escutou?
2: Escutei.
0: Não desista, filha. E que bom que essa pessoa que deu essa frase absurda, agora que a gente já estudou Jó, você sabe que aquilo que a pessoa te falou não tem nada a ver com Deus, né? Não tem nada a ver com Deus. Deus queria o teu emprego.
2: Sim.
0: A pessoa que falou errado. Filha, persevere. Que Deus abençoe e te liberte e salve teu casamento. Escute esse testemunho, povo de Deus.
3: Sou Valdiva Teixeira de Brusque, Santa Catarina.
0: Pois não.
3: O testemunho que eu quero dar é que já recebi muitas graças através de Jesus das Santas Chagas. E que eu acabei de doar 110 pares de sapatinhos de bebê, o qual eu mandei para a TV evangelizar, para agradecer todas as graças ou algumas graças recebidas. Uma vez eu mandei 50, agora essa semana eu mandei 110 pares.
0: Amém.
3: Para agradecer a Jesus das Santas Chagas. Obrigada, fique com Deus.
0: Amém, querida. Louvado seja Deus. Com certeza, as crianças que receberem te louvam e agradecem pela sua generosidade. Obrigado em nome da obra, em nome das crianças que receberão esses sapatinhos de criança. 110. Valdiva Teixeira de Brusque, Santa Catarina. Dom Wilson Tadeu Jonque, da Diocese de Florianópolis. Tá aí, gente, a caridade. 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Depois, dia 25 de agosto, eu estarei em Orlando, na próxima terça. Momento de espiritualidade na Basílica do Santuário Nossa Senhora da Rainha do Universo. Eu volto falando sobre isso e a leitura orante. Voltamos já. 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

0: estava indo para o intervalo quando eu falava com o povo dos Estados Unidos. Inclusive, se você quiser assistir às palestras que aconteceram no último retiro lá no Clube Português, é só acessar YouTube Padre Manzotti e as palestras estão lá disponíveis. As palestras e a pregação do sábado, as palestras e pregação do domingo. Está no YouTube Padre Manzotti. O tema era fortalecei-nos durante o cansaço. Cansaço, mas fortalecidos em Deus. É a temática geral. Está lá. 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Espero por vocês. Filhos amados, nós vamos para a leitura orante da Palavra de Deus. Escute o que as pessoas têm dito sobre a leitura orante, escute.
1: Meu nome é Kélia, falo de Fortaleza, Ceará.
0: Opa.
1: E eu queria falar que eu estou impressionada com a leitura de Jó.
0: Opa.
1: Eu confesso que eu realmente não conhecia, nunca tinha lido.
0: Olha,
1: e eu estou acompanhando com o Senhor.
0: Que
1: e eu
0: bom.
1: Faço questão de acompanhar no reprise, porque durante o dia, a experiência de Deus, né, como passa pela manhã, eu estou no trabalho.
0: Entendi.
1: E dá até para me ouvir, mas eu quero acompanhar, mesmo com a minha Bíblia na mão, marcando os trechos.
0: Isso.
1: Que mais me impressiona. E eu vou dizer para o senhor, a minha Bíblia está toda arriscada, está toda marcada, porque
0: seja
1: é tão impressionante, e a gente fica de coração partido.
0: É.
1: Né, de ver o sofrimento de Jó, mas ao mesmo tempo
0: uma
1: de ver a fé dele, que é tão inabalável. Um grande abraço para o senhor e para toda a equipe evangelizar. Está maravilhoso a leitura de Jó.
0: Valeu, Kélia! E ela falava, eu agora estou indicando o livro Inabalável em todas as livrarias do Brasil. Você adquire, leia, apresentei, mas leia mesmo. Mas leia como um retiro espiritual. Não leia de uma vez só, não. Leia devagar. Um abraço, Kélia de Fortaleza, TV Evangelizar, canal 21.1, minha saudação à Rádio Jangadeiro FM, Shalom FM, Dom Bosco FM, ao arcebispo Dom Gregório Paixão da Arquidiocese de Fortaleza. Aproveito já para dizer, para mim a contagem regressiva, gente, porque nós temos o Evangelizar é Preciso, que vai acontecer dia 31 de outubro. 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E agora sim, Bíblia aberta, cartilha de oração, sem pressa.
2: O homem não vive somente de pão, mas de toda a palavra.
0: 2 Coríntios, capítulo 5, versículo 19. Mais um trechinho. Pastor, está muito lento. Eu te pergunto, para que pressa? Para que pressa? 2 Coríntios, capítulo 5, versículo 19. A nossa mensagem é esta: Deus não leva em conta os pecados que os seres humanos, dos seres humanos, e por meio de Cristo, Ele está fazendo com que eles sejam seus amigos. E Deus nos mandou entregar a mensagem que fala de maneira como Ele faz com que eles se tornem seus amigos. Gente, há pouco ouvimos uma mulher dizer que fez um concurso, passou, não chamaram e alguém disse, você deve ter pecado muito. Esse não é o Deus da Bíblia. Veja, Deus não quer, vamos lembrar esse texto, volta esse texto, 2 Coríntios capítulo 5, versículo 19. Vamos colocar uma frase de Jesus no horizonte, aqui é a frase de Paulo. O que foi que Jesus disse? Quem precisa de médico não são os sãos, mas são os doentes. Eu vim para resgatar os pecadores. Então entenda bem, Jesus não quer que um pecador se perca. Não está no coração de Deus que os filhos vão para o inferno, vamos assim dizer. Deus por Deus, ninguém iria para o inferno. Deus quer resgatar, e já os resgatou no sangue de Jesus. Mas existe o livre-arbítrio. Por isso, Deus, vamos voltar ao texto, não leva em conta os pecados dos seres humanos. Sério mesmo, quantas ofensas foram feitas a Deus? Deus não leva em conta, mataram o seu filho na cruz, crucificado como um condenado, um ladrão. O que Deus quer, por meio de Cristo, Ele está fazendo com que sejam seus amigos. Deus, agora traduzindo, quer que sejamos seus amigos. Grave isso. Versículo 20. Portanto, estamos aqui falando em nome de Cristo, como se o próprio Deus estivesse pedindo por meio de nós. Em nome de Cristo, nós pedimos a vocês que deixem que Deus os transforme de inimigos a amigos dele. Olha a autoridade de Paulo. Em nome de Jesus eu peço. Escute o que eu estou lhe dizendo. Você que brigou com Deus, está revoltado com Deus, você que está com um problema seríssimo, você que está no caminho da perdição, nós que estamos no pecado, que todos nós somos pecadores, deixe Deus te transformar. Olha que lindo isso. Deixe que Deus os transforme de inimigos a amigos dele. Vou repetir esta frase, valeria até pena mandar pelo WhatsApp, hein? Deixe que Deus te transforme de inimigos em amigos dele. Vou repetir de novo, e não é por falta de matéria. Senhor, eu peço essa graça, que eu permita que eu seja um barro nas tuas mãos, mãos de oleiro, que eu seja, Senhor, trabalhado por ti, pela tua graça, a tal ponto que eu deixe de ser um inimigo para ser um amigo teu. Senhor, que isso aconteça com aqueles que estão distantes da igreja, aqueles que estão distantes da vida sacramental, que deixemos a inimizade com Deus para sermos amigos de Deus. Em Cristo não havia pecado, mas Deus colocou sobre Cristo a culpa dos nossos pecados, para que nós, em união com Ele, vivamos de acordo com a vontade de Deus. Versículo 21. Senhor, como fruto desta leitura orante, peço a graça de ser dócil à ação do Espírito Santo. Permita, olha a frase orante de hoje, permita que Deus, deixe que Deus os transforme de inimigos em amigos dele. Escreve essa frase, escreve, manda no WhatsApp. Esta foi a leitura orante de hoje. Nós voltamos já.
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4: Também agora são 9:36. 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Um abraço, portanto, em sintonia, interagindo com a programação, está minha amiga Maria do Carmo. Alô, bom dia!
5: Bom dia, Regi, tudo bem com você?
4: Joia!
5: Ô, Regi, toca pra mim uma música, o Leandro Leonardo, Copo de Vinho, pra mim curtir, pra todos da Nazaré.
4: Ok!
5: Abraços.
4: Valeu, minha amiga, obrigado pela participação, Maria do Carmo, em sintonia. Também Helena Beatriz.
6: É, bom dia! Quero
4: bom dia!
6: Ver um burrinho do Padre Zezinho, oração pela família. Uhum. Pereço para a Silva, pereço para Maria França, para Tereza, para Vera Lúcia, a Zélia e o Wilson, para vocês, toda a rádio, todos os ouvintes.
4: Ok, valeu, minha amiga, obrigado pela participação. Maria Souza Lucas, na sintonia, acompanhando a programação. Temos também a participação da Aparecida Constantino, está em sintonia. A Rose, lá na Fazenda Berneck, né, pediu a canção, acho que é Folha Seca, né, oferecendo para todos da Fazenda Berneck, também para Dona Lucinei, para todos que estão na escuta. Um grande abraço, Rose, toda a galerinha lá na Fazenda Berneck, sempre em sintonia, acompanhando, portanto, a programação. Agora são 9:38. Obrigado a você que está através do nosso site, também pelo nosso aplicativo, acompanhando a programação. A gente volta agora direto de Curitiba ao vivo com o programa Experiência de Deus com o Padre Reginaldo Manzotti.
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0: Tá terminando o intervalo, mas mesmo assim, eu vou tirar uma foto aqui. Vou tirar uma foto na tua frente e vou pedir pro pessoal colocar nas redes sociais. A frase será assim, como tá ali. Deixe que Deus os transforme de inimigos a amigos dele. E a pergunta será, quando é que alguém se torna inimigo de Deus? E como ser amigo de Deus? Combinado? Então, assim que terminar o programa, no Instagram vai estar essa foto. E, por favor, eu quero que você escreva. Não só coloca amém, amém, amém, amém, não. O que é inimizade com Deus e o que é ser amigo de Deus? Combinado? Equipe, produção, tudo certo, tudo certo? Tudo combinado? Muito bem. E eu quero que você interaja no Instagram comigo. Antônia, que a paz de Jesus esteja com você.
1: Amém, padre. Bom dia.
0: Bom dia. Deus abençoe, minha filha. Você estava escutando a leitura?
1: Eu estava escutando. Que maravilha,
0: lindo, né? Da onde você fala, Antônia?
1: Padre, a leitura de Jó me comoveu demais.
0: Acho que todos nós, né?
1: É uma catequese, né, padre?
0: Foi.
1: Cada dia.
0: Você fala de onde?
1: Falar com você. Eu falo de Brasília.
0: Brasília. Como é que você me acompanha ali em Brasília?
1: Pelo meu YouTube.
0: YouTube, tá certo, padre. Isso. Manzotti. Ali tem a nova aliança. Diga lá, filha.
1: Eu agradeço a Deus pela força de Deus.
0: Obrigado.
1: Porque reze você por é um mim. Anjo que Deus colocou na nossa vida. Padre, Deus me deu um presente de uma filha quando eu tinha 19 anos. Hoje eu tenho 61 anos.
0: Certo.
1: E essa filha, com 39 anos, ela teve leucemia, padre.
0: Nossa.
1: Ela era casada, não me deu neto. Era a única filha. Mas eu glorifico a Deus, Pai.
0: Claro.
1: Pela vida dela. Pelo tempo que Deus permitiu que ela ficasse conosco. Ela foi uma filha maravilhosa.
0: Certo.
1: Padre, ela sofreu 2 anos e 7 meses.
0: Sim.
1: Padre, ela passou por 2 transplantes. O último foi eu que fui doadora dela.
0: Certo.
1: Padre, em nenhum momento ela reclamou. Em nenhum momento ela reclamou.
0: Ela se tornou uma pessoa, um exemplo vivo de Jó.
1: Isso, um exemplo de Jó. E isso me mantém de pé, sabe, padre? Porque ela foi uma... Ela superou tudo, tudo. Amém. Nunca você perguntava, filha, como você está? Ela sempre falava, estou bem.
0: Puxa vida.
1: Não, eu estou bem.
0: Como o nome dela...
1: Islândia de Araújo Pereira.
0: Desculpa,
1: padre,
0: não
1: lembra
0: ouvi
1: o nome
0: direito.
1: Dela em oração. Islândia.
0: Islândia, tá.
1: Isso, de Araújo Pereira. Foi um anjo que Deus colocou na minha vida.
0: Amém.
1: Deus me deu e eu devolvi.
0: Amém. Que testemunho
1: isso,
0: lindo.
1: Um ano, você ore por mim também, porque tá. Eu estou precisando, estou passando pelo luto. É um ano e 3 meses de muita saudade.
0: Meus sentimentos.
1: Muita falta. Obrigada, mas que eu estou de pé, graças a Deus, Deus tem me sustentado, padre, grandemente, padre, reze por mim,
0: tá bom.
1: Eu sou muito grata a Deus pela sua vida, todos os dias nós estamos ouvindo você, é o que me mantém de pé, primeiramente, Deus, e você na nossa vida,
0: amém.
1: Padre, agradeço a Deus grandemente pela sua vida, padre. E o meu companheiro, ele me ajudou no livro Ouro.
0: Ah, obrigada. Agradeço em nome da obra.
1: Nossos nomes estão lá.
0: Tá bom, querida. Deus abençoe, Antônia. E da mesma forma que você pediu que eu rezasse, me sinto na liberdade de dizer, reze por mim. Um abraço, Antônia de Brasília, falou do YouTube. Lá temos a Rádio Nova Aliança FM, ao Cardeal Arcebispo Dom Paulo César Costa, da Arquidiocese de Brasília. Amado povo de Deus, eu já vou atender a Maria, mas eu queria dizer para você, nós estamos com uma ação... 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Maria? Maria? Bom dia, Deus abençoe, Maria.
1: Padre, a sua bênção.
0: Você fala de onde?
1: Eu falo de algum lugar do interior de São Paulo.
0: Tá, padre. Certo. Você pediu anonimato. O que está acontecendo?
1: Padre, eu tenho um testemunho para falar e eu tenho uma direção espiritual do senhor.
0: Eu não sei se eu vou.
1: Então,
0: eu não sei se eu consigo agora no final do programa tudo isso, filha. Mas vamos lá.
1: Você vem breve. Eu vou falar primeiro o testemunho, né? Agora no Cordão de São José de Março, né, de 2026, eu vinha fazendo cursinho de 30 dias do cordão e pedi oração para que meu esposo conseguisse um trabalho, que ele já estava desempregado há quase um ano. E no último dia, padre, do Cordão de São José, ele vinha passando por um processo seletivo, e no último dia do Cordão de São José, ele conseguiu a graça e foi selecionado para... para o trabalho, e hoje pela honra do Senhor, ele está trabalhando.
0: Então, a São José rogou?
1: São José providenciou. Só com o sino, só que
0: isso. Você disse que ia pedir oração.
1: Sim, padre. Eu queria pedir oração do relacionamento que eu tenho com a minha mãe. Ela é uma pessoa bem complicada.
0: Com quem?
1: Com a minha mãe.
0: Tua mãe, tá.
1: Isso. Ela, na verdade, ela é uma pessoa muito boa, orada.
0: Com quem?
1: Com a minha mãe.
0: Tua mãe, tá.
1: Isso, ela, na verdade...

0: a gente não sabe como lidar, assim, ela é muito controladora e ela, as filhas do meu irmão acabam não querendo ter mais contato. Assim, a gente está sempre, quando possível, juntos, né? Mas as meninas não querem ir na casa, não querem estar no mesmo ambiente, assim, por causa que sempre tem briga.
1: Quantos anos ela tem?
0: 65 anos.
1: É muito nova. Filha, sim. Apesar de... Te oriento assim. Apesar de tuas filhas não quererem estar perto, respeite. Respeite ela, as filhas. Agora, você e seus irmãos não podem abandoná-la. Mesmo ela sendo ríspida, beber e se tornar uma pessoa difícil de lidar, ela precisa de cura. E quanto mais vocês a isolarem, mais amarga ela vai ficar. E talvez ali está o caminho e da tua santificação. Entenda isso como um processo. E é na oração que você vai vencer. Lamentável, vamos pedir que sua mãe se torne mais terna, amável. Mas, na verdade, ela está precisando de uma cura interior. Lhe dou uma sugestão? Eu vou para o intervalo e volto e dou a sugestão. Volto já.
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3: Muito bem, 9 horas e 49 minutos agora, dando sequência com as participações. Minha amiga Cleusa Araújo está em sintonia, acompanhando o programa. Alô, Cleusa Araújo, bom dia.
4: Bom dia, meu amigo Regi.
3: Bom dia, bom dia.
4: Que seja abençoado nossa quarta-feira.
3: Amém.
4: Um abraço para você, para toda a sua equipe, para todos da rádio, para minha família, para todas minhas amigas, meus amigos, toda a minha comunidade, meus vizinhos, todos que estão ligadinhos, tá, Regi? Um abraço, ótima quarta-feira e fica com Deus.
3: Ok, grande abraço, minha amiga Cleusa Araújo.
4: E para toda a nação flamenguista, né?
3: Valeu, tudo de bom, hein? Obrigado aí pela participação. Galerinha lá no Facebook também, interagindo com o programa, né? Nós temos aqui a nossa amiga Cleusa Matos, ela que está em sintonia. Nós temos também a participação da Leonice Módulo. Cícera Peronde, bom dia também para Luzmar, bom dia para Laurenice Bertucci, né, tá deixando bom dia, a Maria França, nossa amiga Luzmar Reis também interagindo com o programa, Neuza Bespaluc, né, bom dia Neuza, galerinha no Facebook, obrigado aí pela participação. 9h51, o programa Experiência de Deus tem um apoio cultural de Global Tour, turismo levado a sério, empresa, portanto, com 29 anos de 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Sinop, 9h52, voltamos, última parte do programa Experiência de Deus.
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0: ela não está mais na linha, mas a sugestão que eu ia dizer, filho, filha, quando a mãe é assim, não se espera, né? Você espera que a pessoa, ela seja uma pessoa mais doce, mais branda. Por isso eu falei de respeitar a decisão das netas. Porque às vezes é um contratestemunho. Um ambiente que tem briga, ninguém fica. Mas eu quero dizer para você, Maria do interior do estado de São Paulo, e para todos os filhos que possam ter se identificado. Com uma colher de mel, se cativa mais do que um barril de vinagre. Então sempre vai com doçura com a sua mãe. Padre, mas ela não é doce. Talvez por isso. Será muito mais convincente tratá-la bem, com carinho, porque isso vai trabalhando a personalidade dela. A sugestão que eu ia dar, certamente na sua cidade, existe retiros ou grupo de oração onde tem a cura interior. E é aqui que eu gostaria de sugerir. Você vai falar, padre, eu não sei onde é. Às vezes uma adoração ao Santíssimo. Às vezes é só se informar um final de semana de retiro e convide a sua mãe. Acredite, muitos e muitos são agressivos porque são fera feridas. Repito a frase, muitos homens e mulheres são agressivos porque são feras feridas. E a cura interior ajuda muito. Procure um grupo de oração, procure uma adoração ao Santíssimo, procure. Vai ajudá-la muito, mas não desista dela. Hoje, aniversário de Dom Juraci Gomes de Oliveira, da Diocese de Amargosa, Bahia, e TV Cidade, canal Itaúna, Minas Gerais. 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Amado povo de Deus, nós vamos agora para a novena e vamos pedir. Ainda eu falava, é nono dia, então a graça pode chegar. São Roque, rogai por nós. Ó Deus, por intercessão de São Roque, curai as feridas do corpo, curai as feridas da alma. Ó Deus, por intercessão de São Roque, curai as feridas do corpo, curai as feridas da alma. São Roque, vós que não tivestes medo de se dedicar de corpo e alma aos cuidados dos doentes, e como prova de vossa fé e confiança, contraístes a doença, mas Deus não o abandonou. Deus o alimentou e de um modo milagroso também o curou. São Roque, hoje, nono dia, fazemos este pedido. Protegei-nos contra as doenças infecciosas. Livrai-nos do contágio. Livrai-nos das feridas abertas, físicas, emocionais, espirituais. São Roque, nesta novena, hoje, nono dia, livrai-me das enfermidades que apresento. Quais são elas?
1: Senhor,
0: peço por intercessão de São Roque, pelos doentes dos hospitais. Seja alívio das dores e dos sofrimentos.
1: Eu me comprometo
0: de também agir com caridade com os que sofrem. São Roque, abençoai os médicos, fortalecei os enfermeiros, os intensivistas de UTI, os atendentes de hospitais, os voluntários, os cuidadores de doentes. De modo especial, curai as feridas expostas e graves. São Roque, livrai-nos do mal. São Roque, livrai-nos das infecções. São Roque, rogai por nós. O Senhor esteja convosco. Ele está no meio de nós. Hoje, eu quero colocar essa bênção por todas as pessoas que, por alguma razão, um trauma, uma frustração, uma dor que ninguém sabe, são pessoas ardidas, grosseiras, pessoas que precisam ser curadas por Jesus, experimentar o amor de Deus para conseguir amar. Abençoai, Senhor, a água, a roupa dos enfermos e as fotos de família. Por intercessão de Nossa Senhora do Carmo, São Pio de Pietrelcina, nos méritos das Santas Chagas, em nome do Pai, do Filho e do Espírito Santo. Amém. Eu me despeço com um clipe inabalável. Evangelizar é preciso!

0: bom dia. Tudo bem, gente? Olha só, agora são 10 horas em ponto. Muito bom dia para você, obrigado pelo carinho da sua sintonia. A gente segue agora com o programa Show da Manhã. Nós temos aqui pedido da Maria do Carmo, a canção do Leandro e Leonardo, Copo de Vinho. Vamos trazer na programação também, já tendo a Rose lá na Fazenda Berneck com a canção Folha Seca. Lourdes Natalina está na sintonia. A Laura lá na Palmiteira curtindo o programa também.
1: Bom dia, Reg.
0: Bom dia.
1: Para mim, Eduardo Costa, cuidado. Feliz para você, família Nazaré, todos estiverem na escuta. E que vocês tenham uma abençoada quarta-feira.
0: Ok, valeu, minha amiga. Obrigado pela participação. Rosilene lá no módulo 6.
2: Eu estou aqui na escuta.
0: Bom dia.
2: Toca a próxima aí para mim, tá, Reg?
0: Certo.
2: Um beijo para você, Pulila, para minha mãe Elisete lá no módulo 5. Para minha irmã Luciana aqui no módulo 6. Se eu estiver na escuta, um abração, Reg. E para a dona Cecília Nunes, tá? Estou aqui na escuta. Um abração, Reg.
0: Valeu.
2: Toca a próxima aí para mim, tá?
0: Okay.
2: Falou, Reg.
0: Um abraço, Roselene, lá no Módulo 6, está em sintonia acompanhando a programação. Daqui a pouquinho também tem Padre Zezinho com a canção Oração pela Família. E olha só, já o nosso momento de paz com a mensagem especial para esta quarta-feira. Você não pode perder, hein? Daqui a pouquinho, no momento de paz. 10 horas e 1 minuto, rápido break, eu volto na sequência. Com sucesso aqui na Mais Ouvida.

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3: Cuidado com alimentos gordurosos. Você pode ficar viciado. Um novo estudo, em ratos, sugere que o acesso irrestrito a alimentos ricos em gordura, como bacon e cheesecake, pode desencadear o mesmo tipo de comportamento compulsivo como drogas como a cocaína.
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3: Olá, é hora de ficar muito bem informado. O Info News está no ar. Muito prazer, eu sou o Silva Júnior. Hoje é quarta-feira, 19 de agosto de 2026. E essa é a notícia de agora. A inteligência artificial já está transformando o mercado de trabalho e criando novas oportunidades profissionais em diferentes setores. Um levantamento que analisou mais de 1 bilhão de anúncios de emprego anuncia e aponta que trabalhadores com competências em IA podem receber salários até 62% maiores. A mudança não está restrita ao setor de tecnologia, já que 56% das vagas relacionadas à inteligência artificial aparecem em outras áreas. Ferramentas de IA também estão sendo utilizadas para aumentar a produtividade, automatizar tarefas e auxiliar na análise de grandes quantidades de dados. Até 2030, a previsão é de 170 milhões de novos empregos e a eliminação de 92 milhões, deixando saldo positivo de 78 milhões. Ao mesmo tempo, 59 em cada 100 profissionais precisarão passar por algum tipo de capacitação ou requalificação. Nesse novo cenário, apenas saber utilizar ferramentas de inteligência artificial não será suficiente para acompanhar as mudanças. Pensamento crítico, controle de qualidade e capacidade de interpretar os resultados também aparecem entre as habilidades consideradas importantes para trabalhar com a tecnologia. Daqui a pouco mais informações aqui no Info News. Fique ligado!
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5: 10 e 7.

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E o resto desse tempo

0: Muito bem, 10 horas 19 minutos. A melhor rádio para o melhor ouvinte, obrigado pelo carinho da sua sintonia nesta manhã, portanto, de quarta-feira, hoje, 19 de agosto do ano de 2026. Olha só, dando sequência com participações, meu amigo Marcelo está na sintonia. Alô, bom dia. Tudo jóia?
1: Regi, peço para você tocar para mim. O Vaqueiro Velho.
0: Certo.
1: Ofereço para vocês aí da rádio, o José Cadeirante, para Dona Maria, irmã do José Cadeirante, para Cida Bispe, o Sandro Jardineiro do Moto 4, o Chico Leiteiro da Industrial, e pro Isaías do Moto 5. E para todo que estiver na escuta e gostar.
0: Ok. Valeu, Marcelo. Obrigado pela participação. Está na sintonia da Mais Ouvida. Quero mandar um bom dia também para Ivonete Almeida, lá na Caiabi. Cristina Ramírez.
2: Bom dia,
0: bom dia.
2: Eu não pude mandar o áudio cedo, mas eu estou te mandando um bom dia abençoado.
0: Bom dia, tá bom dia. Tá bom.
2: Deus abençoe você e toda a sua família.
0: Amém.
2: Todos teus ouvintes, graças a Deus. Sempre estão ouvindo, assistindo, ouvindo a palavra de Deus. Padre Reginaldo Manzotti. É, obrigado, meu Deus. Põe uma música bem bonita para mim. Se puder, a Folha Seca, que teve uma pessoa que pediu a Folha Seca. Põe junto pra mim, tá
0: Opa,
2: bom?
0: Opa, tá jóia.
2: Te agradeço muito. Fica com Deus. Deus abençoe. Seja uma quarta-feira abençoada por Deus. Em nome de Jesus, amém. Tchau.
0: Abraço, Cristina Ramírez. Obrigado pela participação. Alô, Neuza Mariano.
3: Bom dia, Regis.
0: Bom
3: Tudo
0: dia.
3: Bom? O Regis, toca pra mim. Milagre do Caixa 7. Ofereço pra todo mundo que estiver na escuta.
0: Valeu, obrigado pela participação, Neuza Mariano, na sintonia. Alô, Rosângela Tomaszewski.
4: Bom dia, Regis.
0: Bom dia.
4: Regis, eu só estou passando para agradecer. Agradecer pela vida, agradecer por mais um dia. Agradecer pela minha família, meus filhos, meus amigos, minhas amigas. Pelas pessoas que de mim se aproximam. E pedindo a Deus que nos abençoe, que nos proteja. E obrigado por entrar em minha casa todos os dias. Até nos momentos tristes.
0: Tá certo.
4: Você consegue me arrancar um sorriso.
0: Opa.
4: Então, ó, gratidão. Que Deus te abençoe. E abençoe a todos da Nazaré.
0: Um abraço, Rosângela. Obrigado pela participação. Tudo de bom. Helenilde Pimenta. Alô, minha amiga. Bom dia.
5: Bom dia, Regi.
0: Oi.
5: Regi, eu não tô participando, mas tô ligadinha aqui, tá?
0: Tá, beleza.
5: Curtindo essa programação maravilhosa. Você
0: Valeu.
5: Sabe que eu amo.
0: Valeu, obrigado, minha amiga, tudo de bom. Alô, Cecília Nunes!
6: Bom dia, bom dia, bom,
0: bom dia.
6: Eu
0: bom
6: não vou
0: dia.
6: Passar o dia sem não te dar bom dia.
0: Ufa!
6: Bom dia pra nós, com saúde e felicidade.
0: Bom dia.
6: Bom dia.
0: Ei, Cecília!
6: Poxa,
0: Valeu, minha amiga, obrigado pela participação. Achei que não ia participar hoje, hein, Cecília? Que susto! Fátima!
7: Eu quero a música.
0: Oi, Fátima!
7: De ouro, oferecer pra Maria Vitória, pra todas as crianças.
0: Certo!
7: E pra todos que estiver ouvindo. E você toca, hein, Regi? Ontem eu não tô com a minha música.
0: Não,
7: ontem
0: não.
7: Só que eu vou
0: não.
7: chorar, Regi.
0: Chora tá? não, coleguinha!
7: Tchau, Regi. Tudo de bom pra você.
0: Um abraço, meu amigo. Obrigado pela participação. Barquinha de Ouro com Guilherme Silva. Eu acho que vai dar tempo, viu? Vou fazer o possível, hein? 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A Sirlene Maria está na sintonia. Bom dia, amigo Regis. A próxima música aí para Sirlene, para Bárbara, para Ana Júlia, para Maria Alice, para Viviane, para Nelice, Juliene, para Josefa Barreiro, para Silvia, Silvânia Cita, Neuza Bolsoni, para Neuza Padilha, para Suzana Greim, para Cleusa Rosa, para Cleusa Matos, Patrícia Pérez, a Eliane Araújo, para você, amigo Regis. Assina a Sirlene do quarto assentamento em Castanheira. Luciana Mendonça, bom dia, Luciana, tá na sintonia. Mirão,
8: bom dia, Regis.
0: Bom dia, bom dia.
8: Bom trabalho pra você, tudo beleza com você?
0: Opa, tudo jóia.
8: Tudo jóia?
0: Beleza.
8: Tudo beleza, graças a Deus.
0: Que
8: agora
0: bom.
8: Tô participando do seu programa e tô ouvindo, porque eu fui, fui aqui na chácara buscar umas verduras.
0: Certo.
8: Chegar, mas tô ouvindo. Toca a música Leandro Leonardo, Talismã. Quero oferecer a toda essa galera que está na escuta da Nazaré, beleza? E para você, todo da Nazaré, beleza? Um abraço.
0: Valeu, valeu, meu amigo Mirão. Obrigado pela participação. Alô, Maria de Assis.
9: Tudo bom, meu querido?
0: Tudo bem?
9: Faz dia que eu não vejo, que eu falo com você.
0: Verdade,
9: mas eu te escuto todo dia.
0: Ah, ufa.
9: Tá?
0: Que bom.
9: Eu queria que você tocasse para mim os quatro cantos da minha casa. E ofereço a todos que estão na escuta, e ofereço para meu filho que hoje completa mais um ano de vida, tá? Agradeço a Deus pelas bênçãos, gratidão por tudo. Tá bom, meu anjo?
0: Valeu!
9: Bom dia para você!
0: Bom dia, Maria de Assis! Obrigado pela participação. Ó, daqui a pouquinho a nossa mensagem. No momento de paz. Minha amiga Fátima Malaquias está na sintonia. Para você curtindo a programação, vamos alegrar amanhã de quarta-feira. Vem aí, Guilherme Silva, Barquinha de Ouro.

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1: Olá, chegando mais uma edição do nosso quadro A Hora do Consumidor, hoje quarta-feira, 19 de agosto de 2026. E agora vamos falar com o nosso ouvinte Ricardo de Santarém, no Pará. Ele que teve um problema aí, né? A oficina ficou com o carro dele por quase um mês e nunca informava quando o serviço ficaria pronto. E ele pergunta se tem algum direito com relação a isso, né? Olha, Ricardo, obrigado pela sua participação, viu? O consumidor tem direito à informação clara sobre a execução do serviço, viu, meu amigo? O artigo 6º, inciso 3º do Código de Defesa do Consumidor garante esse direito, tá bom? Sempre peça um prazo estimado para conclusão e acompanhe o andamento do reparo por meio de protocolos ou mensagens, tá bom, meu amigo? Obrigado aí pela sua participação aqui no nosso quadro A Hora do Consumidor.
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0: Muito bem, Lady Laura, milagre no Caixa 7, agora 10 horas e 41 minutos. É a melhor rádio para o melhor ouvinte, obrigado pelo carinho da sua sintonia nessa manhã, portanto de quarta-feira. Quero aqui mandar um abraço, em sintonia está Marlene acompanhando a programação.
1: Bom dia. Deus abençoe seu dia.
0: Amém.
1: E o dia de todos os meus amigos e minhas amigas.
0: Ok, Marlene.
1: Eu pego carona também com a música Folha Seca.
0: Certo.
1: Que ofereço para todos que gostarem da música.
0: Tá aí,
1: bom,
0: valeu.
1: Bom dia para você, tudo de bom, que Deus abençoe.
0: Valeu, Marlene, obrigado pela participação. Marita também em sintonia.
2: Bom dia. Todos. Bom dia. Ô, Régio, se ainda der tempo tocar, manda uma Goiânia de... Sabe onde eu tô hoje?
0: Ah,
2: em Campinas, São
0: olha
2: Paulo.
0: Olha só.
2: Manda, ou se não der tempo, manda a próxima aí para todos da sintonia, Régio.
0: Tá joia.
2: E eu tô aqui, mas tô curtindo vocês.
0: Beleza, minha amiga. Valeu, Marita. Nosso tempo aí vai se limitando, né? Eu fiquei devendo canções aí, né? Tem que pôr na conta aí, tá? Nós vamos trazer a mensagem daqui a pouquinho, mas eu quero mandar um abraço, olha só, para toda a equipe no apoio cultural. 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Muito bem, nossa mensagem do momento de paz. Olha só, meu amigo, minha amiga, preste bastante atenção na mensagem de hoje, que traz, portanto, um ensinamento especial. Fala sobre o pensamento e às vezes precisamos desligar um pouco os pensamentos acelerados que tiram o sono, que traz preocupação. Preste bastante atenção nesta mensagem do Momento de Paz.
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0: Todos os dias, antes mesmo de levantar da cama, a nossa mente já começa a trabalhar. Pensamos nas contas, no trabalho, nos problemas, nas conversas que tivemos, nas coisas que ainda precisamos resolver, nas conversas que tivemos, nas coisas que ainda

andando, sorrindo e cumprindo suas responsabilidades. Por dentro, sua mente nunca parava. Até que certa manhã, ele decidiu caminhar sozinho. Chegou a uma praça tranquila e sentou-se em um banco. Ao lado dele, havia um senhor que observava os pássaros. Depois de alguns minutos, o homem perguntou: "Você está tentando resolver alguma coisa?" Daniel respondeu: "Estou tentando resolver tudo." O senhor sorriu e disse: "Então talvez esse seja o seu problema." Daniel ficou curioso: "Como assim?" O homem respondeu: "Você está tentando encontrar respostas em uma mente que nunca fica em silêncio." Daniel ficou alguns segundos sem dizer nada. Então perguntou: "E como eu faço para silenciar minha mente?" O senhor apontou para uma árvore. "Está vendo aquela árvore?" "Sim." "Ela não tenta controlar o vento. Apenas permanece firme enquanto ele passa." Daniel ficou pensativo. O senhor continuou: "Silenciar a mente não significa parar de pensar. Significa parar de acreditar em todos os pensamentos que aparecem." Aquelas palavras ficaram na cabeça de Daniel. Ele percebeu que havia passado meses sofrendo por coisa que talvez nunca acontecesse. Criava problemas antes que eles existissem. Imaginava perdas antes de perdê-las. Tinha medo do amanhã enquanto desperdiçava o hoje. Então perguntou: "Mas e os problemas que realmente existem?" O senhor respondeu: "Você não precisa resolver amanhã hoje." Daniel ficou em silêncio. Talvez aquela fosse a frase que precisava ouvir. Naquela noite, antes de dormir, ele fez algo diferente. Em vez de tentar encontrar respostas para tudo, fechou os olhos e disse: "Deus, eu entrego nas tuas mãos aquilo que não consigo controlar." E pela primeira vez em muito tempo, não pediu que Deus resolvesse tudo imediatamente. Pediu apenas paz para enfrentar um dia de cada vez. Os problemas não desapareceram naquela noite. As contas continuavam existindo. As responsabilidades continuavam esperando. Mas alguma coisa havia mudado. A mente dele já não carregava sozinha aquilo que o coração não conseguia suportar. E talvez seja isso que ninguém conta sobre silenciar a mente. Você não precisa ter todas as respostas para ter paz. Você não precisa saber como tudo vai terminar para continuar caminhando. E você não precisa controlar tudo para confiar em Deus. A Bíblia diz em Filipenses, capítulo 4, versículos 6 e 7, que quando apresentamos nossas preocupações a Deus, a paz dele pode guardar o nosso coração e a nossa mente. Talvez hoje você esteja cansado, não pelo que está vivendo, mas por tudo aquilo que está tentando imaginar. Então pare por alguns segundos, respire, entregue a Deus aquilo que você não consegue controlar. E lembre-se, nem todo pensamento merece a sua atenção. Algumas preocupações precisam apenas ser colocadas nas mãos de Deus. Você não precisa carregar o peso do amanhã. Viva hoje. Faça o que estiver ao seu alcance e confie no restante. Talvez o silêncio que você procura não esteja em um lugar distante,
Talvez ele comece no momento em que você decide parar.

parar de lutar contra aquilo que não pode controlar e começa a confiar naquilo que pode. Se esta mensagem encontrou você em um momento difícil, não foi por acaso. Talvez hoje seja o dia de desacelerar, respirar e entregar.

0: 10:56, você acompanhou a mensagem do nosso momento de paz nesta quarta-feira, 19 de agosto. Quero aqui mandar um abraço em nossa companhia, Deusa Mariano, linda reflexão. Também em nossa companhia esteve nossa amiga Cleusa Araújo, que mensagem linda, amigo Regis, abraços. Valeu, Cleusa Araújo. Também a Maria Aparecida dos Santos, que mensagem linda, Regis. Abraço, viu, minha amiga, obrigado pela participação. Temos também nossa amiga Sônia Guedes em nossa companhia.
1: Essa mensagem, acredito que falou com muita gente, hein? Manda ela para mim, por favor.
0: Um abraço, minha amiga. Obrigado pela participação. Sônia Guedes, em nossa companhia também. Quero mandar um abraço para minha amiga Fátima Malaquias.
2: Linda, Regis. Todo dia vocês põem uma mensagem linda, mas essa de hoje foi mais linda ainda.
0: Tá? Valeu.
2: Parabéns para vocês.
0: Um abraço, minha amiga. Tudo de bom. Obrigado pela participação, hein? Dez horas e 58 minutos. Nós vamos concluindo mais uma edição do programa Show da Manhã. E olha só, amanhã a gente retorna a partir das 7 horas. Daqui a pouquinho. Você acompanha o programa Alô Comunidades com o Ronildo. Ao meio-dia tem informações. E às 13 horas a gente se encontra com o programa Tarde Total. Quero mandar um abraço para a Laíde Matheus, também está em sintonia, que acompanhou a mensagem de hoje. Grande abraço, minha amiga. Obrigado pela participação. Gente, tô indo. Um forte abraço. Fiquem todos com Deus. Tchau, tchau.

0: fiquem com Deus.
1: Tchau, gente.
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Olá, bom dia! Estamos chegando para a apresentação do programa Alô Comunidades, em nome das nossas paróquias de Juína, em nome dos nossos padres, das comunidades, nosso fraterno abraço e a partir de agora você terá a companhia aqui comigo, eu, Ronildo Rocha, na apresentação deste programa Alô Comunidades. Cada vez que eu vou pro meio. Hoje, 19 de agosto, quarta-feira, nós estamos vivendo e celebrando a 20ª Semana do Tempo Comum. Vivendo a 20ª Semana do Tempo Comum, mês de agosto, mês vocacional, mês que os ensinamentos das leituras bíblicas, as leituras que a liturgia nos proporciona para rezar para a nossa fé, nos proporciona também um mergulho no ensinamento que Jesus nos dá a cada dia dentro da nossa dimensão vocacional. Então, hoje o Evangelho vai falar da dimensão dessa caminhada do reino, então nós convido a estar presente, estar atento aí na mensagem do Evangelho para bem rezarmos este momento. E antes de prosseguir aqui, tem um comunicado muito importante, meu amigo Regis falou, olha, pode passar esse comunicado, então olha, José Antônio de Vasconcelos perdeu a carteira com todos os seus documentos, tá? Ele trabalha na SAMU, olha gente, então quem encontrou ou vier a encontrar ou tiver a informação, entrar em contato pelo telefone 66 992 34 81 18, vou repetir, 66 992 34 81 18, ou pode deixar na própria SAMU, também entregar aqui na rádio, caso quiser, tá bem? Então, está aí esta informação bastante importante que nós podemos ajudar um amigo que perdeu seus documentos, José Antônio de Vasconcelos. Na dinâmica da nossa caminhada de fé, o primeiro chamado de Deus é o chamado à vida. No chamado à vida, Ele nos dá um dom, e pode ser também um talento. E este dom é desenvolvido a partir de que nós aprendemos a viver a fé. A fé não nasce com nós. A fé é o dom dado por Deus. E despertado, nós aprendemos isso na formação dos catequistas, né? Despertado através do ensinamento dos pais. E então este dom nós nos colocamos a serviço de Deus a partir que nós nos colocamos na dinâmica da caminhada da comunidade. Mas quem quer entrar no reino de Deus, canta Padre Zezinho, faça-se como as crianças.

Muito bem, dando seguimento ao nosso programa Alô Comunidades, 11 horas e 10 minutos. Com alegria, nós damos seguimento nesta quarta-feira, né? Então, eu quero repetir mais uma vez aqui, tá? Quem encontrou ou encontrar os documentos de José Antônio de Vasconcelos, ele perdeu a carteira com todos os documentos, entregaram na SAMU, ou aqui na rádio, ou também pelo WhatsApp dele aí, tá? 669-9234-8118. 669-9234-8118. E você que é acostumado a participar do programa Alô Comunidades, o WhatsApp está liberado, tá? Esqueci de falar isso no início do programa. O WhatsApp está liberado, você pode mandar a sua mensagem, se possível, pedir seu pedido de música. Hoje tem essa dinâmica do reino, onde fala de salvação, de misericórdia e assim por diante, tá bom? E aqui eu quero mandar um forte abraço, né, a algumas pessoas que já estão na audiência. Minha madrinha Maria de Souza Lucas, lá na comunidade Nossa Senhora de Fátima, na linha 01. Aos meus pais, minha família, né? Meus pais Joaquim e Maria Elza estão na chácara Nossa Senhora Aparecida, na audiência. Quero mandar um forte abraço também às amigas, né, de trabalho, Rosana, Deise, Marina, Mari. Rosana na audiência, né? Fraterno abraço para você, sua família, sua mãe. Também abraço para a família da Deise, sempre na audiência, né? Um forte abraço, agradeço imensamente em nome das nossas paróquias. Mandar um forte abraço também para o bairro Palmiteira, sempre na audiência, módulo 5, sempre na audiência, né? E aqui também Terra Roxa, fraterno abraço a todas as comunidades, né, aí das nossas paróquias. E dizer o seguinte: você já se preparou ou está se preparando para a festa do padroeiro da Santo Agostinho? Se não, anote aí, tá? Dos dias 27 a 29, terá o tríduo às 19h30, sempre, ali na Igreja Matriz, na Paróquia Santo Agostinho, tá? Terá o tríduo em preparação para a festa social, tá? Festa, então, olha aí, ó. No sábado, esta festa social terá a seguinte programação, ó. No sábado, dia 29... tem o encerramento do tríduo, logo após aquela deliciosa dobradinha com pastelada. Então já se prepare aí, tá? No dia 29, no sábado, logo após a Santa Missa, o encerramento do tríduo, aquela deliciosa dobradinha com pastelada e em seguida um grandioso baile, né? Com o Nando do Forró, tá? Sonorização ali você vai ter, né? Então se prepare aí, tá? Venha, traga toda a sua família e esperamos por vocês. Lembrando que no domingo, dia 30, tem a Santa Missa às 8 horas da manhã. Depois, olha aí, gente, às 12 horas, aquele delicioso almoço com churrascos, saladas e bebidas em geral. Às 12 horas tem o leilão de gado, tá? Então, ó, tem a Santa Missa às 8 horas. Eu creio que ali pelas 11 horas já tem o almoço. Então, delicioso almoço com churrasco, saladas, bebida em geral. Às 12 horas, o leilão de gado. E à tarde, matinê dançante novamente, olha aí. Finalizando a festa com um grande show de prêmios, tá? Do padroeiro. Quem não adquiriu, quiser adquirir a cartela, ainda dá tempo. Dá tempo, tá? Então, de 27 a 30 de agosto, se você ainda não fez a sua programação, faça para participar ali, juntamente conosco na paróquia Santo Agostinho, tá certo? Tá aí o nosso convite.

Eu tenho aqui uma participação, né? Dona Zumira Alves, era ainda uma mensagem pro Regis, né? Então, mas aqui em nome do Regis, viu? Dona Zumira, eu agradeço imensamente, tá? Imensamente a sua participação, também a sua audiência no programa Alô Comunidades, tá bom? Dando seguimento aqui, quando a gente fala na Divina Misericórdia, o que é a misericórdia? Já uma breve reflexão para o que virá depois no Santo Evangelho. Misericórdia, a raiz da palavra miser, as misérias, cordis, coração. As misérias quer dizer o lado compadecido do coração. Misericórdia é isso. Então é a gente olhar para a natureza de uma forma em geral, ou mesmo para o aspecto humano, e sentir necessidade de ajudar, de fazer, de rezar. Então, por exemplo, um grande ato de misericórdia que nós conhecemos na Bíblia é a parábola do bom samaritano, que mesmo sendo um estrangeiro, ajudou aquele a quem não conhecia. Então, mesmo em meio às dificuldades que a gente tem no dia a dia, sempre tem alguém que tem o que tem, que tem algo para doar, para dar. E uma das coisas que nós podemos fazer mais na vida é o bem, sem olhar a quem. É o bem sem pretensão de receber algo em troca. Está aí a misericórdia. E grandes, né, grandes atos de misericórdia a gente conhece no Evangelho. A misericórdia, ela está intrinsecamente ligada ao Evangelho de hoje, não está explicitamente. Tá? Intrinsecamente quer dizer, está por trás na leitura, tá? Não está falando diretamente dela, mas a gente vai perceber isso. Falando isto, para a gente então tocar aqui com Andrea Zonardi, Divina Misericórdia.

0: Muito bem, dando seguimento ao nosso programa Alô Comunidades, 11 horas e 20 minutos, né? Com a graça de Deus, estamos dando seguimento aí. Que bonita esta música, Divina Misericórdia. E aqui eu tenho a participação também de Ademir Batista de Aguiar. Tudo bem, Ademir, ele deixa um áudio para nós, né? Tudo bem, Ademir?
1: Oi, Ronildo. Oi, Ronildo, meu amigo. Bom dia.
0: Bom dia.
1: Tudo na paz?
0: Tudo.
1: Estão tudo na paz, né?
0: Sim, com a graça de Deus.
1: Tudo bem, graças a Deus. Estou aqui de falta na igreja, mas...
0: Opa.
1: Final de semana quero ir na igreja, se Deus quiser.
0: Tá bem.
1: Tá dia que não fui na igreja mais.
0: Olha, tá bom.
1: Mas eu escuto todos os dias aqui no rádio.
0: Certo.
1: Na celebração da missa. Escuto muitas coisas boas aqui no
0: Que bom.
1: No rádio.
0: Que bom.
1: Eu não largo nunca de escutar Nazaré, beleza?
0: Certo. Tá bom, ótimo.
1: Quero pedir uma música hoje, se você puder rodar.
0: Sim, diga.
1: Jorge Pai, Jorge Filho. Quero agradecer a todos que já viram o seu programa. Todos estão ouvindo essas horas, na hora do almoço. Todo mundo está na escuta, né? Para você, todo Nazaré, para toda a sua família.
0: Tá bom, muito obrigado.
1: Beleza? Um abraço, meu amigo. Você e a família, beleza?
0: Tudo Amém. De bom. Amém, tudo de bom para ti também. Fica com Deus, tá? Muito, muito, muito obrigado pela sua participação. Que bom que tem neste coração, viu, Ademir? Que tem neste coração esta vontade de ir à igreja. E quando não pode, né? Tá aí ligado através das orações, da programação da Rádio Maria de Nazaré. Um fraterno abraço, tá bom? Fica com Deus. Eu fiquei assim bastante emocionado porque quando a gente acontece certas coisas na vida da gente e a gente parece falar assim, parece que Deus se esqueceu de mim. E eu me lembro sempre daquela frase do Papa Bento XVI, quando no início do pontificado ele disse a seguinte frase: Deus nunca se cansa de nos perdoar. Às vezes, somos nós que nos cansamos de pedir perdão. Então, às vezes, não é pelo cansaço do dia a dia, mas talvez pela circunstância do nosso dia a dia que talvez a gente não consegue ir frequentemente à missa, frequentemente ao culto, frequentemente ao grupo de reflexão. Mas o que não pode perder é a dimensão de Deus no coração. E aí sim, tendo a saúde, tendo todos os meios cabíveis e possíveis, fazer todo o possível para estar na presença de Cristo no culto, na Santa Missa. Porque o culto e a missa, a celebração da palavra e a missa, contém todos os elementos necessários para o nosso caminho de salvação. A própria liturgia, o que é a liturgia? É para a glorificação de Deus e a nossa salvação. Então, fraterno abraço, Ademir, por provocar esta reflexão, por nós podermos participar da Santa Missa, tá bom? Participa também do programa, agradeço imensamente, minha amiga Cleusa Araújo, comunidade Santo Isidoro. Bom dia, Cleusa.
2: Bom dia, meu amigo Ronildo.
0: Tudo bem?
2: Estou aqui com uma gripe, mas...
0: Eita, um chazinho de...
2: Estou melhorando.
0: Ah, está melhorando já.
2: Já uma quarta-feira abençoada para você, para toda a sua equipe, para todos os seus ouvintes.
0: Obrigado.
2: Para toda a minha comunidade Santo Isidoro, minha família.
0: Tá bem.
2: E para mim também, que não ando bem, mas estou por aqui.
0: Ok.
2: E ó, cadê nosso alôzinho para Santo Isidoro? Está esquecendo Santo Isidoro, viu? A ver, não participa, mas estou ligadinha, tá, Ronildo? Abraço,
0: tá bem.
2: Fica com Deus.
0: Amém, fica com Deus também. Olha, fraterno abraço, Santo Isidoro. Né? Obrigado, Cleusa, pela sua participação. Fraterno abraço, Azilda, Aparecida Pedro, né? Da comunidade Santo Isidoro também sempre participando. Um abraço à minha tia Anitta, tá? Lá também, comunidade Santo Isidoro, participando na audiência sempre, né? Obrigado, fraterno abraço. Tá? Fraterno abraço também à família Barbosa, tá na audiência, né? Dona Nezinha, toda a família, fraterno abraço. Fraterno abraço também, Neuza Amorim dos Reis, no bairro Verdã, na audiência, fraterno abraço. Com a graça de Deus, nós estamos nesta caminhada. Também está na audiência Érica Vieira de Santana, né? Boa tarde, bom dia, né? Muito obrigado pelo carinho de sempre, tá? Fraterno abraço. 11 horas e 25 minutos, dá tempo ainda, né? Eu lembrar para você que ainda não adquiriu a cartela do show de prêmios da Paróquia Santo Agostinho, olha aí, tá? Você pode participar desta programação do dia 27 ao dia 30, tá? Dia 27 inicia o trido da festa, tá? Dia 27 e 28 e 29 o trido. Dia 29 em específico, encerramento do trido, tá? E depois tem aquela dobradinha deliciosa com pastelada e depois tem um baile, né? Aí com o Nando do Forró, tá bem? No domingo, Santa Missa às 8 horas. Depois vamos ter um almoço com churrasco, salada, né? Às 12 horas, o leilão, né? E depois, às 15 horas, continua o matinê dançante. E às 17 horas, aquele grande show de prêmio que você que adquiriu a sua cartela, tá? Pode participar. Quem não adquiriu, procure aí nos alguns pontos de venda da cidade e também nas secretarias das nossas paróquias. Antes do bloco cultural, vamos com o Padre Jorge Trevisol, Preciso de Ti. Em seguida, vem o nosso bloco cultural e logo depois o Santo Evangelho e a reflexão do Evangelho do dia.

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3: Em vez de gastar com galões de água mineral, uma boa ideia é comprar um filtro de água. Há desde os modelos mais simples, como o de barro, até os purificadores de água que filtram e gelam a água da torneira.
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11h33, então agora convido você a se preparar o seu coração para ouvirmos o Santo Evangelho. Acolhemos através da música.

Proclamação do Evangelho de Jesus Cristo segundo Mateus. Glória a vós, Senhor. Naquele tempo, disse Jesus aos seus discípulos esta parábola: O reino dos céus é como a história do patrão que saiu de madrugada para contratar trabalhadores para a sua vinha. Combinou com os trabalhadores uma moeda de prata por dia e os mandou para a vinha. Às 9 horas da manhã, o patrão saiu de novo. Viu outros que estavam na praça desocupados e lhes disse: Ide também vós para a minha vinha, e eu vos pagarei o que for justo. E eles foram. O patrão saiu de novo ao meio-dia e às 3 horas da tarde, e fez a mesma coisa. Saindo outra vez pelas 5 horas da tarde, encontrou outros que estavam na praça e lhes disse: Por que estáis aí o dia inteiro desocupados? Eles responderam: Porque ninguém nos contratou. O patrão lhes disse: Ide vós também para a minha vinha. Quando chegou a tarde, o patrão disse ao administrador: Chama os trabalhadores e paga-lhes uma diária a todos, começando pelos últimos até os primeiros. Vieram os que tinham sido contratados às 5 horas da tarde e cada um recebeu uma moeda de prata. Em seguida vieram os que foram contratados primeiros e pensavam que iam receber mais. Porém, cada um deles também recebeu uma moeda de prata. Ao receberem o pagamento, começaram a resmungar contra o patrão: Estes últimos trabalharam uma hora só, e tu os igualaste a nós, que suportamos o cansaço e o calor o dia inteiro. Então o patrão disse a um deles: Amigo, eu não fui injusto contigo. Não combinamos uma moeda de prata? Toma o que é teu e volta para casa. Eu quero dar a este que foi contratado por último o mesmo que dei a ti. Por acaso, não tenho o direito de fazer o que quero com aquilo que me pertence? Ou estás com inveja porque estou sendo bom? Assim, os últimos serão os primeiros, e os primeiros serão os últimos. Palavra da salvação, glória a vós, Senhor.

Muito bem, que ensinamento Jesus dá através deste evangelho, né? Todos os evangelhos, na verdade, mas este de hoje mostra para nós o que é ser, o que é ser pertencentes a este reino. Os primeiros serão os últimos serão os primeiros. Em que sentido? Quem deixa tudo para trabalhar na vinha vai receber a sua recompensa. A recompensa é o dom da graça feito a todos, de igual para igual, a começar pelos últimos. Nesse sentido, esta parábola destrói a lógica da posse, a lógica da pretensão. Ninguém pode apresentar seus méritos para obter o que é puro dom da graça. E aqui vem para nós, então, este aprofundamento. A vinha somos nós, povo de Deus, chamado a produzir os frutos do reino. Que frutos são esses? O amor a Deus e ao próximo. O Senhor não se cansa de vir e voltar ao nosso encontro para nos chamar, Lembra quando falei a frase do Papa Bento XVI? Deus nunca se cansa de nos perdoar. Às vezes somos nós que nos cansamos de pedir perdão. Então, o chamado de Deus é contínuo, é um convite para nós toda a nossa vida. Os primeiros, por terem correspondido ao chamado desde cedo, correm o risco de rejeitar o Senhor, porque ele teve um coração grande para com os últimos. Esquecem-se que o Senhor, primeiro, foi justo com eles. Segundo, a salvação é um dom gratuito do amor misericordioso do Pai. É graça. O privilégio dos últimos é compreender que, não o tendo merecido, ou seja, se chegaram mais tarde, atrasado ou trabalhado somente uma hora, o reino é um dom, igual quem fez pouco e quem fez muito. Os primeiros só acolherão se se tornarem pobres de espírito. Se diferentemente do... lembra a parábola do filho pródigo? Se diferentemente do irmão mais velho, aceitar o mais novo. Se ainda que cansados de trabalhar o dia inteiro, ficar alegres, porque também os últimos foram chamados e responderam ao convite. Então, o modelo que serve de pano de fundo para esta parábola é o Pai, a graça de Deus, seu modo de agir, que é bom e trata bem todos os seus filhos, sobretudo os pequenos e os últimos, também quem não tem méritos para se apresentar, é contribuído com a graça do reino de Deus.

0: 11 horas e 44 minutos. Que depois desses ensinamentos do Santo Evangelho, né? E a própria música, né? Nos convida a este conteúdo de fé. Então, nós damos seguimento à nossa programação. Lembrando que hoje, dia 19, tem missa na comunidade Santa Marta. Atenção aí, comunidade Santa Marta, pertencente à paróquia Santo Agostinho, né? Comunidade Santa Marta, hoje tem missa aí na comunidade às 19 horas, certo? Então fiquem preparados, certo? Toda a comunidade, e o padre Jefferson chegará por aí, tá? Para a missa às 19 horas. E eu vou com mais participação. Eu mandei um abraço, né, no início do programa. Minha madrinha Maria de Souza Lucas. E agora chegou a participação dela aqui. Fraterno abraço. Obrigado pelo carinho da audiência sempre. Também Cristina Ramírez participa, né? Deixou um áudio para nós. Tudo bem, Cristina?
1: Bom dia, meu filho.
0: Bom
1: tudo
0: dia.
1: Bem? Graças a Deus.
0: Tudo
1: com
0: bem.
1: Deus é tudo bem, né?
0: Amém.
1: Eu esqueci
0: sim.
1: O nome.
0: É,
1: a
0: tá.
1: Aqui não ajuda muito.
0: É Ronildo.
1: Mas eu tô mandando esse áudio. Eu, todo dia eu escuto.
0: Tá.
1: Porque tem hora que eu não mando, não, mas eu fico escutando, que tem oração de Deus, né?
0: Tá certo.
1: Então,
0: peraí.
1: Manda uma música de Deus pra mim, de Nossa Senhora. Se puder, se não puder, pelo menos eu quero a bênção de Deus, da oração.
0: Certo.
1: Por mim, pela minha filha, por toda a minha família.
0: Uhum.
1: Que Deus abençoe você também na oração. Em
0: amém.
1: Nome de Jesus, amém. Você, toda a sua família. E todos os ouvintes, né?
0: Certo.
1: Tá bom, meu filho?
0: Tá bom.
1: Fica com Deus. Deus abençoe.
0: Amém.
1: Beijo. Um
0: beijo,
1: dia,
0: fica com Deus também.
1: Maria Cristina, acho que dá.
0: Isto, Maria Cristina, muito obrigado pelo carinho da audiência, pela mensagem. Não tem problema. E olha, Cristina, eu já mudando o nome, né? Cristina Ramírez, eu também às vezes troco o nome das pessoas, sabe? Sem problemas, tá? Mas eu troco, eu esqueço, sem problema. Mas meu nome é Ronildo, tá? Sempre aqui na apresentação do programa Alô Comunidades. A semana que vem nós estaremos em Romaria, os catequistas, né? Estaremos em Romaria, em Aparecida. Então, a semana que vem não estarei na programação, certo? Voltaremos de lá dia 2, tá? Então, fica aí já o aviso. Mas vocês podem seguir a programação especial que vai ter. Né? O meu amigo William sempre prepara aí uma programação especial, né, William? Tá? Então, já avisando desde agora, tá bom, Cristina? Fraterno abraço, fique com Deus, tá? E agradeço imensamente pelo carinho da audiência e também a sua participação, tá certo? Também Elenilde Pimenta. Elenilde Pimenta participa, chegou aqui a mensagem. Isso, tudo bem, Elenilde?
2: Bom dia, Ronildo.
0: Bom dia.
2: Tudo bem?
0: Tudo bem.
2: Do Senhor.
0: Amém.
2: Ai,
0: esteja
2: Ronildo,
0: contigo
2: como
0: também.
2: Eu gosto das músicas do Padre Zezinho.
0: Eu também.
2: Nossa, tem linda essa que você tocou hoje, hein?
0: Obrigado.
2: E ofereço toda a programação a todos que estiver na escuta.
0: Tá bem.
2: Peço a sua oração para todos os enfermos.
0: Certo. Tá bom, Elenilde. Sempre tem um conteúdo catequético, né? Um ensinamento, né? Isso que é bonito também nestas músicas, né? Sobretudo do Padre Zezinho. Muito obrigado pelo carinho da audiência. E quando você pede para rezar para os enfermos, sobretudo do Padre Zezinho. Muito obrigado pelo carinho da audiência. E quando você pede.

0: Roberto, meu nome é Cristina Amires mesmo.
1: Ah, então tá
0: e
1: bom.
0: E você, eu esqueço, sabe o que é a cabeça minha?
1: Imagina.
0: Eu sabia, eu sei teu nome.
1: Uhum.
0: Mas eu esqueço, ó, as músicas.
1: Uhum.
0: Os hinos, eu sei um monte, mas a minha cabeça não ajuda a lembrar, principalmente quando eu vou querer pedir.
1: Tá
0: eu
1: bom.
0: Uhum. Tá bom?
1: Tá bom.
0: Mas tá bom se colocando uma música abençoada por Deus pra mim. Tá bom demais. Obrigado, meu filho.
1: Obrigado
0: e eu. Todo dia escuto. Tchau.
1: Tá bom. Tchau, tchau. Fica com Deus. E agradeço imensamente, tá? E aqui eu vou preparar, avisar aí o meu amigo. Deixa eu puxar aqui, né? O Ademir Batista. Eu não esqueci da música, viu, Ademir Batista? Vai vir na sequência, tá bom?

0: Muito bem, seguindo aqui, né? 11 horas e 50 minutos. Eu acredito que dá tempo. Elizabeth Lazzarini também deixou uma participação aqui para nós. Tudo bem, Elizabeth?
1: Ronildo,
0: Bom
1: tudo
0: dia.
1: bem?
0: Tudo bem, com a graça de
1: Estamos
0: Deus.
1: na escuta da sua programação maravilhosa, Deus.
0: Muito
1: E
0: obrigado.
1: hoje eu peço oração
0: Certo?
1: por toda a minha família, principalmente com o meu irmão que está fazendo tratamento de câncer,
0: Certo?
1: para que Deus possa abençoar ele e que ele possa ficar livre e curado dessa enfermidade.
0: Certo.
1: E ofereço a oração para todos vocês da emissora também.
0: Muito obrigado em nome de toda a equipe da Rádio TV Maria de Nazaré, tá? E nós colocamos na dimensão de irmão, nessa fraternidade, nesse caminho de fé, e rezamos pela recuperação da saúde, né? Para que, como você próprio disse, para que esta enfermidade passa, restabeleça a saúde e possa dar continuidade no seu caminho de fé, junto com sua família, junto com a comunidade, tá bom? Muito obrigado, Elizabeth, pela sua mensagem. Deus abençoe sempre você e família também, está bem? Isilda Aparecida Pedro, né? Nós lembramos aqui, ela disse: toca para nós uma música, Padre Ezequiel. Eu ofereço para todos que gostaram. Uma abençoada tarde para você e todos os ouvintes. Olha, Zilda, muito obrigado, tá? A Cleusa Araújo, mais cedo um pouquinho, ela falou: lembra da comunidade Santo Isidoro. Então, eu mandei um abraço para a comunidade e lembrei também que você participa sempre. Muito obrigado. Eu tenho na sequência duas músicas, eu acredito que vai dar tempo. Vou deixar aqui numa sequência. Padre Ezequiel também, tá? Se eu não conseguir hoje, Zilda, eu trago amanhã e já fica o convite para participar amanhã, tá bom? E 11 horas e 52 minutos, então, eu tenho pedido Jorge Pai e Jorge Filho, misericórdia, e também trazer aqui na sequência, né? Os universitários ajudou aqui. primeiro, Quem Será? Esta música aqui tem aí bastante a ver com o Evangelho de hoje, né? Muito obrigado a vocês pelo carinho da audiência e convido para que vocês, juntamente comigo, nos colocamos na dimensão de colocar-se nas mãos de Deus através da intercessão de Nossa Mãe Maria Santíssima. E assim nós rezamos por todos que pediram a oração, por todos também que passam por um momento de dificuldade por causa das enfermidades. Que Nossa Senhora interceda a Deus e derrame suas graças, sua bênção com seu manto sagrado para a restabelecer a sua saúde. Ave Maria, cheia de graça, o Senhor é convosco. Bendita sois vós entre as mulheres, e bendito é o fruto do vosso ventre, Jesus. Santa Maria, Mãe de Deus, rogai por nós, pecadores, agora e na hora de nossa morte. Amém. Deus nosso Senhor nos abençoe este dia, esta semana, todos os nossos caminhos, a nossa vida. Em nome do Pai, do Filho e do Espírito.

Espírito Santo. Amém. Um fraterno abraço. Até amanhã, aqui, ao mesmo hora, né? Às 11 horas, o programa Alô Comunidades. Fica aí, então, cantando para nós, primeiro Quem Serás, e depois Jorge Pai, Jorge Filho canta Misericórdia.

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1: Quarta-feira, 19 de agosto, São João Eudes, um dos santos que a igreja celebra hoje. Um dos gestos que bem o descreve é o cuidado das vítimas da peste. Dedicou-se às pessoas, sobretudo pobres. Fundou a Congregação de Jesus e Maria, de cuja devoção foi um grande apóstolo. Senhor Jesus Cristo, abençoai o alimento que está posto à nossa mesa. Dá-nos a graça de crescermos no santo serviço, em nome do Pai e do Filho e do Espírito Santo. Amém. Um bom almoço e uma boa tarde.

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0: Olá, boa tarde.
1: Boa tarde para você que nos acompanha em Juína e região.
0: Quarta-feira, 19 de agosto de 2026.
1: Vamos aos destaques do dia.
0: SAMU de Juína adquire Starlink para melhorar comunicação na zona rural.
1: Secretaria de Saúde oferece linhas de cuidado para atender a população.
0: Paróquia Santo Agostinho prepara programação especial para sua grande festa.
1: Corpo de Bombeiros de Juína recebe capacitação para atender casos de violência contra a mulher.
0: Na apresentação do Jornal do Meio Dia, William Ribeiro e Cidete Estrapazon.
1: E você também pode nos acompanhar através da internet em nosso site radionazaredejuina.com.br ou pelo aplicativo.
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0: 12 horas e 12 minutos e agosto reforça a importância do combate ao colesterol alto, condição silenciosa, que pode aumentar o risco de doenças cardiovasculares. A realização de exames periódicos permite identificar alterações e buscar acompanhamento adequado para prevenir complicações.
3: Depois que o pai sofreu um infarto e se recuperou, Érica também começou a fazer exames preventivos. E foi assim que descobriu os níveis elevados de seu colesterol.
4: Eu tentei mudar meus hábitos, praticar exercício físico, a questão de alimentação. O médico resolveu entrar com medicamento.
3: O colesterol é uma gordura no organismo que pode causar sérias complicações à saúde se estiver em níveis alterados.
5: A gente nunca sabe quanto que está o colesterol, o perfil lipídico de cada pessoa. É importante a gente dosar o colesterol.
3: O colesterol pode ser o bom, conhecido como HDL, ou o ruim, chamado de LDL. E é preciso que o médico diferencie a taxa de cada um deles para o diagnóstico.
5: E o HDL está relacionado ao transporte reverso do colesterol. E é o LDL colesterol que ele realmente se deposita nas placas, nos vasos, formando as placas.
3: Acumulado em altos níveis, o LDL pode se depositar nas paredes das artérias. Isso causa as placas de gordura, que trazem o risco de doenças, como infarto e acidente vascular cerebral. E as causas podem ser genéticas ou ligadas a hábitos de vida.
5: A parte genética, a doença dislipidemia mais comum é a hipercolesterolemia familiar. E da parte do estilo de vida são as outras dislipidemias associadas a outras patologias, como diabetes, obesidade, triglicérides alto, que também está relacionada.
3: Colesterol elevado não tem sintomas e fazer exames periódicos é fundamental. Pesquisa da Sociedade de Cardiologia do Estado de São Paulo mostra que 17% dos homens e 12% das mulheres nunca realizaram esse exame. Foi nas idas periódicas ao médico que Dona Francisca descobriu o colesterol alto e, além de tratar, pratica hábitos saudáveis para prevenir.
6: Eu procuro comer comida saudável, né? Evito fritura, gordura, essas coisas, eu pratico esporte.
5: Procure o seu médico de confiança, porque ele vai acompanhar a sua trajetória, o seu cuidado, ano após ano.
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1: A previsão para esta quarta-feira indica variação de nebulosidade na região centro-oeste. Em Mato Grosso, muitas nuvens predominam em boa parte do estado. Em Cuiabá, os termômetros variam entre 27 e 39 graus, a maior máxima prevista entre as capitais da região.
0: Em Juína, quarta-feira de sol com muitas nuvens durante o dia e períodos de céu nublado. À noite, com muitas nuvens. A temperatura mínima é de 21 graus e a máxima alcança os 34 graus. A umidade relativa do ar cai a 36% na tarde de hoje.
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0: 12 horas e 16 minutos. O SAMU de Juína vai contar com internet via Starlink nas duas ambulâncias do serviço, ampliando a comunicação das equipes durante atendimentos, especialmente na zona rural e em deslocamentos de longa distância. A tecnologia deve ajudar a manter o contato com a central de regulação, mesmo em locais com pouca ou nenhuma cobertura de telefonia e internet.
9: Uma ótima notícia para o atendimento à área da saúde aqui no nosso município. Afinal de contas, o SAMU vai contar agora com internet Starlink em suas ambulâncias. As ambulâncias como essa, por exemplo, agora contarão com a Starlink, né, que vai trazer aí mais suporte e também melhor atendimento. Quem vai explicar sobre isso e de que forma foi feita a aquisição dessas Starlinks para serem utilizadas nas ambulâncias é a secretária de Saúde, Marcela Américo.
10: Eu preciso, antes da gente dar essa boa notícia, dizer dos avanços no SAMU na nossa gestão, né? Iniciamos uma gestão com apenas uma ambulância, a básica, né? E aí logo que nós assumimos, nós trouxemos de volta a avançada, né? E que é com a equipe, com o médico. E a gente vê aí o número de ocorrências que a Nádia, nossa coordenadora, ela tem divulgado para toda a população. Diante disso, nós buscamos um incremento financeiro. O SAMU, que já era habilitado, né, nós conseguimos um incremento financeiro para a Juína e ele foi qualificado. O que é essa qualificação? É quando uma unidade, um CNES, que é o Cadastro Nacional de Estabelecimento de Saúde, ele tem requisitos a mais para ser para receber o recurso do governo. Então, com os esforços da equipe do SAMU, da nossa coordenadora, esforço da UPA, que aqui é a base do SAMU, esforço da Secretaria, nós conseguimos qualificar. Significa que o SAMU de Juína, ele é padrão ouro do Ministério da Saúde. E com esse incremento, foi que, a pedido do nosso coordenador, a pedido da nossa equipe, do SAMU, e uma indicação que eu preciso aqui dizer do nosso, então, vereador Irineu Locatelli, e agora secretário da Sinfra, que nós vamos colocar duas Starlinks, uma em cada ambulância do nosso SAMU, tanto na básica quanto na avançada, o que vai gerar mais tranquilidade, mais segurança e acesso fácil quando eles saem longas distâncias aqui no nosso município.
9: A coordenadora do SAMU, Nádia Ganzer, falou da importância desses instrumentos para o melhor atendimento dos pacientes.
11: Eu venho na coordenação do SAMU desde 2023 e anualmente a gente vem acompanhando o aumento de ocorrências tanto na zona urbana quanto na zona rural. E uma das nossas preocupações é justamente esse crescente número de ocorrências na zona rural. E até então nós não tínhamos, né, nenhum meio de comunicação a partir do momento que as nossas viaturas, tanto de suporte básico quanto de suporte avançado, saíam do município, né? E aí a preocupação minha e da minha equipe era justamente isso, nós mantermos esse contato, mantermos contato junto à central de regulação, haja vista que nós temos um médico 24 horas dando assistência em Cuiabá e aqui no município também. E aí se acontecesse qualquer intercorrência com esses pacientes ou com as ambulâncias, parte mecânica, a gente perderia total contato com essas equipes que estão na parte operacional. E, diante disso, nós solicitamos junto à Secretaria de Saúde, Marcela, essa instalação das Starlinks e prontamente fomos atendidos. Essas internets estarão funcionando a partir da semana que vem e vai trazer um benefício muito grande, tanto para as equipes quanto para os pacientes que precisam do nosso atendimento.
12: Agora, Nádia, sabemos que a regulação fica em Cuiabá. Para o atendimento rápido, sempre que precisa, tem que ter esse repasse. Cuiabá, Juína, para depois ser deslocado uma ambulância. Com esse Starlink, o que vai beneficiar em relação a isso aí?
11: Vai beneficiar que nossas equipes, quando estiverem em atendimento, a unidade de suporte avançado já tem um médico no interior da ambulância. A unidade de suporte básico é um técnico e um condutor. Esse nosso técnico, ele vai beneficiar principalmente essa unidade de suporte básico, que vai ter contato 24 horas com esse médico de Cuiabá. E a gente, por teleconferência, a gente consegue ter orientações desse médico na parte de medicamentos e outros cuidados que a equipe possa vir a precisar a fazer no interior da ambulância. Outro benefício também é que a partir do momento que eles acionam as nossas viaturas, a gente não consegue dar mais informações para essas ambulâncias quando elas estão em deslocamento. Com essa internet, o paciente entra em contato com a central, comigo, e a gente consegue dando as coordenadas à equipe enquanto a ocorrência está em andamento.
13: Falando de central do SAMU, hoje um bom relacionamento da UPA 24 horas aqui, da unidade de Juína com a central também melhorou o atendimento, a eficácia e a rapidez no atendimento desses pacientes, né?
11: Isso, esse foi um outro ganho significativo. Desde que eu assumi a coordenação, nós sempre viemos tentando, né, aumentar a parceria com eles, e isso aconteceu. Então a gente conseguiu melhorar muito o número de atendimentos, a agilidade na regulação, e só quem ganha são os munícipes de Juína.
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1: 12 horas e 21 minutos e o confinamento de bovinos em Mato Grosso deve crescer 43,41% em 2026, impulsionado pela redução nos preços de insumos como milho, caroço de algodão, DDG e farelo de soja. A estimativa do IMEA aponta 1,33 milhão de animais confinados no estado, embora o número esteja abaixo da projeção feita em abril.
14: Mato Grosso deve confinar 1.330.000 bovinos em 2026, alta de 43,41% em relação às quase 929 mil cabeças registradas no ano passado, segundo o levantamento do IMEA, Instituto Mato Grossense de Economia Agropecuária. A projeção, porém, é 7,71% menor que a estimativa divulgada em abril, quando o estado esperava confinar 1.440.000 animais. A redução nos preços de insumos como milho, caroço de algodão, DDG e farelo de soja ajudou a estimular a atividade, mas o custo da diária de confinamento subiu para R$ 13,62 por cabeça. A valorização dos animais de reposição é apontada como um dos principais fatores de pressão sobre os pecuaristas. O preço da reposição é a maior preocupação entre os produtores consultados, à frente das cotações do boi gordo e de fatores políticos e externos. Para o segundo semestre, 80,74% dos animais confinados devem ser destinados ao abate, com quase metade das entregas previstas entre setembro e novembro. A concentração dos abates ocorre em um período de atenção para o mercado da carne bovina, diante da dependência das exportações e das oscilações nos preços. Por enquanto, o setor mantém a expectativa de crescimento do confinamento, apesar da necessidade de maior capital e da cautela com a rentabilidade. Sapicuá, Rádio Agência, da redação em Cuiabá, e a Ponira Cavalcante.
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0: 12 horas e 24 minutos, o dia D da campanha nacional de multivacinação acontece neste sábado, mobilizando unidades de saúde para atualizar a vacinação de crianças e adolescentes menores de 15 anos. A ação é uma oportunidade para pais e responsáveis conferirem a caderneta e colocarem em dia as doses necessárias para cada faixa etária.
15: Atenção pais, mães e responsáveis, acontece neste sábado em todo o país o dia D da campanha de multivacinação. É hora de atualizar a caderneta de crianças e adolescentes, ainda mais agora que a Organização Pan-Americana da Saúde alertou neste mês que o continente americano registra o maior número de casos de sarampo em mais de 20 anos. O dia D de multivacinação é uma oportunidade para que menores de 15 anos possam atualizar a vacinação contra doenças graves, como meningites, tuberculose e cânceres associados ao HPV. São 20 diferentes imunizantes. Essa é a primeira vez que a campanha conta com a Pneumo20, incorporada no mês de junho ao calendário nacional, e que protege contra pneumonias e meningites e é indicada para menores de 5 anos. Ao todo, foram distribuídas mais de 180 milhões de doses. As vacinas contra a influenza, sarampo, tríplice viral e poliomielite foram as mais procuradas até agora. No dia D, no sábado, também poderão ser aplicadas BCG, hepatite, penta, rotavírus, influenza, Covid-19, febre amarela, HPV e dengue. Em 2024, o Brasil voltou a receber a certificação que não há mais circulação interna do sarampo no país. Para evitar a circulação de casos importados, a vacinação contra a doença será para a faixa ampliada de até 59 anos em Guarulhos, São Bernardo do Campo e na capital paulista. Em todo o país, a campanha de vacinação acontece nas unidades básicas de saúde e outros pontos até o dia 1º de setembro. Da Rádio Nacional em São Luís, Gabriel Correa.
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1: E a Secretaria Municipal de Saúde de Juína está trabalhando com linhas de cuidado em ginecologia, ortopedia e cirurgia geral, ampliando o acesso da população a atendimentos especializados e procedimentos pelo Sistema Público da Saúde, como apresentou a secretária Marcelo Américo.
16: Nós estamos trabalhando há mais de um ano com linhas de cuidado. Vocês vão perceber que no nosso discurso a gente não fala mais mutirão. Essas linhas de cuidado são os pacientes que estão regulados e inicia da consulta, o exame e o procedimento. Nesse sentido, a gente já conseguiu atender mais de 1000 pessoas com uma organização que a gente conta desde o agente comunitário de saúde, a equipe da atenção primária e a regulação. Então, geralmente, essas linhas de cuidado estão sendo executadas no bairro Módulo 4, né? No próximo mês, ela será executada no bairro Módulo 6 e nós estamos, a priori, trabalhando com a linha de cuidado da ginecologia, a linha de cuidado da ortopedia, da cirurgia geral, para que a gente possa dar vazão a esse paciente, que ele saia com o seu exame, mas já com o retorno agendado. Nesse sentido, nós estamos tendo muito sucesso. Nós zeramos muitas filas de ultrassom, filas de teste ergométrico. O que hoje a gente tem dificuldade em realizar o procedimento é porque nós não temos o prestador. Para isso, nós fizemos mais de 2 milhões no pacote do Fila Zero, que agora é o programa de aceleração em virtude do período eleitoral. Nós fizemos esse pacote que em breve estará aí disponível para a população, tanto de exames cardiológicos quanto de ressonância, que são todos os exames que a gente faz em Cuiabá. Então, a gente está retomando, mas em formato de linha de cuidado. O importante, eu quero fazer um alerta e um pedido para a população. Nós estamos na migração do CISREG para o Regula MT. Nós precisamos dos dados cadastrais, né, sempre atualizados, para que a gente consiga falar com os pacientes e a equipe do Estado, quando for fazer o agendamento, porventura, de um cateterismo, de uma cintilografia, uma eletroneuromiografia, ele consiga entrar em contato com o paciente. Então, 65 ligando, nós temos que estar atento. É aí a equipe do Estado agendando os exames de alta complexidade que nós não temos no nosso município.
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0: 12 horas e 28 minutos, Mato Grosso passou a contar com um cadastro estadual de pessoas condenadas por crime de estupro. A medida prevista na Lei nº 13.463 de 2026 inclui no sistema pessoas com condenação definitiva e impede que elas assumam cargos públicos na administração estadual.
17: A lei que institui o Cadastro Estadual de Pessoas Condenadas por Crime de Estupro já está em vigor em Mato Grosso. Publicada no Diário Oficial do Estado recentemente, a norma prevê que pessoas condenadas por esse crime, com sentença transitada em julgado, integrem o Cadastro Estadual e fiquem impedidas de assumir cargos públicos no âmbito da administração estadual. O objetivo é fortalecer as ações de prevenção à violência sexual por meio da organização de informações que possam subsidiar o planejamento de políticas públicas e as ações dos órgãos de segurança. A justificativa do projeto aprovado na Assembleia Legislativa que criou a nova lei destaca que, embora a punição seja uma resposta do Estado ao crime já cometido, a prevenção é uma ferramenta essencial para reduzir a ocorrência de novos casos de violência sexual, uma vez que o acesso à informação qualificada contribui para o desenvolvimento de estratégia preventiva mais eficiente. O texto também destaca que a atualização do cadastro poderá ser facilitada pelos mecanismos já previstos na Lei de Execução Penal, que estabelece o acompanhamento de condenados durante a execução da pena. Além disso, a norma menciona a possibilidade de utilização da Rede de Integração Nacional de Informações de Segurança Pública, Justiça e Fiscalização, mantidas pelo Ministério da Justiça para apoiar a implementação do sistema. Desde 2020, o Brasil conta com o Cadastro Nacional de Pessoas Condenadas por Crime de Estupro. Dessa forma, o Cadastro Estadual de Pessoas Condenadas por Crime de Estupro em Mato Grosso terá, no mínimo, os seguintes dados: nome, CPF e data de nascimento, foto, características física e identificação datiloscópica, DNA e tipificação penal do crime pelo qual foi condenado. Será de responsabilidade do governo de Mato Grosso, através da Secretaria de Estado de Segurança Pública, a regulamentação, atualização, divulgação e a forma de acesso ao cadastro, que deverá ser disponibilizado no site eletrônico da SESP. Sapiquá, Rádio Agência. Da redação em Cuiabá, Enéas Jacobina.
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1: 12 horas e 31 minutos, a gente faz um rápido intervalo, voltamos já trazendo mais notícias.
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10: Meio-dia. 12:37 e a paróquia Santo Agostinho em Juína prepara uma programação especial para celebrar a festa do seu padroeiro, reunindo a comunidade em momentos de fé, devoção e confraternização. A programação inclui celebrações religiosas e atividades que fortalecem a participação dos fiéis. Em 2025, a festa contou com novena, missa solene, almoço comunitário, leilão e outras atividades.
11: Já está se aproximando a grandiosa festa aqui da paróquia Santo Agostinho. E você pode já comprar a sua cartela para estar concorrendo à premiação, já deixar aquele dinheirinho reservado para vir almoçar aqui com a sua família e também participar do leilão. Lembrando que todas essas rendas arrecadadas são em prol aqui da paróquia, né, para serem investidos na paróquia Santo Agostinho. Quem vai trazer mais detalhes sobre essa grandiosa festa aí também e sobre o dia em que ela vai acontecer é o pároco aqui da Santo Agostinho, Padre Jefferson.
12: 24ª festa do nosso padroeiro está se aproximando e é o momento de vivermos com nossas famílias, com nossa comunidade, com nossa paróquia, momento principalmente de espiritualidade, onde Santo Agostinho também nos convida a vivermos este momento de fortalecimento de nossa fé aqui nessa paróquia. E os preparativos, como sempre, a expectativa aqui da organização, da festa, de todos os que estão à frente, preparando, organizando, é uma maravilha sempre. O povo aqui da Santo Agostinho, eu sempre digo que é um povo diferenciado, está tudo quase já pronto, organizado, todas as equipes do churrasco, da cozinha, do bingo, do leilão, estão todas, cada uma já realizando e cumprindo as suas tarefas para que tudo aconteça da melhor forma possível.
11: Padre, como que vai funcionar a questão do almoço para aquelas pessoas que desejarem vir e participar dessa festa?
12: Então vamos fazer o possível para que nosso pátio aqui da paróquia Santo Agostinho tenha bastante cobertura, para nós podermos atender a todos, preparar as mesas, deixar todo o ambiente bem organizado para todos que puderem vir aqui e estar presente, almoçando junto, comendo seu churrasco, a farofa, a maionese, que é sempre também feita com muito carinho, com muito amor por todos que preparam. Então vamos fazer o possível para que todos sejam acolhidos da melhor forma possível.
11: As fichas são compradas com antecedência?
12: Vamos vender nos dias do tríduo da festa, que vai ser nos dias 27, 28 e 29, e no dia 29 e no dia da festa principalmente, né?
11: Padre, com relação à cartela, tem cartela disponível para aquelas pessoas que ainda não adquiriram e fala para a gente qual vai ser a premiação?
12: Temos o grande show de prêmios, que como o prêmio principal do show de prêmios será a moto. E também vamos estar, temos aqui em todo o nosso comércio da cidade os pontos à venda, aqui na secretaria também. E no dia do tríduo, 27, 28, 29 e 30... teremos a equipe aqui que vai estar à frente da igreja, vamos estar aqui durante a festa, para todos que não puderem ter ainda adquirido, vão estar adquirindo. Então teremos a moto, uma bicicleta, uma TV, um forno elétrico, um micro-ondas e um relógio Champion.
11: Padre, tem também um leilão, né? É importante que as pessoas também venham e participem desse leilão. Quem quiser fazer doação, está disponível ainda?
12: Com certeza, essa semana estamos fazendo já a arrecadação, que também, graças a Deus, foi um sucesso novamente. O povo do nosso sítio, das nossas fazendas aqui, são muito generosos também com a doação. Por isso, desde já, o nosso muito obrigado. Que Deus venha multiplicar e abençoar todo esse gado que foi doado para a festa do padroeiro, que temos praticamente quase 100 cabeças de gado. Por isso, desde já, nosso muito obrigado a todos. E ainda quem quiser doar, com certeza pode estar. Talvez não conseguimos fazer a visita para todos ainda. Fizemos o possível para visitar todos os sítios, mas sempre talvez alguém não encontramos em casa. Então, quem quiser fazer a doação e estar nos procurando aqui na Secretaria durante as missas, no final de semana, estamos com certeza acolhendo com muito carinho cada gesto de partilha para com a nossa paróquia Santo Agostinho.
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14: Mais de 75 milhões de consumidores brasileiros terminaram julho com o nome sujo.
15: Quase metade dos consumidores brasileiros terminaram o mês de julho com o nome no cadastro de devedores. É o que mostra o indicador de inadimplência de pessoa física do SPC Brasil em parceria com a CNDL, entidade que reúne os lojistas. No sétimo mês de 2026, ao menos 75 milhões e 80 mil brasileiros estavam negativados, o que equivale a 44,8% da população adulta do país. Dá para dizer, portanto, que praticamente 45 de cada 100 consumidores adultos terminaram julho com ao menos uma conta atrasada. É um número recorde e representa uma alta na casa de 14% em relação a julho de 2025. Já no comparativo mensal, ou seja, entre junho e julho, a alta beirou 0,5%. Ainda de acordo com a pesquisa, a alta anual no número de devedores inadimplentes foi impulsionada principalmente por dívidas com tempo de atraso de 4 a 5 anos, que atualmente respondem por 39% do total, ou seja, mais de um terço. O levantamento também mostra que a inadimplência no Brasil segue concentrada no setor financeiro. 66% do total das dívidas dos brasileiros é com os bancos. Além disso, a maior parte dos devedores tem entre 30 e 39 anos, somando mais de 18 milhões de pessoas. Na prática, dá para dizer que mais da metade da população nessa faixa etária está negativada, algo em torno de 54%. Os dados mostram também que em julho, cada consumidor negativado devia em média R$ 5.205,30 na soma de todas as suas dívidas. A análise mais detalhada desses números mostra que quase 3 em cada 10 consumidores tinham dívidas de valor de até R$ 500, percentual que ultrapassa a casa dos 40% quando se fala de dívidas de até R$ 1.000. Da Rádio 2, Milena Abreu.
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10: Até o fechamento desta edição, a arroba do boi gordo estava em R$ 319,08 e a vaca gorda a R$ 299,07 e o dólar em R$ 5,17.
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10: E a inadimplência empresarial atingiu o recorde no Brasil, com mais de 9,1 milhões de CNPJs negativos em junho. As micro e pequenas empresas representam a maioria dos negócios nesta situação, somando cerca de 8,7 milhões de CNPJs.
15: A inadimplência empresarial no Brasil atingiu o maior patamar da série histórica em junho, superando 9 milhões e 100 mil CNPJs negativados, no volume total de dívidas que beira 233 bilhões de reais. Em média, cada empresa inadimplente acumulou, ao fim do primeiro semestre deste ano, 7,3 contas em atraso, com dívida média de R$ 5.508,96 por CNPJ. Os dados, que são da Serasa Experian, mostram também que a maioria das empresas devedoras é de micro e pequeno porte. Juntas, elas somam 8 milhões e 600 mil CNPJs negativados. Isso se deve principalmente a um cenário econômico marcado por juros elevados, crédito mais restrito no mercado e desaceleração do ritmo de receita dos negócios. O levantamento revela ainda que a maior parte dos compromissos financeiros em atraso está concentrada no setor de serviços e no comércio, afetando negócios que recorrem a empréstimos e cartões para custear a própria operação e o capital de giro. Com a região sudeste liderando o total de empresas com contas vencidas, especialistas em economia destacam que a reorganização do fluxo de caixa e o controle rigoroso dos custos tornam-se estratégias essenciais para que os pequenos empresários consigam preservar a sustentabilidade das atividades no segundo semestre. Da Rádio 2, Milena Abreu.
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14: 12 horas e 46 minutos, o Corpo de Bombeiro Militar de Juína recebeu uma capacitação para aprimorar o atendimento a mulheres em situação de violência. A formação aborda temas como a Lei Maria da Penha, avaliação de risco, acolhimento sem revitimização e encaminhamento das vítimas à rede de proteção.
18: Agosto Lilás é o mês dedicado à conscientização e ao combate à violência contra a mulher. E também mobilizou os integrantes da 14ª CIBM do município de Juína. Durante a ação, os bombeiros participaram de uma palestra voltada à conscientização, prevenção e enfrentamento da violência contra a mulher.
19: Estamos recebendo uma capacitação, né, oriunda aí da nossa instituição, do Corpo de Bombeiros, está passando em todas as unidades, né, do Corpo de Bombeiros, o qual estamos sendo aí capacitados sobre os atendimentos, né, de vítimas de violência contra a mulher, os protocolos, né, de atendimento, tudo isso aí repassado para a nossa guarnição, com o fim de oferecer melhores atendimentos e também realizar matriagens, né, nas ocorrências que entram para nós aí com relação à violência contra a mulher.
20: Os bombeiros têm... Tem atendido ocorrências dessa natureza aqui na cidade de Juína, comandante?
19: Sim, atendemos, né, ocorrências, né, dessa natureza. Muitas das vezes a mulher ela vem a não querer o nosso atendimento, vizinhos, né, faz o acionamento nosso. Quando chega no local da ocorrência, a mesma não quer o atendimento, né, e a partir daquele momento é acionado também a Polícia Militar, né, e aí com os protocolos, né, que são repassados e atualizados, temos a realizar esse atendimento com melhor qualidade.
20: Por isso que é importante, então, essa capacitação aqui para os militares, né?
19: Com certeza, né? É uma capacitação a nível de instituição, né, o qual a gente tem esse alinhamento, né, com relação à nossa tropa, justamente aí para oferecer esse melhor atendimento à nossa sociedade.
18: Este momento é uma forma de reforçar a importância, a valorização e...
19: Esse melhor atendimento à nossa sociedade.
18: Este momento é uma forma de reforçar a importância

0: atendimento à vítima, né, de violência, e verificar dentro desse atendimento que a gente já realiza, de atendimento pré-hospitalar, atendimento de violência, de salvamento, né, salvamento de uma maneira geral, para que nós possamos identificar se realmente é apenas uma emergência clínica ou se há indícios, né, de violência contra a mulher.
1: Infelizmente, essas ocorrências têm sido atendidas com frequência pelo Corpo de Bombeiros no estado, né?
0: Infelizmente, né, tem crescido esse número e a gente ainda tem uma sociedade um pouco patriarcal, né? Então cabe a essas mulheres que sofrem violência, por menor que seja, que geralmente começa com tapa, com uma agressão verbal. Então a gente pede encarecidamente que essas mulheres procurem os números de acesso que a gente tem, inclusive a gente, do 193. Ah, não consegue denunciar, se pode denunciar, liguem para a Polícia Civil, liguem no contato de 180, procurem os órgãos de segurança dentro do Ministério Público, dentro do CRAS, né, das instituições da Prefeitura, para que possam fazer essas denúncias e procurar ajuda, né, para que não chegue ao ápice dessa violência que é o feminicídio ou então o vicaricídio.
2: Como forma de ampliação dessa mensagem, logo após a palestra, os participantes foram às ruas do centro de Juína para uma corrida de conscientização. A iniciativa chamou a atenção da população e reforçou o compromisso da 14ª CIBM na luta pelo fim da violência contra a mulher. Mais do que uma campanha, o Agosto Lilás é um movimento que busca dar voz às vítimas e incentivar a denúncia, fortalecendo a rede de proteção às mulheres.
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4: As novas regras da Lei Seca passam a permitir o uso de equipamentos capazes de detectar outras substâncias psicoativas além do álcool durante as fiscalizações de trânsito. Os chamados drogômetros deverão ser certificados pelo Inmetro e a simples presença de vestígios não será suficiente por si só para caracterizar uma infração.
5: Novas regras da Lei Seca regulamentam o teste para a presença de drogas em motoristas. O texto foi aprovado pelo CONTRAN, o Conselho Nacional de Trânsito, nesta segunda-feira, e ainda prevê o reteste do bafômetro para evitar falsos positivos. A partir de agora, a resolução passa a prever equipamentos para identificar outras substâncias além do álcool, que possam alterar a capacidade do motorista, como drogas ilícitas ou medicamentos. O equipamento deve indicar qual a substância, mas não a quantidade. Ele deve ser certificado pelo Sistema Brasileiro de Avaliação da Conformidade, reconhecido pelo Inmetro. O texto não determina um aparelho específico ou que a simples detecção de vestígios seja suficiente para caracterizar a infração. Sinais de alteração da capacidade psicomotora também devem ser observados pelos fiscais. No caso do reteste para a presença de resíduos de álcool, como aqueles deixados por bombons de licor ou enxaguante bucal, é preciso mais um teste antes de uma conclusão final. O objetivo é identificar fatores que possam interferir no resultado e exigir um segundo exame. De acordo com o Ministério dos Transportes, a resolução não cria novas infrações. Em caso de recusa do teste, as consequências para o motorista são as previstas no Código de Trânsito Brasileiro: infração gravíssima, com multa, suspensão da carteira por 12 meses e retenção do veículo. Da Rádio Nacional em Brasília, Gabriel Brum.
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7: E mais um registro de morte após uma jovem passar mal durante uma atividade física em uma academia de Fortaleza reacendeu alerta para os riscos cardíacos associados aos exercícios. Especialistas destacam que doenças cardíacas genéticas ou congênitas não diagnosticadas, além do uso de estimulantes e anabolizantes, podem estar entre os fatores relacionados a casos de morte súbita.
8: Outro caso de morte súbita aconteceu em uma academia de Fortaleza. Dessa vez, a vítima foi uma adolescente de 17 anos que morreu no último dia 12 após passar mal em uma academia localizada no bairro João 23. Desde julho de 2025, a capital cearense soma 6 ocorrências similares. O professor Welton Godinho, integrante do Conselho Regional de Educação Física, o CREF 5, fala sobre as causas da morte súbita.
9: Entre pessoas mais jovens, como foi o último caso, normalmente há uma doença genética ou congênita que ainda não tinha sido identificada, até porque alguns sinais se manifestam no esforço.

0: tipo algumas cardiomiopatias, anomalias da artéria coronariana. Em adultos mais velhos, a doença das artérias do coração torna-se uma causa mais frequente. Também podem contribuir para isso, né? Algumas inflamações no coração, uso de estimulantes, anabolizantes e outras substâncias. É importante esclarecer, né, que não dá para atribuir uma causa ao caso dessa jovem sem o resultado da investigação médica. Nem todos os episódios podem ser previstos, mas o risco pode ser reduzido com avaliação adequada, com atenção aos sintomas e com uma estrutura de atendimento rápido caso ocorram emergências.
1: O professor Welton Godinho destaca a importância da avaliação física antes de exercícios físicos.
0: Ela identifica condições prévias de saúde, alguns fatores de risco, possíveis sintomas que possam ser investigados. Essa avaliação começa com uma boa conversa, um histórico de doenças, medicamentos utilizados, casos de morte súbita na família, presença de sintomas como dor no peito, palpitação, tontura, desmaio ou falta de ar, que é desproporcional àquele esforço que a pessoa está fazendo, que às vezes é manifestado num simples caminhar, né? E a pessoa já está identificando. Isso não significa, né, que as pessoas precisem realizar uma bateria de exames.
1: O conselheiro do CREF 5 acrescenta que, mesmo com todos os acidentes fatais registrados, ele reforça que o exercício físico protege a saúde, reduz o risco cardiovascular, entre outros benefícios.
2: Da Rádio Universitária FM, Fortaleza, Márcia Vieira, para a Rádio Nacional de Brasília.
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4: E essas foram as notícias de hoje.
5: O Jornal do Meio-Dia é uma produção da Fundação Rádio TV Educativa de Juína.
4: Apresentado por mim, William Ribeiro e Sidete Estrapazon.
5: Produção de Lucas Gomes, Marcos Nonato e Rose Zimpio.
4: Em seguida, o Evangelho do Dia e logo após o programa Tarde Total. Boa tarde.
5: Boa tarde.
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1: Amados irmãos e amadas irmãs, naquele tempo disse Jesus aos seus discípulos esta parábola. O reino dos céus é como a história do patrão que saiu de madrugada para contratar trabalhadores para a sua vinha. Combinou com os trabalhadores uma moeda de prata por dia e os mandou para a vinha. Às 9 horas da manhã, o patrão saiu de novo, viu outros que estavam na praça desocupados e lhes disse: "Ide também vós para a minha vinha, e eu vos pagarei o que for justo." E eles foram. O patrão saiu de novo ao meio-dia e às 3 horas da tarde e fez a mesma coisa. Saindo outra vez pelas 5 horas da tarde, encontrou outros que estavam na praça e lhes disse: "Por que estáis aí o dia inteiro desocupados?" Eles responderam: "Porque ninguém nos contratou." O patrão lhes disse: "Ide vós também para a minha vinha." Quando chegou a tarde, o patrão disse ao administrador: "Chama os trabalhadores e paga-lhes uma diária a todos, começando pelos últimos até os primeiros." Vieram os que tinham sido contratados às 5 da tarde e cada um recebeu uma moeda de prata. Em seguida, vieram os que foram contratados primeiro e pensavam que iam receber mais. Porém, cada um deles também recebeu uma moeda de prata. Ao receberem o pagamento, começaram a resmungar contra o patrão: "Esses últimos trabalharam 1 hora só, e tu os igualaste a nós, que suportamos o cansaço e o calor o dia inteiro." Então o patrão disse a um deles: "Amigo, eu não fui injusto contigo. Não combinamos 1 moeda de prata? Toma o que é teu e volta para casa. Eu quero dar a este que foi contratado por último o mesmo que dei a ti. Por acaso não tenho o direito de fazer o que quero com aquilo que me pertence? Ou estás com inveja porque estou sendo bom? Assim os últimos serão os primeiros, e os primeiros serão os últimos." Queridos amigos e amigas, é curioso que, após transmitir alguns ensinamentos sobre a riqueza, Jesus conta a parábola dos trabalhadores da vinha. Serve-nos como exemplo de aplicação prática de tal ensinamento, sobretudo para os empresários cristãos. O patrão cristão deve desejar o bem de todos e que todos tenham o mínimo necessário para ter uma vida digna. Se os últimos não tiveram a oportunidade de desempenhar o mesmo trabalho que os primeiros, isso não significa que tenham que passar fome ou outra necessidade. Ao chegar em casa, todo trabalhador deveria se alegrar por poder sustentar sua família, proporcionando-lhe uma vida feliz, e isso pode ser assegurado pelos empresários e empreendedores cristãos, se quiserem a doutrina social da Igreja e as indicações de Jesus Cristo presentes no Evangelho de hoje. Senhor Jesus Cristo, trabalho, justiça e oportunidade. Amém.

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5: Se você precisar enviar um e-mail para alguém, mas não souber o endereço, use o Facebook. Bem, contando que essa pessoa tenha uma conta no Facebook. Mas quem não tem hoje em dia, certo? De qualquer forma, você pode enviar um e-mail para o endereço do Facebook com o nome de usuário@facebook.com. A rede redirecionará.

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quartou! Boa tarde para você, uma ótima tarde de quarta-feira, 19 de agosto do ano de 2026. Bom demais poder estar em sua companhia a partir de agora, hein? Com mais uma edição do programa Tarde Total. Vamos até as 15 horas com muita música, muita informação para você a partir de agora, hein? Ó, aumenta o volume do seu rádio para você na sintonia aí na sua casa, para você que está no seu trabalho. Aquele abraço para você que dá carona aí no som do seu carro. Obrigado pela carona. Para você que acompanha através do aplicativo, também através do site, no foninho de ouvido, enfim, onde quer que você esteja, ótima tarde, portanto, de quarta-feira, hoje 19

0: Muito bem, 13 horas, 9 minutos, 13:09 nesta tarde de quarta-feira. No apoio cultural do programa Tarde Total. 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Para você que hoje completa mais um ano de vida, muita paz e saúde, que essa data se repita por muitos e muitos anos. Aquele abraço especial para você que está em sintonia. Aumente o volume do seu rádio, porque a partir de agora, muita música, e você pode também pedir o seu sucesso através do nosso WhatsApp no 3566-2702, viu? 3566-2702. A melhor rádio pro melhor ouvinte.
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Muito bem, tá aí, Manu Batidão com Mari Fernandes, Abismo, você curtiu aqui no programa Tarde Total. Agora são 13 horas, 17 minutos.

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1: Nazaré FM, Gustavo Lima, todo mundo me ama. Você curtiu aqui do programa Tarde Total.
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1: 13 horas e 20 minutos. Obrigado pelo carinho da sua sintonia. Quero aqui mandar um forte abraço. Temos participações e interagindo com o programa Tarde Total. Minha amiga Josefa Barreiro pediu sucesso com Queen. Daqui a pouquinho vamos trazer aqui na programação. Ela oferece para toda a família, para todos os amigos e amigas, para quem gostar da música. Forte abraço, Josefa Barreiro. Muito obrigado pela participação. Está em sintonia, portanto, com a mais ouvida. 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Boa tarde, Acida. 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Tem sucesso aqui no programa Tarde Total. 13 horas, 23 minutos. Boa tarde para você.

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3: Olá, voltamos com mais um bloco de informações no Info News desta quarta-feira. E essa é a notícia de agora. Proibir o acesso de jovens às redes sociais pode não resolver os problemas de saúde mental associados ao ambiente digital. A avaliação é da psicóloga canadense Candice Odgers, que pesquisa há 25 anos o comportamento e o bem-estar de crianças e adolescentes. Pesquisas analisadas pela especialista encontraram relações pequenas entre o uso das plataformas e problemas emocionais, que podem desaparecer quando outros fatores são considerados. Odgers destaca, porém, que existe riscos online e defende maior responsabilidade das empresas na proteção de usuários. A psicóloga alerta que uma proibição pode levar jovens a ambientes menos protegidos, em vez de afastá-los da internet. Na Austrália, onde menores de 16 anos foram proibidos de acessar determinadas plataformas, uma pesquisa apontou que 85% continuaram utilizando esses serviços. Para Odgers, famílias precisam considerar maturidade, rotina e ambiente antes de decidir quando liberar celulares e redes sociais aos filhos. A especialista defende educação para o uso responsável da tecnologia, acompanhada de regras de segurança e apoio dos jovens dentro e fora da internet. Daqui a pouco eu volto com mais informações em mais um bloco do Info News. Então, fique ligado.
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4: 1h36.
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1: Muito bem, tá aí Luan Santana, dona, você curtiu aqui no programa Tarde Total. Rádio Maria de Nazaré. Muito bem, agora são 13 horas e 43 minutos, olha atenção, José Antônio de Vasconcelos perdeu a sua carteira com todos os documentos. Quem encontrou ou encontrar, por gentileza, pode estar entrando em contato através do 669-9234-8118, 669-9234-8118, ou entregar no SAMU. Agora são 13 horas e 43 minutos. 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Tudo bem, olha só, na sintonia, curtindo o programa Tarde Total. Temos aqui a participação da nossa amiga, que está em sintonia, portanto, Silvia Cristina Barros.
2: Boa tarde, Sandrinha.
1: Ô, Silvia.
2: A espuma da cerveja. Aparecer pro Rafael, pro Hélito, para todos os amigos e amigas, para vocês da rádio, para quem gostar da música. Só modão, modinha não, Sandrinha.
1: É só semana que vem a Sandra, hein, Silvia? Será que a Silvia tá ouvindo o rádio? Ô, Silvia, aqui é o Regis, Silvia, é o Regis. A Sandra vai estar por aqui só a partir da semana que vem, né? Nós estamos aí nas férias, né? Sandra está de férias e a gente está comandando aqui o programa Tarde Total, viu, Silvia? Valeu. É a força do hábito, né, Silvia? Tudo de bom aí, viu? Agora são 13 horas e 45 minutos. 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Falei para você da Loja Saúde Aqui, deixe a natureza cuidar de você. 13 horas 46 minutos, Marcos Vinícius está na sintonia, pediu Razões e Emoções com NX Zero. Vamos trazer daqui a pouquinho também na programação. Valeu, meu amigo Marcos, está na sintonia, acompanhando a programação. Tudo de bom aí. Agora são 13 horas e 47 minutos. 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Horas e 47 minutos. Tem sucesso chegando aqui no programa Tarde Total.

Muito bem, tá aí, Thiaguinho, hein, mundo? Você ouviu aqui no programa Tarde Total. Rádio Maria de Nazaré. Muito bem, olha, agora são 13 horas e 57 minutos, 13 e 57, trazendo informações para você que acompanha a nossa programação nesta tarde de quarta-feira, dia 19 de agosto. E olha só, grupo que fabricava armas com impressoras 3D é alvo de operação e 16 são presos no Rio Grande do Sul. Funcionavam com boa precisão, diz delegado. Olha essa, hein? Um grupo que usava impressoras 3D para fabricar armas de fogo é alvo de uma operação da Polícia Civil nesta quarta-feira, dia 19. O principal alvo apontado pela investigação como responsável pela produção das armas foi preso em Canoas, na região metropolitana de Porto Alegre. Além dele, outras 15 haviam sido detidas até a última atualização desta reportagem. Os investigados não tiveram os nomes divulgados. Ao todo, são cumpridos 20 mandados de prisão preventiva e 14 de busca e apreensão na Operação 3D. As ordens, elas são executadas em Porto Alegre, Canoas, Triunfo, Eldorado do Sul, São Leopoldo e Montenegro. Conforme a Polícia Civil, o esquema envolvia diversas pessoas com diferentes funções. Haviam, além de homem que fabricava as armas, pessoas que organizavam as encomendas e as que faziam distribuição do armamento. Ele vendia para indivíduos que teriam relacionamento com diversas facções criminosas aqui do estado, inclusive algumas rivais, explica o diretor de investigações do Departamento Estadual de Prevenção e Repressão ao Narcotráfico, DENARC, delegado Alencar Carraro. Com mais informações, de olha, Justiça manda Casas Bahia reverter demissões. A Justiça do Trabalho determinou que o grupo Casas Bahia restabeleça provisoriamente os contratos dos trabalhadores demitidos durante a nova rodada de cortes realizadas em agosto e suspenda os efeitos das dispensas coletivas promovidas no âmbito da chamada fase 2 do plano de transformação da companhia. A liminar foi concedida na noite nesta terça-feira, dia 18, pela juíza Catarina Roberta de Matos, da 11ª Vara do Trabalho de Brasília, em ação proposta pela Confederação Nacional dos Trabalhadores no Comércio. A magistrada ressaltou que a decisão tem caráter provisório e foi tomada, portanto, como base em uma análise inicial do caso, sem representar julgamento definitivo sobre a validade dos desligamentos. Agora são 14 horas em ponto.

0: Tudo bem, olha só, dando sequência com as participações, eu quero desejar uma ótima tarde, tá na sintonia Juliana, lá no setor industrial, boa tarde Juliana, curtindo o programa Tarde Total, boa tarde também para Maria Souza Lucas, ela que tá ligadinha curtindo a programação, São José, né, o José Cadeirante, tá curtindo também, programa Tarde Total, hein, tem participações, alô, boa tarde!
1: Boa tarde.
0: Opa, ô José.
1: O menino da canoa aí pra nós, pra Cida Bispe, pro Marcelo, pro Sr. João e pra Dona Geni, pra Dona Rosa, pra Cecília Nunes, tudo nós.
0: Valeu, José. Obrigado pela participação. Daqui a pouquinho vamos trazer na programação. 14 horas e 1 minuto. Você está na sintonia da mais ouvida da cidade. São 14 horas, 2 minutos. Eu vou para um rápido break. Volto na sequência com sucesso.
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12: Rotina consistente. Estabeleça uma rotina consistente para o seu pet, incluindo horários regulares de alimentação, passeios e tempo de brincadeira. Isso ajudará a criar uma sensação de segurança e previsibilidade para o seu animal de estimação.
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14: Duas e sete.
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1: Muito bem, trio Parada Dura, pedido aí do seu José na sintonia, curtindo a programação. Agora são 14 horas 18 minutos. É a melhor rádio para o melhor ouvinte. Obrigado pelo carinho da sua sintonia. Você que acabou de ligar o seu rádio neste exato momento. Ótima tarde de quarta-feira, hein? 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

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E atenção, hein? Olha só, trazendo aqui os resultados, né? Da Loterias com os últimos sorteios, né? Os últimos resultados para você que está acompanhando. A Mega Sena acumulou, hein? Só 50 milhões, tá? Sorteio amanhã, dia 20. Rapaz, que é isso, hein? 50 milhões de reais. Portanto, está acumulado, hein? Loto Fácil teve dois ganhadores no sorteio que foi realizado na data de ontem, terça-feira, 18 de agosto, com as pedras sorteadas 01, 05, 06, 10, 11, 12, 13, 15, 16, 17, 19, 21, 22, 24 e 25. 01, 05, 06, 10, 11, 12, 13, 15, 16, 17, 19, 21, 22, 24 e 25. Portanto, dois ganhadores da Loto Fácil. A Quina também está acumulada em 13 milhões e 500 mil reais. Sorteio acontece, portanto, hoje, dia 19. Loto Mania também acumulou. O sorteio previsto para hoje, né, está acumulado em 14 milhões e 500 mil reais. E a Time Mania também está acumulada. O sorteio acontece amanhã, dia 20, acumulada em 9 milhões e 300 mil reais. 14 horas e 23 minutos. Muito obrigado pelo carinho da sua sintonia. Seguindo com mais sucesso, aqui na Mais Ouvida, Jorge Mateus, Logo Eu. Boa tarde para você.

0: Muito bem, tá isso, horas de Matheus, logo eu, você ouviu aqui do programa Tarde Total. Deixa eu mandar um abraço, está em sintonia, acompanhando, portanto, a programação, minha amiga Silvone, tá ligadinha, né? Praça Silvone, deixa eu ver aqui qual é a música. Qual é a música? Canção de Zizi, né? Canção de Zizi, a Zizi Pose. A canção Perigo. Vamos trazer então daqui a pouquinho na programação aí, atendendo a participação, portanto, da nossa amiga Silvone. Ela que está ligadinha. Tá na sintonia da mais ouvida, hein? Minha amiga Cristina Ramírez. Também tá ligadinha, curtindo a programação e tem áudio por aqui, né? Alô, Cristina, boa tarde.
1: Boa tarde, meu filho.
0: Oi!
1: Ei, como é que você tá, meu filho? Tá tudo bem, né?
0: Beleza.
1: Graças a Deus.
0: Joinha. Opa,
1: é, meu,
0: que bom.
1: Não tem tempo até agora de mandar nenhum áudio pra você.
0: Não acredito.
1: Eita. Depois você poder falar pra mim, acho que é hoje que vai ter o sorteio da Mega Sena. Só isso que eu queria saber, depois você fala pra mim, se você puder. Manda um áudio, não precisa nem falar.
0: Acho que o áudio veio antes, né?
1: Se você quiser também.
0: Veio antes.
1: É,
0: aqui,
1: meu filho,
0: né?
1: Manda uma música pra mim aí. Acho que eu vou pedir Folha Seca. É mais fácil e é mais bonita, né?
0: Tá bom.
1: Eu te agradeço muito, meu filho. Seja um bom dia. Eu ofereço esse programa pra você, pro William e a Sandra, pra todos os radialistas e os teus ouvintes maravilhosos que você tem. Graças a Deus, radialista melhor do mundo. Eu amo todos
0: valeu.
1: Vocês. Tá bom, meu filho?
0: Tá bom.
1: Tá. Ih, agora esqueci o nome dela, mas você sabe quem é que eu tô falando, né? Da noite.
0: Sandra. Acidente!
1: É, acho que é Sandra, né?
0: Sandra.
1: Pronto,
0: e Acidente.
1: Agora acho que eu toquei até o nome da minha colega. A minha princesa mais linda do mundo e eu amo ela. Então tá bom. Beijo pra todos vocês.
0: Valeu, Cristina. Daí. Tudo de bom.
1: Então, fica com Deus. Deus abençoe. Beijo, meu filho. Tchau.
0: Um abraço, Cristina Camires. Obrigado pela participação. A Sandra comanda o Tarde Total, né? Na semana que vem ela está de volta, viu? Essa semana é a última semana que vou estar por aqui no Tarde Total. A partir de segunda-feira já é a Sandra comandando o Tarde Total. E embalos da noite, né? Cidete Strapazon, nossa diretora que comanda aí o programa da noite, embalos da noite, né? Muito bem! Agora são 14 horas e 28 minutos. 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Minha amiga Liane, Liane, tá ligadinha curtindo o programa Tarde Total. Um abraço, Liane. Alô, Juan. Juan Carlos do Bailão, hein? Um abraço, Juan. Minha amiga Liane sempre na sintonia também. Tudo de bom aí. Vamos curtir aqui o sucesso de Zizi. Agora são 14 horas e 31 minutos. Uma ótima tarde para você de quarta-feira.

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3: A Hora do Consumidor, chegando com mais uma edição no seu rádio. Você, ouvinte, buscando aí pelos seus direitos, né? É sempre importante defender aí os seus direitos em todas as situações. A nossa ouvinte Vanessa, de Criciúma, Santa Catarina, comprou um pneu novo e descobriu depois que ele era de fabricação antiga. Isso pode acontecer? Olha, Vanessa, obrigado pela sua participação. Olha, pneus possuem prazo de vida útil e o consumidor tem direito de ser informado sobre suas características, viu? O artigo 31 do Código de Defesa do Consumidor determina que as informações sobre o produto sejam claras, corretas e ostensivas. Antes da compra, verifique sempre a data de fabricação gravada no pneu, tá bom, minha amiga? Obrigado pela sua participação. Eu sou Kleber Salles e esse foi o nosso quadro A Hora do Consumidor. E até lá, hein?
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4: 2:41.
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1: Essa moda é apaixonada demais. Eu não queria viver uma história dessa não, viu?

0: Tudo bem, tá aí, Danilo e Davi mudou o texto, você ouviu aqui no programa Tarde Total. Olha, agora são 14 horas e 51 minutos, já quase na reta final, hein? Rapaz, o tempo voa, hein? Só fui ali, tomei um café, voltei, já passou uma hora, hein? Que é isso? Não, nem tanto também, né? Deixa eu mandar boa tarde pra Laura. A Laura tá na sintonia acompanhando a programação. Se ela não errou de rádio, tá certo, né? Deixa eu ver aqui.
1: Boa tarde, Vando.
0: Vando?
1: Roda pra mim, Zé Vaqueiro, coladinho, só pra mim.
0: Quem que é Vando, ouvir. Laura? Rapaz, me chamaram de Sandra hoje aqui. Agora de Vando, misericórdia. O que que vem mais? Ô, Laura, é um Regis. Mais gente. Um abraço, Laura. Ai, ai. Ô, Liane. Socorre aqui, Liane. Liane tá ligadinha, hein? Tá curtindo a programação. A Liane tá bonita aqui na foto com o chapelão, hein? Trazer um chapeludo aqui pra gente curtir na programação. Um abraço pra Liane. Tudo de bom, viu, minha amiga? Daqui a pouco tem ele, hein? William Ribeiro. No Tarde Sertaneja. E ele tá por aí, né? Ó, e lá vem ela, viu? Minha amiga Cleusa Araújo, rapaz. Tá dando risada, viu?
2: Boa tarde, Sandra. Boa tarde. Boa tarde, meu amigo Regis. Não desliguei o rádio ainda, tô ligadinha, tá? Abraço,
0: Vando.
2: Boa tarde pra você e toda a galera.
0: Abraço, minha amiga. Tudo de bom aí. A Cleusa Araújo tá ligadinha curtindo a programação, né? E a Silvone, ela falou, eita, Regis, abraço. Valeu. Ai, ai. 14 horas e 53 minutos. 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

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Um abraço para toda a equipe, sempre fazendo aquele atendimento especial. Muito bem, dando sequência por aqui. Quase aí na reta final, viu? Um abraço para minha amiga Cleusa Araújo, na sintonia da Mais Ouvida, acompanhando a programação. Tá digitando, né? Rapaz, o que que é isso, hein? Vou tentar traduzir depois aqui, viu, minha amiga? Pururuca? Eu vou ver com o William aí, viu? O William vai saber decifrar esse detalhe aí, viu, minha amiga? A 12 horas e 56 minutos é fácil, não, né? Ah, peruca! Ah, entendi. É peruca, né, velho? É o corretor, né, minha amiga Cleusa Araújo? Aí veio pururuca aí, viu? Gente, vamos concluindo. Eita, nós. Deixa eu dar uma olhadinha aqui pra nós, viu, William? 14 horas e 57 minutos. 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Amanhã, quintão, hein? E a partir das 7 horas, a gente se encontra com o programa Show da Manhã, né? E eu espero você, tá certo? Fiquem todos com Deus. Daqui a pouquinho, na sequência, tem o Terço da Misericórdia e logo mais William Ribeiro com o programa Tarde Sertaneja. Tô indo nessa, forte abraço. A última de hoje, Gustavo Lima, Culpa. Tchau, tchau, fui!

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0: Olá, meu amigo, olá, minha amiga ouvinte, eu sou o Padre Ezequiel, desejo graça e paz. Estamos juntos para este momento de reflexão. Eu desejo que esse momento faça bem a você, ao seu coração. Eu gostaria de falar sobre uma pergunta que nem sempre a gente se faz. O que de fato agrada a Deus? O que se deve fazer para agradar a Deus? A grande maioria não pensa muito nisso, talvez. O que nós pensamos é de agradar o nosso ego. O ego dentro de nós é uma força muito grande. Ele tem desejos, tem vontades, tem propósitos, tem ansiedades. E nós pensamos em agradar mais a ele do que a Deus. O crescimento humano seria um pouco acalmar o ego, menos as nossas vontades e os nossos desejos e paixões, e pensar mais em agradar a Deus. Mas o que agrada a Deus? E de fato, o agradar a Deus vai fazer melhor para mim. Porque quando eu tento agradar o ego, ele fica sempre insatisfeito. Ele se agrada e depois se insatisfaz de novo. E se eu busco agradar a Deus, então eu fico de fato satisfeito. Os antigos monges do deserto diziam: presta atenção no que te digo para agradar a Deus. Não importa quem tu sejas, tem sempre Deus diante dos olhos. A primeira coisa, não importa quem tu sejas, mas tenha no horizonte Deus. Pensa nele, acolhe ele, te entrega a ele. Tenha Deus diante dos olhos, a primeira coisa para agradar a Deus. A segunda, não importa o que faças, mas faze-o de acordo com as Sagradas Escrituras. Ou seja, vive de acordo com o bem, vive de acordo com o amor, com a compaixão, com a solidariedade. Pensa no serviço. Não importa o que tu faças, não é isso ou aquilo, mas aquilo que tu faz, que seja de acordo com o bem, com o serviço, com o amor. E a terceira coisa, não importa o lugar em que vivas, não o deixes facilmente. Ou seja, passa a gostar daquilo que tu vive, daquilo que tu faz, de onde tu habitas, com quem tu habitas. Isso te deixará mais feliz e te fará também agradar a Deus. E como uma última dica, a compaixão é a nossa capacidade de visitar a outra pessoa lá no lugar onde ela se encontra fraca, vulnerável, solitária e abandonada. Veja aqui, não é uma visita a visitar a casa da pessoa, é visitar o coração da pessoa. Quando você consegue, com a sua vida, visitar dentro do coração da pessoa aquilo que é fraco, vulnerável, solitário e abandonado, então você está tendo compaixão e você está sendo importante para outra pessoa. Pensemos nisso hoje. Eu quero te convidar a curtir, a seguir as nossas redes sociais, as redes sociais do Padre Ezequiel. Por favor, procura lá também as nossas canções, que tem muitas canções que poderão te fazer muito bem. Um grande abraço, muita paz, que Deus, fonte da bênção, da luz e da compaixão, te abençoe. Em nome do Pai, do Filho e do Espírito Santo. Amém.
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0: Jesus misericordioso, a Santa Faustina, às 3 horas da tarde.
1: Implora a minha misericórdia, especialmente pelos pecadores, e ao menos por um breve tempo, reflete sobre a minha paixão, especialmente sobre o abandono que me encontrei no momento da agonia. Esta é a hora de grande misericórdia para o mundo inteiro. Permitirei que penetres na minha tristeza mortal. Nesta hora, nada negarei à alma que pedir pela minha paixão. Em nome do Pai, do Filho e do Espírito Santo.
0: Amém.
1: Pai nosso, que estais nos céus, santificado seja o vosso nome. Venha a nós o vosso reino. Seja feita a vossa vontade, assim na terra como no céu. O pão nosso de cada dia nos dai hoje. Perdoai-nos as nossas ofensas, assim como nós perdoamos a quem nos tem ofendido. E não nos deixeis cair em tentação, mas livrai-nos do mal. Amém.
2: Ave Maria,
3: cheia de graça,
2: o Senhor é convosco.
3: Bendita sois vós entre as mulheres. Bendito é o fruto do vosso ventre, Jesus. Santa Maria, Mãe de Deus, rogai por nós, pecadores, agora e na hora de nossa morte. Amém.
1: Professemos a nossa fé.
3: Creio em Deus, Pai Todo-Poderoso, Criador do céu e da terra, e em Jesus Cristo, seu único Filho, nosso Senhor, que foi concebido pelo poder do Espírito Santo, nasceu da Virgem Maria, padeceu sob Pôncio Pilatos, foi crucificado, morto e sepultado, desceu à mansão dos mortos, ressuscitou ao terceiro dia, subiu aos céus, está sentado à direita de Deus Pai Todo-Poderoso, donde há de vir julgar os vivos e os mortos. Creio no Espírito Santo, na Santa Igreja Católica, na comunhão dos santos, na remissão dos pecados, na ressurreição da carne, na vida eterna. Amém.
0: Nesta primeira dezena, nós colocamos aos pés de Jesus misericordioso a sua vida, suas intenções, suas necessidades mais profundas do íntimo do seu coração. Nos unimos às almas do purgatório. Rezamos pela conversão dos pecadores do mundo inteiro, pela conversão da nossa família. Eterno Pai,
3: eu vos ofereço o corpo e o sangue, a alma e a divindade de vosso diletíssimo Filho, nosso Senhor Jesus Cristo, em expiação dos nossos pecados e os do mundo inteiro.
0: Pela sua dolorosa paixão,
1: tende misericórdia de nós e do mundo inteiro.
0: Pela sua dolorosa paixão,
1: tende misericórdia de nós e do mundo inteiro.
0: Pela sua dolorosa paixão,
1: tende misericórdia de nós e do mundo inteiro.
0: Pela sua dolorosa paixão,
1: tende misericórdia de nós e do mundo inteiro.
0: Pela sua dolorosa paixão,
1: tende misericórdia de nós e do mundo inteiro.
0: Pela sua dolorosa paixão,
1: tende misericórdia de nós e do mundo inteiro.
0: Pela sua dolorosa paixão,
1: tende misericórdia de nós e do mundo inteiro.
0: Pela sua dolorosa paixão,
1: tende misericórdia de nós e do mundo inteiro.
0: Pela sua dolorosa paixão,
1: tende misericórdia de nós e do mundo inteiro.
0: Pela sua dolorosa paixão,
1: tende misericórdia de nós e do mundo inteiro. Nesta segunda dezena, nós rezamos por você que está doente, por você no leito do hospital, por você que traz uma doença incurável. E com você dizemos: Jesus, eu confio em vós. Convidamos você agora a abandonar-se inteiramente na misericórdia de Jesus que o envolve agora. Nós colocamos aos pés de Jesus todos os enfermos, aqueles que nós conhecemos e amamos, e especialmente rezamos por aqueles enfermos esquecidos, pelos quais ninguém mais reza, e por isso rezamos com imensa confiança. Eterno Pai,
3: eu vos ofereço o corpo e o sangue, a alma e a divindade de vosso diletíssimo Filho, nosso Senhor Jesus Cristo, em expiação dos nossos pecados e os do mundo inteiro.
1: Pela sua dolorosa paixão,
0: tende misericórdia de nós e do mundo inteiro.
1: Pela sua dolorosa paixão,
0: tende misericórdia de nós e do mundo inteiro.
1: Pela sua dolorosa paixão,
0: tende misericórdia de nós e do mundo inteiro.
1: Pela sua dolorosa paixão,
0: tende misericórdia de nós e do mundo inteiro.
1: Pela sua dolorosa paixão,
0: tende misericórdia de nós e do mundo inteiro.
1: Pela sua dolorosa paixão,
0: tende misericórdia de nós e do mundo inteiro.
1: Pela sua dolorosa paixão,
0: tende misericórdia de nós e do mundo inteiro.
1: Pela sua dolorosa paixão,
0: tende misericórdia de nós e do mundo inteiro.
1: Pela sua dolorosa paixão,
0: tende misericórdia de nós e do mundo inteiro.
1: Pela sua dolorosa paixão,
0: tende misericórdia de nós e do mundo inteiro. Nesta terceira dezena, nós apresentamos a Jesus misericordioso toda e qualquer forma de desespero. Nós pedimos que o sangue e água que jorram do diletíssimo coração de Jesus envolva agora, na paz que vem do Senhor, toda e qualquer pessoa que se sente em desespero, as famílias, os doentes, os agonizantes deste dia, os endividados, que recebam agora, no nome de Jesus, do coração misericordioso de Jesus, a paz que o mundo não conhece. Rezemos agora com imensa confiança. É Jesus misericordioso quem nos visita. Eterno Pai,
3: eu vos ofereço o corpo e o sangue, a alma e a divindade de vosso diletíssimo Filho, nosso Senhor Jesus Cristo, em expiação dos nossos pecados e os do mundo inteiro.
0: Pela sua dolorosa paixão,
1: tende misericórdia de nós e do mundo inteiro.
0: Pela sua dolorosa paixão,
1: tende misericórdia de nós e do mundo inteiro.
0: Pela sua dolorosa paixão,
1: tende misericórdia de nós e do mundo inteiro.
0: Pela sua dolorosa paixão,
1: tende misericórdia de nós e do mundo inteiro.
0: Pela sua dolorosa paixão,
1: tende misericórdia de nós e do mundo inteiro.
0: Pela sua dolorosa paixão,
1: tende misericórdia de nós e do mundo inteiro.
0: Pela sua dolorosa paixão,
1: tende misericórdia de nós e do mundo inteiro.
0: Pela sua dolorosa paixão,
1: tende misericórdia de nós e do mundo inteiro.
0: Pela sua dolorosa paixão,
1: tende misericórdia de nós e do mundo inteiro.
0: Pela sua dolorosa paixão,
1: tende misericórdia de nós e do mundo inteiro. Nesta quarta dezena, nós apresentamos a Jesus as necessidades mais íntimas de cada um de nós. E por isso agora você apresenta a sua necessidade. Fale com Jesus agora, que ouve-nos em oração. Porque Jesus tudo pode, nós queremos também nesta dezena pedir por nossas famílias e em especial por todos aqueles que precisam de um trabalho. Jesus, nós pedimos por todo pai de família, por toda mãe de família, por todo jovem que precisa trabalhar. Nós pedimos, Senhor, que tua divina misericórdia, unida à tua divina providência, abra os caminhos para todos os trabalhadores que precisam hoje de um emprego. Rezemos com imensa confiança. Eterno Pai,
3: eu vos ofereço o corpo e o sangue, a alma e a divindade de vosso diletíssimo Filho, nosso Senhor Jesus Cristo, em expiação dos nossos pecados e os do mundo inteiro.
1: Pela sua dolorosa paixão,
0: Tende misericórdia de nós e do mundo inteiro.
1: Pela sua dolorosa paixão.
0: Tende misericórdia de nós e do mundo inteiro.
1: Pela sua dolorosa paixão.
0: Tende misericórdia de nós e do mundo inteiro.
1: Pela sua dolorosa paixão.
0: Tende misericórdia de nós e do mundo inteiro.
1: Pela sua dolorosa paixão.
0: Tende misericórdia de nós e do mundo inteiro.
1: Pela sua dolorosa paixão.
0: Tende misericórdia de nós e do mundo inteiro.
1: Pela sua dolorosa paixão.
0: Tende misericórdia de nós e do mundo inteiro.
1: Pela sua dolorosa paixão.
0: Tende misericórdia de nós e do mundo inteiro.
1: Pela sua dolorosa paixão.
0: Tende misericórdia de nós e do mundo inteiro.
1: Pela sua dolorosa paixão.
0: Tende misericórdia de nós e do mundo inteiro. Nesta quinta dezena, nós apresentamos a Jesus tudo aquilo que para nós não tem solução aos olhos humanos. Nesta dezena, nós rezamos por aquilo que é impossível aos nossos olhos, mas não é para Jesus. Pedimos a Jesus pelas curas físicas, por todas aquelas enfermidades que diante da medicina não há cura, por todos os desenganados, por todos aqueles que passam nesse exato momento por muitas aflições e provações na própria carne. Nós pedimos, Jesus, cura, libertação, restauração, pelo poder da tua infinita misericórdia. Jesus, tu és a nossa solução. Nós pedimos por todas as causas impossíveis, pedimos a tua presença, pedimos a tua fortaleza e nós convidamos nesse instante você que reza conosco, que de maneira especial recorra à intercessão de Santa Faustina, aquela que foi e é a secretária da Divina Misericórdia. Jesus disse a Santa Faustina: peçam muito, muito mesmo, porque o meu desejo é dar muito. Faça seu pedido e reze com um coração feliz e repleto de confiança. Eterno Pai, eu vos ofereço o corpo e o sangue, a alma e a divindade de vosso diletíssimo Filho, nosso Senhor Jesus Cristo, em expiação dos nossos pecados e os do mundo inteiro. Pela sua dolorosa paixão,
1: tende misericórdia de nós e do mundo inteiro.
0: Pela sua dolorosa paixão,
1: tende misericórdia de nós e do mundo inteiro.
0: Pela sua dolorosa paixão,
1: tende misericórdia de nós e do mundo inteiro.
0: Pela sua dolorosa paixão,
1: tende misericórdia de nós e do mundo inteiro.
0: Pela sua dolorosa paixão,
1: tende misericórdia de nós e do mundo inteiro.
0: Pela sua dolorosa paixão,
1: tende misericórdia de nós e do mundo inteiro.
0: Pela sua dolorosa paixão,
1: tende misericórdia de nós e do mundo inteiro.
0: Pela sua dolorosa paixão,
1: tende misericórdia de nós e do mundo inteiro.
0: Pela sua dolorosa paixão,
1: tende misericórdia de nós e do mundo inteiro.
0: Pela sua dolorosa paixão,
1: tende misericórdia de nós e do mundo inteiro.
3: Deus Santo, Deus Forte, Deus Imortal, tende piedade de nós e do mundo inteiro. Deus Santo, Deus Forte, Deus Imortal, tende piedade de nós e do mundo inteiro. Deus Santo, Deus Forte, Deus Imortal, tende piedade de nós e do mundo inteiro.
1: Em nome do Pai, do Filho e do Espírito Santo.
0: Amém.

Maria Santíssima, que em vossa imagem milagrosa de Aparecida espalhais inúmeros benefícios sobre o Brasil. Eu, embora indigno de pertencer ao número dos vossos servos, mas desejando participar dos benefícios da vossa misericórdia, prostrado a vossos pés, consagro-vos o entendimento, para que sempre pense no amor que mereceis. Consagro-vos a língua, para que sempre vos louve e propague a vossa devoção. Consagro-vos o coração, para que depois de Deus vos ame sobre todas as coisas. Recebei-nos, ó Rainha incomparável, no ditoso número dos vossos servos. Acolhei-nos debaixo da vossa proteção. Socorrei-nos em nossas necessidades espirituais e temporais, e sobretudo na hora da nossa morte. Abençoai-nos, ó Mãe Celestial, e com vossa poderosa intercessão, fortalecei-nos em nossa fraqueza, a fim de que, servindo-vos fielmente nesta vida, possamos louvar-vos, amar-vos e render-vos graças no céu. Por toda a eternidade, assim seja.

pela intercessão de Nossa Senhora Aparecida, Rainha e Padroeira do Brasil, a bênção de Deus Onipotente, Pai, Filho e Espírito Santo, desça sobre vós e permaneça sempre.

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1: O Vasco anunciou a saída do volante JP para o Casa Pia de Portugal. O jogador, de 21 anos, deixa o clube em definitivo e sem custos imediatos para a equipe portuguesa. O acordo prevê que o Vasco possa trazer o atleta de volta no meio de 2027, sem pagar qualquer compensação. Caso o Casa Pia queira permanecer com JP após esse período, terá que pagar uma quantia ao clube carioca. Revelado nas categorias de base do Vasco, JP tinha contrato renovado até o fim de 2028, mas perdeu espaço no elenco e não estava nos planos do técnico Pedro Emanuel. Em 2026, disputou 9 partidas, sendo 4 como titular. Antes disso, teve uma passagem pelo Avaí em 2025, onde ganhou experiência e se destacou na Série B. Ao todo, JP fez 22 jogos pelo time profissional do Vasco.
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4: Boa tarde, minha gente. 15 horas e 40 minutos, estamos iniciando nossa tarde sertaneja desta quarta-feira, 19 de agosto de 2026. E aí, minha gente, tudo bem por aí? Tudo tranquilo? Como que vocês estão? Como que tá a quarta-feira por aí? Por aqui, graças a Deus, tudo bem também. Estamos chegando para te fazer companhia até as 18 horas aqui nas ondas sonoras da 89.5, Rádio Maria de Nazaré, comunicando a vida e a fé. Eu sou o William Ribeiro, tô chegando, hein? Dá licença. Dá licença que eu tô chegando para fazer a sua tarde com muita música boa, estar junto contigo. 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Quero com muito carinho saudar a você, nosso sócio, sócia do Clube da Evangelização. A você que nos acompanha através do nosso site radionazaredjuina.com.br, pelo nosso aplicativo ou pela Alexa, você de pertinho ou de longe. Ótima quarta-feira. Quero saudar com muito carinho também a você que tá aí na sua casa, no seu trabalho, com um radinho ligado, sintonizado na FM 89.5. Ótima tarde para você. Aos nossos amigos e amigas que neste momento nos dão carona pelas ruas e avenidas da nossa cidade, cortando a BR e as MTs. Uma boa tarde. Uma abençoada quarta-feira você aí no caminhão, no carro. Quero saudar com muito carinho também os nossos amigos e amigas lá nos sítios, nas chácaras, fazendas, nos assentamentos, nas aldeias, no garimpo, lá na beira do rio. Eita! Nossos ouvintes de Fontanilas, Filadélfia, Terra Roxa e também de Castanheira. Inclusive, cadê o nosso povo aí de Castanheira que deu uma sumida, hein? Rapaz! Vou ter que começar a puxar pelo laço, hein? Ah, cadê o César Mineiro, nosso amigo cuiabano, o Carlinho, a Esther lá na Fazenda Motorama? Cadê esse povo, rapaz? Deram uma sumida. Nossos ouvintes lá de Castanheira são muitos, né? Esses são os que eu lembrei agora aqui de imediato, né? Mas durante o... Olha, vou fazer isso, viu? Durante o programa eu vou lembrando aqui, eu vou começar a convocar esse povo lá de Castanheira pra aparecer por aqui. Uma boa tarde aos nossos ouvintes aí de Castanheira. A todos que estão na nossa sintonia de agora em diante aqui na nossa tarde sertaneja. Eu convido você para participar e interagir conosco, 3566-2702 aqui na Nazaré FM. A participar, pedir sua música, interagir conosco, mandar o seu alôzinho. Quer brigar comigo? Manda mensagem também, né, dona Cleusa? Cadê a dona Cleusa, a Marita, né? Essas aí gostam de pegar no meu pé, né? Ah, se você quer pegar meu pé também, manda mensagem pra nós. Estamos preparados pra tudo. Inclusive, você tá preparado pra essa quarta-feira? Você sabe que toda quarta-feira aqui o clima na nossa tarde sertaneja é diferente, né? Eita, rapaz! Toda quarta-feira nós temos aí um clima diferente no nosso programa, porque na quarta-feira a gente fala um pouquinho mais sobre o amor, sobre a paixão, a gente fala um pouquinho também sobre a desilusão, sobre a saudade. É a nossa quarta da paixão e da sofrência. Chegando aqui na 89.5 da nossa tarde sertaneja. Tá apaixonado hoje? Tá sofrendo por amor? Eita, rapaz! A saudade tá batendo hoje. Então vamos apanhar junto. Mas vamos apanhar ouvindo música boa. E hoje, rapaz, a seleção para começar o nosso programa foi daquelas. Eu abri o baú, peguei o disco de vinil, assoprei a poeira e trouxe as canções para vocês. Viu? É, menino. Só canção de primeira, viu? Ó. Quer saber qual que é a primeira? É agora já. Vamos lá! Enquanto isso, manda o seu alôzinho pra gente, participe 3566-2702, Palmeira Ibia. Canta pra gente! Sublime Renúncia, iniciando nossa tarde sertaneja.

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0: avisei, hein? Milionário José Rico, Corpialma passou por aqui também. Cascatinha Ana cantando pra gente Meu Primeiro Amor. Você também ouviu a canção de Palmeira e Biá, Sublime Renúncia, iniciando a nossa tarde sertaneja desta quarta-feira. Dona Zumira, boa tarde.
1: Boa tarde, William. Tudo bem, William?
0: Tudo bem, graças a Deus, Dona Zumira.
1: William, passa um cantinho do céu para me ouvir.
0: Beleza. Por
1: isso para você, para todos da rádio.

0: Para quem gostar da música. Fica com Deus, um abraço.
1: Amém, forte abraço, Dona Zumira, uma abençoada quarta-feira. A Ivânia tá ligadinha conosco também, tudo bem, Ivânia? Boa tarde. Uma abençoada quarta-feira, tá lá curtindo a programação da Rádio Nazaré. Falou assim, William, gostaria de ouvir a música com o Leandro e Leonardo, Vou Chorar. Oferecendo para todos da rádio e para todos da família. Abração, Ivânia! Ótima tarde, minha amiga! Nosso amigo Benedito Rufino tá na sintonia conosco. Tudo bem, Benedito? Boa tarde. Ótima quarta-feira. Tá lá curtindo também a nossa programação. E aí falou assim, William, hoje eu quero parabenizar a Mana Cleide, que está completando aniversário no dia de hoje.

0: Parabéns, Cleide! Deus abençoe imensamente, muita saúde, muita paz, felicidade, muito sucesso. Que Deus abençoe imensamente a sua vida. São os votos aqui do nosso amigo Benedito Rufino, de toda a família e de toda a equipe da Rádio Nazaré, para nossa amiga Cleide, que hoje está completando mais um aninho de vida. Eita, parabéns à nossa amiga Cleide. Ô Benedito, ela já tá na sintonia, já tá ligadinha conosco, já mandou aqui o alôzinho, nossa aniversariante do dia. Ela falou, William, já tô de volta a Santa Catarina, viu? E de molho. Tá um bocado frio aí, né? Ela falou, William, ofereça a programação a todos da família, pra mãe Maria Cândida, pra todos os irmãos e irmãs, pra todos os parentes e todos que gostarem das músicas. E pra nós aqui da Rádio Nazaré também. E obrigada pelas felicitações. Ô Cleide, um abração mais uma vez, minha amiga, parabéns. Felicidades, muita saúde, sucesso pra você.
1: Muitas felicidades, muitos anos de vida.
0: Eita, coisa boa. Abração, minha amiga. Muito bem, faltando um minutinho para as 16 horas. Eu vou atender a participação da Dona Helena, que tá lá curtindo também a nossa programação. Tudo bem, Dona Helena?
2: Boa tarde.
0: Boa tarde.
2: Eu quero ver a música das irmãs Galvão, do calor dos seus abraços.
0: Ah, essa é legal.
2: Ofereço para a Zélia, o Virce, a Vera Lúcia, e para Francisquinha, para Maria França, e para Tereza daqui da Paduíra, e para todos vocês, todos da rádio, todos os ouvintes, e para o seu Zé Cadeirante também.
0: Tá certo, Dona Helena, um abração, minha amiga. Obrigado pelo carinho, uma boa tarde, uma ótima quarta-feira. Muito bem, daqui a pouquinho a gente segue atendendo as participações. Dona Cristina tá por ali, a Lúcia de Deus, Ana Maria lá de Fontanilhas também ligadinha conosco, nossa amiga Nena de Terra Roxa, a Genuína também na sintonia. Daqui a pouquinho a gente vai atender mais participações, que agora vem Canção e Canção Bonita com Caçule Marinheiro. Cantinho do céu pra você ligadinha aqui na Nazaré FM. Boa tarde!

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9: Para descascar cebolas, faça sob água corrente. Assim, os olhos não se irritarão. Para tirar o cheiro de cebola das mãos, esfregue-as com sal e enxague em água corrente.
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0: As irmãs Galvão, no calor dos teus abraços, aqui na nossa tarde sertaneja, são 16 horas e 20 minutos. Eu vou atendendo mais participação. Dona Cristina tá ligadinha conosco. Boa tarde, Dona Cristina.
1: Boa tarde, William.
0: Tudo bem, Dona Cristina? Graças a Deus, tudo bem.
1: Tudo bem, né? Essa vozona mais linda do mundo. Eu te desejo uma quarta-feira abençoada.
0: Amém, amém.
1: Eu amo muito você, o Reis, todas as radialistas, duas minhas princesas eu amo. A Angela Norma e a... por que que na hora eu esqueço? Acabei de falar o nome dela agora há pouco pro Reis. Ai, ai, ai. Mas tá bom, você sabe. É de noite o programa dela, lindo, maravilhoso.
0: Ah, Cidete.
1: Né? Eu amo muito ela. É Cidete. Eu amo muito ela também. Minha princesa mais linda do mundo. E daí, como é que você tá, meu filho?
0: Eu tô bem, graças a Deus.
1: Ô, Regi, ô, William.
0: Oi.
1: Você não sabe nada da Mega Sena? Se é hoje o jogo, se é amanhã, não lembro.
0: É amanhã, dia 20.
1: Pra mim que é amanhã, mas pô, hoje... Na hora de você atender, se der um jeitinho de falar pra mim, eu te agradeço.
0: Beleza, é amanhã, Dona Cristina, dia 20, o sorteio. Estimativa do prêmio de 50 milhões de reais aí da Mega Sena, sorteio amanhã, dia 20 de agosto.
1: Ei, põe a música pra mim. Acho que vou pedir fio de cabelo mesmo, é mais fácil pra mim pedir.
0: Beleza.
1: Tá bom?
0: Tá certo.
1: Te amo, meu filho, fica com Deus, Deus
0: amém.
1: Abençoe. Ofereço pra Dona Cecília Nunes, pra todos teus ouvintes, pra você, pra o Regi, que eu amo muito. Fiquem com Deus, todos vocês. Em
0: amém.
1: Nome de Jesus, amém. Seja um bom dia, tchau. Uma boa tarde. Uma quarta-feira abençoada.
0: Amém. Tchau. Forte abraço, Dona Cristina.
1: Eu e Dona Cecília não queria pegar no teu pé, não queria bater. Nem
0: ah,
1: você,
0: é verdade,
1: lembra?
0: Né?
1: Você esqueceu, vocês
0: duas estão,
1: né,
0: perigosas demais.
1: Pai, corta lá, pai. Tchau, meu filho.
0: Eita, nós.
1: Você viu? Você viu? Eu já troquei o nome da outra. Angela Norma não vira aí, meu Deus. Tá bom. Oh, Jesus Cristo.
0: Ei, Dona Cristina. É a Sandra e a Cidete, né? A Sandra que faz o programa da tarde, que agora tá de férias, né? E a Cidete, o programa à noite, o Embalos da Noite. Forte abraço, Dona Cristina. A Lúcia de Deus tá ligadinha conosco. Boa tarde.
2: Boa tarde, William. Tudo bem?
0: Tudo bem.
2: Hoje eu quero ouvir Edson e Hudson.
0: Ah.
2: A sua escolha.
0: Ah, beleza. Hoje...
2: todas são lindas. Amo todas as músicas deles.
0: Ah, eu também gosto bastante. Hoje, como é a nossa quarta da paixão, vou escolher uma daquelas bem apaixonada. Eita, forte abraço, Lúcia. A Ana Maria, lá de Fontanilas, está ligadinha conosco. Tudo bem, Ana? Boa tarde. Uma ótima quarta-feira. Ela falou, William, tô aqui, ó, sempre na escuta. E obrigado pelo alôzinho. Um abração, Ana. A Nena, de Terra Roxa, também tá ligadinha junto com a gente. Tudo bem, Nena? Boa tarde. Uma abençoada quarta-feira. E ela escreve, boa tarde, William. Tô aqui ligadinho no melhor programa. Quero ouvir a música com Renan e Raí, Amor Eterno. Prezando pra todos da família, toda a galera de Terra Roxa, pra todos nós aqui da família Nazaré de Comunicação. Um abraço carinhoso a todos vocês. Ô, Nena, um abração, minha amiga. Ótima quarta-feira. A Genuína tá ligadinha conosco também. Tudo bem, Genuína? Boa tarde. Ótima quarta-feira. Também tá na sintonia curtindo a nossa programação. E ela pediu canção do Barreirito, Vestido Molhado. Oferecendo a todos na sintonia da Nazaré FM. Abração, minha amiga. Liane tá na sintonia conosco também. Tudo bem, Liane? Boa tarde. Ótima quarta-feira. Uma tarde maravilhosa. Obrigado pela sintonia, pela companhia. Alô, Dona Cleusa.
3: Boa tarde, William.
0: Boa tarde.
3: Obrigadinha. Meu boa tarde vai para você, para sua equipe, para todos os ouvintes, para minha família, para todas as Cleusas, para toda a minha comunidade, para todos os flamenguistas, flamenguistas. Que Deus abençoe cada um de nós. Que Deus abençoe a sua tarde.
0: Amém.
3: Tchau, tchau. Obrigado.
0: Forte abraço, dona Cleusa. A Juliana dos Santos tá ligadinha conosco também. Tudo bem, Juliana? Boa tarde. Abençoada quarta-feira. Falou, William, tô aqui ligadinho. E a música hoje vai ficar por sua conta. Deixa comigo, viu? Pode deixar que eu vou escolher uma aqui. Um abração, minha amiga. O atendeiro também participação do nosso amigo Marcelo na sintonia. Alô, Marcelo.
4: Boa tarde, William.
0: Boa tarde.
4: Como está, William?
0: Eu tô bem, graças a Deus.
4: Ô, William, peço pra você tocar uma música do Amado Batista. É... Celestreiro da Noite.
0: Beleza.
4: Ofereço pro seu Zé Cadeirante, pro João, meu irmão, pra Dona Maria, irmã do seu Zé Cadeirante, pra Cida Bispe, pro Sandro Jardineiro do Moto 4, pro Isaías do Moto 5, pro Chico Leiteiro da Industrial e pra todo que tiver na escuta e gostar.
0: Beleza.
4: E pra vocês aí da rádio.
0: Valeu, Marcelo. Um forte abraço. Uma ótima quarta-feira. Dona Maria Cazuza tá na sintonia conosco também. Tudo bem, Dona Maria? Boa tarde. Ótima quarta-feira. Ela falou assim, William, boa tarde. Aguenta coração, senhora. Viu que eu comecei o programa hoje, tava inspirado, né? Ela mandou foto aqui da bisneta Helena Sofia, que também tá lá curtindo já a nossa tarde sertaneja. Olha aí, desde pequenininha já aprendendo o que é bom, né? Ai, ai, forte abraço, Dona Maria Cazuza. Ô, Dona Maria Cazuza, estranhei que a senhora não pediu aquela canção que a senhora quase não pede, né? Do trio Parada Dura, Não Quero Piedade. O que aconteceu? A senhora não quer ouvir hoje ela? Ah, então tá bom, né? Forte abraço, Dona Maria Cazuza! Eita, são 16 horas e 27 minutinhos, seguindo aqui com a nossa programação. 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São 16 horas e 29 minutinhos e eu quero mandar um abraço aqui. A Dona Maria Cazuza tá na sintonia e já me respondeu aqui, ó.
5: Não, William, eu quero ouvir a música, William. É porque eu acho que você tava se esquecendo de mim, porque eu...
0: Olha só!
5: Eu ligar pra você.
0: Olha tá só!
5: Bom? Ai, William, meu amigo.
6: Na economia e também na...
5: Não, quero piedade, viu?
0: Então tá bom. Achei que a senhora não ia estar ouvindo. Abração, Dona Maria Cazuza. Eita. E destacando o sucesso aqui na nossa programação do Chitãozinho Chororó, Fio de Cabelo. 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Café Terra Roxa, esse é da nossa terra. 16 horas e 30 minutos, Chitãozinho e Chororó, Fio de Cabelo, aqui na Nazaré FM.

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1: Olá, voltamos! É hora de ficar muito bem informado com mais um bloco do Info News nesta quarta-feira. O varejo brasileiro enfrenta uma combinação de juros altos, crédito mais caro e mudanças na forma de consumir. Cenário que pressiona grandes empresas do setor. Casas Bahia, Americanas, Marisa e outras redes fortes passaram nos últimos anos por reestruturações, fechamento de lojas ou dificuldades financeiras. Com a taxa Selic em 14% ao ano, consumidores encontram condições menos favoráveis para parcelar compras, principalmente de móveis e eletrodomésticos. Para as empresas, o crédito caro também aumenta o custo das dívidas, enquanto despesas como salários, aluguel, fornecedores e impostos permanecem. Ao mesmo tempo, marketplaces e comércio eletrônico ampliaram a concorrência e facilitaram a comparação de preços pelos consumidores. As varejistas precisam investir na tecnologia, controle de estoques e logística, além de equilibrar lojas físicas e vendas pela internet. Empresas com pouco caixa, estoques elevados e dívidas difíceis de administrar ficam mais vulneráveis nesse cenário. Quando a situação se agrava, medidas podem incluir corte de custos, fechamento de unidades, renegociação de dívidas e até recuperação judicial. Daqui a pouco eu volto com a última edição do dia do Info News. Fique ligado.
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0: Maria de Moraes está na sintonia conosco. Tudo bem, Ana? Boa tarde.
1: Oi, boa tarde, tudo bem?
0: Tudo bem.
1: Hoje é quarta da paixão, né?
0: Isso.
1: Eu quero ouvir aquela música de André e Andrade, Telefone.
0: Ah, essa é boa, hein?
1: E os parabéns pro Fabrício, que tá fazendo aniversário hoje.
0: Opa.
1: Fabrício é o meu neto, tá?
0: Fabrício!
1: Desejo muito, tudo de bom pra ele. Saúde, muita paz, muito amor. Tudo de bom pra você também.
0: Eita, vamos cantar parabéns para o Fabrício!

0: Parabéns pro Fabrício, completando mais um ano de vida. Deus abençoe imensamente, muita saúde, muita paz, muita força, luz na caminhada. Parabéns, Fabrício! Eita, coisa boa! Ana, um abração, minha amiga. Obrigado pela participação aqui junto conosco. São José Cadeirante tá na sintonia conosco também. Fala comigo, seu José.
1: Oh, Ila. Toca aí pra nós, Ila. Toca aí pra nós, Lé. Toca aí pra nós a barquinha de ouro.
0: Beleza.
1: Pra Cecília, pra Cecília, a Geni, pra Dona Rosa, aqui da Pampeira. E toca pra Maria, minha irmã, pro Valdemar, pro Marcelo, pro seu João, pro seu Zé Firmino, pra todos os nós, tá?
0: Beleza.
1: Falou, meu amigo. E o calorzão, como é que tá? Meu
0: ah, amigo? Tá um bocado, né? Tá um bocado. Valeu, seu José, um forte abraço. Vou atendendo também participação da minha amiga Ione Terezinha, tá lá curtindo a nossa tarde sertaneja. Tudo bem, Ione? Boa tarde. Uma abençoada quarta-feira. Obrigado aí pela sintonia, tá lá ligadinha na Nazaré FM. Ela pediu canção aqui de Milionário e José Rico, Saudade de Minha Terra. Oferecendo para o esposo Pedro, para os filhos, netos. Para mim, muito obrigado. A Sandra também. Para Jesuína, Dirce, a Neide, a Josefa Barreira, Maria Barreira, a Ivonete Almeida, para Antônia e a Maria Pereira. Ô, oh, Ione, um abração, minha amiga. Obrigado pela sua participação aqui junto com a gente. Uma boa tarde. Muito bem, vou atendendo também participação da minha amiga Maria Souza Lucas, lá na sintonia. Tudo bem, Maria? Boa tarde. Ótima quarta-feira. A Cleusa Dias também ligadinha conosco. Tudo bem, Cleusa? Boa tarde. Pediu canção de Zé Henrique Gabriel, Dona do Meu Destino, oferecendo para os pais. A dona Laura, seu Agenor, lá na sintonia conosco. E também para todos os nossos ouvintes. Forte abraço, Cleide. Cleusa. É, também, bananei tudo aqui. Eita, então, Cleusa, agora sim. Um abração, minha amiga. Obrigado pelo carinho e pela sintonia. 5 minutinhos para as 17 horas. Eu tô correndo porque eu quero atender todas as participações hoje. Quero sair daqui, ó, sem dever nada para ninguém, hein? Ah, também vai. Tem que correr, né? Tem que correr para conseguir, né? 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

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Nutrimais Juína, trazendo o amado mais amado do Brasil para cantar pra gente. Seresteiro das Noites. Na sequência tem João Paulo e Daniel, André e Andrade, o Círio de Goiás, Milionário José Rico e muito mais. Pra você ligadinho aqui na Nazaré FM, na nossa tarde sertaneja.

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0: esperando. 17 horas e 26 minutos. Henrique Gabriel, Dona do Meu Destino, aqui na nossa tarde sertaneja. Você também ouviu o Milionário José Rico, Saudade de Minha Terra. Os Círios de Goiás, Barquinha de Ouro, André Andrade, Só por Telefone, João Paulo e Daniel. Amor, sempre amor. Eita, menino! Eu vou atendendo aqui as participações. Dona Joana está na sintonia conosco. Boa tarde, Dona Joana.
1: Olha, querido, boa tarde, menino João.
0: Tudo bem, Dona Joana?
1: A sua música, eu e Júlio César, com João Carreiro. Eu ofereço para ele, para Dona Gilza, para a Nena, para a Neuza, para as Creuzas, para a Creuza Araújo, o Valdeiro do Pá, para a Caçamba. E para todos que gostarem da música, uma boa tarde e uma boa noite, com bom descanso.
0: Amém. Forte abraço, Dona Joana. Uma abençoada quarta-feira. A Dona Vani Maria dos Santos também na sintonia. Boa tarde, Dona Vani. Boa tarde, seu Edivaldo. Nosso amigo Edivaldo Riggs na sintonia conosco. Oi, Edivaldo. Boa tarde. Uma ótima quarta-feira. Professor William, traz a canção do Christian Ralph, Piscina. E ó, tô aqui na escuta, hein, na beira do rio. Hoje tá puxado o calor e mandou foto, rapaz, tá na beira do rio mesmo. Olha aí. Aí sim, né? Isso que é bom. Valeu, meu amigo, um forte abraço. Abençoada quarta-feira. Dona Neuza Mariano tá na sintonia conosco também. Boa tarde, Dona Neuza.
2: Boa tarde, William. Toca pra mim, vaqueiro velho. Eu ofereço especial para os meus irmãos, que estão na escuta, e para o meu marido também, que está aqui na escuta.
0: Beleza.
2: E para todo mundo que estiver ouvindo.
0: Valeu, Dona Neuza, um forte abraço, abração toda a família. Ótima quarta-feira. 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São 17 horas e 31 minutinhos. Dona Cecília chegou por aqui. Boa tarde, Dona Cecília.
3: Boa tarde, boa tarde, boa tarde, boa tarde.
0: Tudo
3: boa
0: bem, noite, Dona boa Cecília?
3: Noite, boa noite. Uma boa noite pra nós.
0: Amém.
3: Cheguei agora.
0: Eita, tava batendo perna.
3: Lá da Vó Paixão.
0: Aí, eu não falei?
3: Boa noite, com saúde e felicidade.
0: Amém. Forte abraço, Dona Cecília Nunes.

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1: Olá, voltamos e a última edição do dia do Info News está no ar, deixando você bem informado. Essa é a notícia de agora. A popularização de medicamentos como Ozempic, Wegovy e Mounjaro está abrindo uma nova oportunidade de negócios para a Nestlé. A empresa desenvolve alimentos e bebidas voltados às necessidades de consumidores que passam por perda rápida de peso durante o uso desses medicamentos. A estratégia utiliza inteligência artificial para analisar pesquisas clínicas e identificar combinações de nutrientes que possam ajudar na alimentação desse público. Entre as preocupações estão perda de massa muscular, hidratação e alterações na pele, cabelos e unhas durante o emagrecimento. A Nestlé já lançou produtos com maior quantidade de proteínas e também trabalha com ingredientes voltados à manutenção da massa muscular. A companhia ainda patenteou combinações destinadas a consumidores que sentem aumento da fome depois de interromper o tratamento. A inteligência artificial também ajuda a empresa a desenvolver e testar receitas, utilizando um banco com aproximadamente 120 mil opções. Especialistas lembram, porém, que alimentos como carnes, ovos, laticínios, feijões e outras fontes naturais também fornecem proteínas e nutrientes. Assim encerramos a edição desta quarta-feira do Info News. Eu sou o Silva Júnior e volto amanhã com mais notícias para você. Até lá!
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0: Aí, João Carreira e Capataz, Paixão Goiana, aqui na nossa tarde sertaneja. Você também ouviu a banda Sem Pareia, Vaqueiro Velho. Faltando 5 minutinhos para as 18 horas, já no finalzinho do nosso programa. Vou atender a participação aqui do meu amigo Ademir Batista. Fala comigo!
1: Oi, meu amigo Ilha, boa tarde.
0: Boa tarde.
1: Pra você, uma ótima tarde. Toca a próxima música aí.
0: Beleza.
1: Eu não vou pedir música porque tá acabando o seu programa já, mas...
0: Mas dá pra pedir a saideira.
1: Mim, a música do Tchão Carreiro e Pardinho, Mula Preta.
0: Opa, beleza.
1: Eu ofereço a todos seu, no seu programa, todos, os amigos, familiares. Pra você e todo Nazaré, pra todos os seus ouvintes, beleza, meu amigão?
0: Valeu!
1: Uma abençoada tarde pra você.
0: Amém, a nós.
1: Abençoado fim de tarde.
0: Valeu, meu amigo, um forte abraço. Obrigado aí pela participação, pela sintonia. E assim nós vamos encerrando, fechando o nosso programa desta quarta-feira, que foi maravilhoso, graças à sua presença, à sua participação. E amanhã, com a graça de Deus, iremos nos encontrar novamente a partir das 15h30 para mais uma tarde sertaneja. 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Na sequência tem a Voz do Brasil, às 19 horas, em Balos da Noite, com a nossa diretora Cidete Estrapazon. E eu vou indo embora. Pra você que é de beijo, um beijo. Pra você que é de abraço, aquele abraço apertado. Fiquem com Deus, que é com Ele que eu vou seguindo. Tchau, tchau, minha gente. Até amanhã, se Deus quiser.

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1: Luciana Colares de Holanda.
2: Qualquer pessoa, antes de adquirir um celular usado, deve verificar por meio de aplicativo ou do portal Celular Seguro se o aparelho possui alguma restrição.
3: Participação das mulheres no mercado de trabalho.
1: Empresas com mais de 100 empregados devem atualizar os dados salariais e de diversidade. Luana Kari.
4: A partir desses dados é gerado o relatório de transparência salarial e as empresas recebem orientações sobre como diminuir as desigualdades.
3: Preparação para o Enem.
1: Aplicativo ajuda estudantes a reforçar os estudos para as provas. Jéssica Gonçalves.
5: O aplicativo oferece trilhas de estudo e simulados completos com questões de provas anteriores. A ferramenta ainda permite fazer a transcrição e a correção automatizada de redações.
3: Hoje, na apresentação da Voz do Brasil, eu, Mariana Jungmann e Luciano Seixas.
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3: Em Iperó, no interior de São Paulo, o Centro Industrial Nuclear de Aramar reúne parte das atividades do Programa Nuclear da Marinha.
1: O programa avança para a etapa de montagem do reator destinado ao futuro submarino brasileiro com propulsão nuclear.
3: Vamos saber mais sobre as atividades com Pablo Mundim.
6: Em Aramar, no interior de São Paulo, estão sendo desenvolvidas tecnologias relacionadas à geração de energia elétrica por fonte nuclear. O trabalho inclui a montagem do reator que será utilizado no submarino brasileiro com propulsão nuclear. Segundo o comandante da Marinha, Marcos Sampaio Olsen, o uso da energia nuclear no Brasil vai além da sua atuação militar.
7: O Brasil é um país vocacionado para o desenvolvimento e aplicação da energia nuclear. Para além da defesa, a energia, a saúde, segurança alimentar, segurança hídrica. O Brasil possui, com um terço do seu território prospectado, o sexto país em reserva de urânio.
6: O complexo concentra etapas estratégicas do programa, como o domínio do ciclo do combustível nuclear e o desenvolvimento da tecnologia brasileira de enriquecimento de urânio. Também reúne estruturas de formação e segurança nuclear. A ministra da Ciência, Tecnologia e Inovação, Luciana Santos, falou sobre o desenvolvimento do projeto.
8: Por meio da FINEP, estamos apoiando o desafio tecnológico do submarino. O submarino com propulsão nuclear é um instrumento de dissuasão por excelência. Uma ferramenta importante para protegermos, por exemplo, o nosso mar territorial.
6: O Programa Nuclear da Marinha reúne instituições de pesquisa e empresas brasileiras. Reportagem Pablo Mundim.
1: Uma operação envolvendo profissionais de segurança de 23 unidades da Federação recuperou mais de 6 mil celulares roubados.
3: E resultou em quase 100 prisões, de acordo com os resultados parciais apresentados hoje.
1: Além do combate ao furto, o objetivo é desarticular a cadeia de receptação e comercialização ilegal desses aparelhos.
2: A operação Última Chamada envolve as forças de segurança de 22 estados e do Distrito Federal no combate ao roubo e à receptação de celulares. Nesta quarta-feira, foi apresentado um balanço parcial da operação, que teve início no dia 10 de agosto. Entre os resultados, mais de 6 mil aparelhos foram recuperados, de acordo com o diretor de Operações Integradas e de Inteligência, Anchieta Neri.
9: Foram mais de 100 inquéritos policiais conduzidos pelas 23 polícias civis que participaram das ações. Isso levou, até esse primeiro momento, à recuperação de mais de 6 mil celulares em todo o território nacional, bem como também mais de 100 prisões, 80 prisões em flagrante delito e mais de 20 prisões por mandado em razão das investigações conduzidas nos estados.
2: Mais de 33 mil notificações foram enviadas a pessoas que estavam em posse de aparelhos identificados como objetos de crime. A iniciativa integra a Política Nacional de Enfrentamento ao Roubo e Furto de Celulares, coordenada pelo Ministério da Justiça e Segurança Pública. Segundo o ministro da pasta, Wellington César Lima e Silva, os aparelhos fazem parte de uma cadeia maior.
0: O problema do celular que aflige e figura em muitas das pesquisas como uma das três principais questões que aflige a percepção de segurança pública faz parte de uma cadeia de celular que é furtado, roubado, que tem a receptação e que chega inclusive às mãos do crime organizado nos presídios. Então a única forma de enfrentar o problema é com integração com todas as polícias dos diversos estados.
2: Hoje o Brasil tem registrados mais de 3 milhões de celulares roubados com base nos dados do Banco Nacional de Celulares com Restrição, que reúne informações de aparelhos roubados, furtados ou extraviados no país. Agora será possível tratar esses dados, como disse o secretário nacional de Segurança Pública, Chico Lucas.
10: A gente está dando estrutura para os estados recuperarem esses celulares. A partir de agora nós vamos dar rankings de restituição, rankings de notificação, dar transparência aos dados sobre celular e essa operação vai ser permanente para que a gente tenha a redução dos números de roubo e furto celular.
2: O Banco Nacional de Celulares com Restrição é uma ferramenta do programa Celular Seguro, criado a partir de informações dos boletins de ocorrência registrados em todo o país. Qualquer pessoa, antes de adquirir um celular usado, deve verificar por meio de aplicativo ou do portal Celular Seguro se o aparelho possui alguma restrição. Para isso, basta ter o e-mail do celular. Ele aparece na embalagem original do equipamento ou no discador ao teclar asterisco jogo da velha 06 jogo da velha. Reportagem Luciana Colares de Holanda.
3: É recomendado o cadastramento de aparelhos no celular seguro para proteger dados, definir contatos de confiança e bloquear o equipamento rapidamente em caso de roubo, furto ou perda.
1: Para isso é necessário baixar o aplicativo Celular Seguro ou acessar o site oficial do programa utilizando sua conta gov.br.
3: Preparando para as provas do Enem, o Exame Nacional do Ensino Médio conta com uma ferramenta para reforçar os estudos.
1: É o aplicativo MEC Enem, que reúne conteúdos, questões e recursos que ajudam os estudantes a revisar os principais assuntos cobrados na prova.
3: O exame ocorre durante dois domingos seguidos, 8 e 15 de novembro.
5: Estudante do terceiro ano do ensino médio, Maria Clara da Ponte, de 17 anos, sonha em cursar medicina. Na preparação para o Enem, ela encontrou no celular uma ferramenta para reforçar os estudos. Maria Clara usa o aplicativo MEC Enem para resolver questões e identificar os conteúdos em que ainda precisa melhorar.
11: Ele me mostra exatamente os pontos que eu tenho errado e me ajuda a ir evoluindo com as questões. Então não basta só saber o conteúdo teórico, eu preciso saber aplicar. Então o aplicativo ele ajuda bastante a, por meio das questões, eu entender onde eu preciso melhorar. O simulado também ajuda bastante a treinar o tempo de prova.
5: No aplicativo MEC Enem, o estudante pode estudar todas as áreas cobradas no Exame Nacional do Ensino Médio: linguagens, ciências humanas, ciências da natureza e matemática. O aplicativo oferece trilhas de estudo e simulados completos com questões de provas anteriores. Também tem um assistente virtual com inteligência artificial que ajuda a montar cronogramas personalizados e a tirar dúvidas. A ferramenta ainda permite fazer a transcrição e a correção automatizada de redações. O estudante pode acompanhar conquistas e pontuações e compartilhar a evolução nas redes sociais. Segundo o secretário executivo do Ministério da Educação, Rodolfo Cabral, a plataforma identifica o nível de conhecimento do estudante e, a partir daí, direciona a preparação.
12: Assim que um estudante entra no MEC Enem, ele vai fazer algumas questões de exames passados e a plataforma já vai fazer o nivelamento, testar qual é a situação daquele estudante naquele momento de preparação e já vai fazer todo um guia de estudos com base no nível que aquele estudante atingiu. E ainda a gente tem também um assistente virtual, que vai responder perguntas, vai tirar dúvidas e vai também preparar todo um cronograma de estudos de acordo com o nível do estudante e também de acordo com a periodicidade que ele usa a plataforma.
5: Para o professor do Centro de Ensino Médio 3 de Taguatinga, no Distrito Federal, Leonardo Pinelli, ferramentas como essa podem transformar um aparelho que já faz parte do dia a dia dos estudantes em aliado na preparação para a prova.
13: Ter ali na mão o acesso a um aplicativo onde você pode resolver questões, que é uma das, a gente já sabe, uma das melhores formas de se estudar para uma prova, ter acesso a conteúdo e agora com a IA, também tem no aplicativo, você pode estabelecer um diálogo, ou seja, uma forma que é mais aceitável de você acessar o conteúdo, de você perguntar e responder sem ter que demorar tanto tempo pesquisando.
5: Para acessar o Mac Enem, é só baixar o aplicativo no celular ou entrar na plataforma pela internet no computador. O acesso é feito com a conta gov.br. Reportagem Jéssica Gonçalves.
1: E professores da rede pública estadual e do Distrito Federal vão atuar na mobilização dos estudantes e no acompanhamento das provas do Enem.
3: A indicação dos docentes será feita pelas secretarias de educação entre 8 e 18 de setembro.
1: Os selecionados devem ter smartphone com internet móvel e não podem ter parentes de até terceiro grau inscritos no Enem no mesmo município de atuação.
3: Haverá capacitação à distância e, ao final do processo, os participantes serão remunerados por meio do auxílio de avaliação educacional.
1: As provas do Enem ocorrem nos dias 8 e 15 de novembro. Para saber mais, acesse gov.br/mec.
3: As empresas têm até o fim do mês para informar dados sobre remuneração de empregados, igualdade salarial entre homens e mulheres e políticas para a diversidade.
1: Os dados vão embasar mais um relatório de transparência salarial.
4: Em 2010, quando começou a trabalhar na indústria automotiva que fica em Porto Real, no Rio de Janeiro, Josiele Viana era a única mulher na linha de montagem de portas. Tempos depois, ela foi promovida para atuar na formação de novos empregados. Hoje, vê com satisfação o aumento do número de mulheres na fábrica.
14: Antes, o número de mulheres era muito pequeno, na linha de porta, durante anos eu era a única mulher. E hoje nós temos a maioria de mulheres. E elas podem imaginar que se elas engravidarem, elas vão ter um período de descanso, elas vão ter uma licença maternidade de 180 dias. Elas se sentem assistidas.
4: Uma das colegas de trabalho da Josiellen é a Daniele de Araújo Silva. Ela está há quase 4 anos na montadora e agora vai liderar uma das equipes de operação.
15: Eu acho que eu posso ser uma inspiração, né? Porque as meninas já começam a ganhar mais espaço, já gera um desejo diferente, uma curiosidade de correr atrás e além também. E você é capaz e pode, sim, exercer um cargo bem diferente do que você ocupa hoje.
4: E a participação das mulheres no mercado de trabalho é um dos temas que estão sendo informados pelas empresas neste mês. Até o dia 31 de agosto, as empresas com mais de 100 empregados devem atualizar os dados salariais e de diversidade no portal Emprega Brasil. A medida está prevista na Lei de Igualdade Salarial de 2023 e permite também traçar um diagnóstico da participação de mulheres em cargos de liderança. A subsecretária de Estatística e Estudo do Trabalho do Ministério do Trabalho e Emprego, Paula Montagnier, aponta o que deve ser informado pelas empresas.
16: A gente pergunta informações se que tipo de situação altera salário das pessoas. A gente também pergunta sobre ações que as empresas fazem para contratar mulheres, para aumentar a diversidade de pessoas que trabalham nas suas equipes, e pergunta também sobre ações que as empresas fazem para garantir que estão apoiando as ações de família e parentalidade.
4: A partir desses dados é gerado o relatório de transparência salarial e as empresas recebem orientações sobre como diminuir as desigualdades. Nos casos em que a diferença é mais acentuada, há a possibilidade de multa. Reportagem Luana Karen.
3: O relatório de transparência salarial pode ser preenchido no portal Emprega Brasil, no site empregabrasil.trabalho.gov.br.
1: Segundo o IBGE, as mulheres com mais de 60 anos já somam 17 milhões e 800 mil pessoas, o que representa 8,8% da população total do nosso país.
3: Pensando nisso, o Fórum Nacional pelo Protagonismo das Mulheres Idosas foi criado para fortalecer a participação social e ampliar o diálogo sobre políticas públicas voltadas a esse público.
1: E organizações da sociedade civil interessadas terão a oportunidade de participar.
3: O Ministério das Mulheres abriu chamada para selecionar organizações organizações que atuem na defesa dos direitos das mulheres idosas e na temática do envelhecimento.
1: São 7 vagas, 5 delas para representantes das diferentes regiões do país e 2 para organizações de abrangência nacional.
3: A coordenadora de formação e articulação da política de cuidados do Ministério das Mulheres, Luísa Lucchesi, explicou como será a atuação das organizações durante o fórum.
17: Então, a atuação dessas organizações de sociedade civil, que terão os seus representantes nesse fórum, se dará a partir das discussões que serão movimentadas nesse fórum, que é um fórum de caráter consultivo, para indicar exatamente quais são os caminhos que a política pública precisa seguir e deve seguir no campo das mulheres idosas, né? A gente não quer fazer uma discussão sobre as necessidades e as políticas públicas das mulheres idosas sem as mulheres idosas. Nada sobre nós sem nós, né? A gente está seguindo essa lógica.
1: O edital do chamamento foi divulgado no Diário Oficial da União no dia 7 de agosto e as organizações podem se inscrever em até 30 dias após a publicação.
3: As inscrições são gratuitas e devem ser feitas exclusivamente pela internet, por e-mail no endereço cgpc@mulheres.gov.br.
1: O INSS voltou a alertar a população sobre golpes que tentam enganar aposentados e pensionistas.
3: Dessa vez, criminosos enviam uma mensagem de texto via celular sobre suposto corte de benefícios por falta de prova de vida.
18: O INSS reforça o alerta contra fraudes que usam a prova de vida para fazer vítimas entre segurados da Previdência. Os golpistas costumam enviar uma mensagem SMS com link de acesso para o celular das vítimas. O conteúdo falso informa sobre um suposto corte de benefícios. Para saber se a mensagem é verdadeira, é preciso estar atento a alguns sinais, como explica a presidente do INSS, Ana Cristina Silveira.
19: Se você receber uma mensagem do governo federal pelo WhatsApp, verifique se ela foi enviada pela conta oficial identificada com o selo azul de verificação. O INSS nunca solicita dados pessoais, senhas ou qualquer tipo de pagamento.
18: A prova de vida é feita de forma automática por meio do cruzamento de informações entre as bases de dados do governo. Apenas os segurados que não tiverem essas movimentações identificadas pelos sistemas são chamados a regularizar a situação pelo WhatsApp do gov.br ou pela caixa postal da conta Gov. De acordo com a presidente do INSS, Ana Cristina Silveira, o cruzamento de informações garante o pagamento em dia com total segurança.
19: A prova de vida é um procedimento importante para garantir a continuidade do pagamento do benefício com segurança. Se for necessário realizá-la, o procedimento pode ser feito de forma simples e segura. Basta comparecer à agência bancária onde você recebe o benefício. Outra opção é fazer a comprovação pelo site ou aplicativo Meu INSS.
18: Em caso de dúvida, aposentados e pensionistas podem ligar para a central telefônica 135 de segunda a sábado, das 7 da manhã às 10 da noite. Para acessar a plataforma Meu INSS, basta entrar no endereço meu.inss.gov.br ou baixar diretamente na loja de aplicativos do celular. O acesso aos serviços precisa do login na conta Gov. Reportagem Edinaldo Júnior.
1: Ela faz bem para o coração, aumenta músculos e ainda diminui o estresse.
3: Estamos falando da bicicleta, que para muitos vai além do lazer. É um meio de transporte.
1: E hoje, Dia Nacional do Ciclista, vamos falar desse meio de transporte, utilizado por mais de 4 milhões de brasileiros como forma de locomoção para o trabalho.
3: A bicicleta é companheira do brasiliense Rafael Dornelles em vários momentos do dia, desde as atividades de lazer até os deslocamentos para compromissos que ele tem como coordenador da organização não governamental Rodas da Paz, que promove a mobilidade urbana sustentável e pacífica.
20: A bicicleta é meu principal meio de transporte e é uma forma de você se locomover pela cidade, trazendo saúde, uma forma sustentável. Uma forma que impacta menos a cidade, tanto financeiramente quanto espacialmente, e traz uma alegria que é específica da bicicleta.
3: Dados do IBGE apontam que 4 milhões e 400 mil brasileiros, que representa 6,2% da população, vão de bicicleta para o trabalho. O ciclismo, assim como a caminhada, é chamado de meio de transporte ativo ou não motorizado. Significa que só depende da força do próprio ser humano. Além do benefício para a saúde, essa forma de deslocamento traz outras vantagens, como explica Marcos Daniel dos Santos, secretário nacional de mobilidade urbana.
7: E hoje o brasileiro gasta quase 20% da sua renda para poder se deslocar, seja para botar combustível no carro, ou seja para pagar um transporte público. Então quando você coloca a bicicleta, você está reduzindo o que você usa para se deslocar no dia a dia da cidade. Nem que deixa de andar de carro para andar de bicicleta, é menos um carro. É mais espaço disponível, é menos poluição. O custo como um todo de se manter uma cidade que pedala muito, você vai ver que é um custo menor com o poder público. Por quê? Porque é menos gestão de trânsito, é menos manutenção viária.
3: Para o especialista em mobilidade da Universidade de Brasília, pastor Willy Gonzalez, a Magrela ainda precisa conquistar seu espaço no trânsito.
21: Em se tratando especificamente de áreas urbanas mais centrais, o problema é um pouco maior relativo à questão da segurança, né? E o conflito com veículos de maior porte em espaços que realmente a bicicleta não tem condição de poder, digamos, competir. Nesse sentido, espera-se que continuem as políticas que o Brasil vem desenvolvendo para tornar a bicicleta um modo mais seguro, né?
3: Desde 2012, o Brasil possui a Política Nacional de Mobilidade Urbana, que define regras para o deslocamento nas cidades. E uma das principais diretrizes é a priorização dos meios de transporte ativos, ou seja, a caminhada e o deslocamento por bicicletas. O dia 19 de agosto celebra a importância do ciclista no trânsito das cidades e da bicicleta como meio de locomoção. Reportagem Graziele Bezerra.
22: Sancionada a lei que prevê a ampliação da lista de produtos prevista no programa de venda de balcão.
1: A medida também autoriza a realização de leilões públicos para a formação de estoques de produtos agrícolas.
23: O programa de comercialização direta de insumos permite a compra por criadores rurais de pequeno porte. Ficam autorizadas as compras de milho, sorgo, caroço de algodão, farelo de soja e farelo de milho. A nova lei também incluiu os aquicultores como público do programa de venda em balcão. Cooperativas de produção agropecuária e associações formadas por agricultores familiares também poderão participar. O pré-requisito é que os beneficiários estejam cadastrados no Sistema de Cadastro Nacional de Produtores Rurais e demais agentes, o SICAM. Além dos novos produtos, a legislação estabelece limites mensais para a aquisição dos produtos destinados à alimentação animal. O máximo que pequenos criadores poderão comprar por mês é de até 27 toneladas. Já as cooperativas e associações de agricultores familiares poderão adquirir até 80 toneladas mensais. As compras poderão ser feitas por meio de leilões públicos. A medida também prevê a aquisição de produtos básicos da política de garantia de preços mínimos por valores de até 25% acima do preço mínimo vigente no estado onde ocorrer a compra. O objetivo é permitir a formação de estoques públicos que possam ser utilizados em ações de abastecimento e segurança alimentar. Daniele Popov para A Voz do Brasil.
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1: Fique agora com o Minuto do TCU. Em seguida, as notícias do Poder Judiciário e do Congresso Nacional. Boa noite.
3: Boa noite, até amanhã.
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25: O Tribunal de Contas da União apresentou ao Congresso Nacional os resultados de auditoria sobre prevenção e combate ao assédio nas 69 universidades federais do país. O trabalho analisou políticas contra assédio moral, sexual e discriminação. Na época da auditoria, apenas 28 das 69 universidades tinham política institucional sobre o tema. O TCU também encontrou falhas no acolhimento das vítimas e falta de protocolos para evitar que elas revivam situações de violência durante a apuração dos casos. O tribunal determinou que as universidades criem ou aprimorem as ações ampliem os canais de denúncia e ofereçam capacitação permanente. O TCU já começou a acompanhar as medidas. Dados preliminares mostram que 28 das 41 instituições que ainda não tinham uma política já criaram normas internas. Saiba mais em tcu.gov.br.
0: 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Você vai ouvir agora notícias do Poder Judiciário.
2: Supremo decide por unanimidade ampliar o alcance das medidas protetivas previstas na Lei Maria da Penha.
6: TST decide que trabalhador pode entrar na justiça na cidade onde ele mora, mesmo não sendo local de trabalho.
2: STJ imposta novos presidente e vice para o biênio 2026-2028.
6: Boa noite, eu sou o Arthur Filho.
2: E eu sou Walter Lima.
6: O plenário do Supremo Tribunal Federal decidiu na sessão de hoje que medidas protetivas da Lei Maria da Penha podem ser aplicadas em casos de violência contra a mulher fora do âmbito doméstico e familiar. Este mês, a norma completou 20 anos.
2: O caso concreto tratava da negativa de aplicação das medidas protetivas pela Justiça de Minas Gerais, sob o argumento de que não havia relação familiar ou afetiva entre a vítima e o agressor.
6: O presidente do STF, ministro Edson Fachin, é o relator do processo. Para ele, a ausência de relação íntima de afeto não afasta a incidência das medidas protetivas quando presentes elementos característicos da violência baseada no gênero.
2: Os demais ministros acompanharam o entendimento do relator por unanimidade.
6: Tomaram posse hoje como presidente e vice-presidente do STJ e do Conselho da Justiça Federal, respectivamente, os ministros Luiz Felipe Salomão e Mauro Campbell Marques.
2: A solenidade contou com a presença de autoridades dos três poderes. Fátima Uchoa.
8: Em discurso, o presidente do STJ, ministro Luiz Felipe Salomão, destacou algumas prioridades para o biênio 2026-2028. Segundo ele, o tribunal se prepara para iniciar um novo tempo dentro do sistema de justiça com a implementação do filtro da relevância da questão federal e todas as mudanças regimentais necessárias para a corte funcionar dentro dessa nova lógica. Segundo Salomão, a qualidade das decisões, a transparência e o acesso dos cidadãos serão preocupações permanentes com o uso da inteligência artificial e das ferramentas tecnológicas a serviço da sociedade.
6: TST decide que em situações excepcionais, trabalhador pode ajuizar ação na cidade onde mora, mesmo que não seja o local onde trabalhou.
2: A regra geral continua sendo a do local da prestação dos serviços. Simone Moura.
9: O Tribunal Pleno do TST definiu que, em casos excepcionais, o trabalhador pode ajuizar ação na cidade onde mora, mesmo que não tenha sido contratado ou trabalhado no local. Pela regra geral, prevista no artigo 651 da CLT, o processo deve correr onde o serviço foi prestado. No entanto, o TST flexibilizou essa regra para garantir o acesso à justiça em casos de doença ocupacional, vulnerabilidade ou quando o deslocamento for caro demais. A decisão foi tomada a partir do caso de um jogador de futebol que morava em São Paulo e foi contratado por um clube de Rondônia. Ele ajuizou a ação depois de sofrer uma lesão no início dos treinos. O relator, ministro Lélio Bentes Correa, destacou que as mudanças na Justiça do Trabalho, como o processo judicial eletrônico e o juízo 100% digital, reduziram as barreiras geográficas para o acesso à justiça. Para o TST, no entanto, a flexibilização não pode prejudicar o direito de defesa da empresa. A tese foi fixada pelo rito dos recursos repetitivos e deve orientar decisões em todo o país.
6: Justiça Federal determina a adoção de medidas urgentes para preservar Igreja e Casa da Ordem Terceira do Carmo, no Centro Histórico de Salvador.
2: Decisão atende a pedido do MPF e estabelece prazos para vistoria, plano emergencial e execução de obras de contenção. Sabrine Menezes.
10: De acordo com a ação movida pelo Ministério Público Federal, a igreja está interditada desde 2025, com risco de desabamento por conta do apodrecimento de estruturas de madeira e assoalhos. Com a decisão, a Ordem Terceira do Carmo, responsável pelo imóvel, deve remover e catalogar, em até 30 dias, os escombros resultantes de um desabamento acontecido em 2025. Uma vistoria técnica deverá ser conduzida em até 2 meses e um plano emergencial de intervenção deverá ser apresentado ao IFAM em até 3 meses e executado em 6 meses após sua aprovação.
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6: A você, uma boa noite.
2: E até amanhã.
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11: Eu sou Paula Groba.
12: E eu sou Humberto Pinheiro.
11: E estes são os destaques de hoje do Jornal do Senado, que começa agora.
12: Uso de aeronaves em transporte de equipes médicas e órgãos para transplante pode ser ampliado.
11: Senado analisa a criação de um fundo de amparo a crianças órfãs.
12: Especialistas avaliam avanços do sistema de escola em tempo integral, com mais matrículas e menos evasão.
11: Boa noite.
12: Boa noite.
11: O programa Escola em Tempo Integral tem ampliado o acesso dos estudantes à jornada estendida e também contribuído para reduzir o abandono escolar. A conclusão é de debatedores que apresentaram dados que mostram um aumento de 13 pontos percentuais nas matrículas em tempo integral e uma redução de 20% no abandono escolar. O tema foi discutido hoje em uma audiência pública no Senado.
12: A região Nordeste lidera o número de matrículas em tempo integral no país e estudantes pretos e pardos são a maioria entre os beneficiados. A Comissão de Educação agora avalia os resultados e os desafios do programa. A repórter Raíssa Abreu tem os detalhes.
13: A iniciativa de avaliar o Escola em Tempo Integral foi da senadora Damares Alves, do Republicanos do Distrito Federal. Um dos convidados, o presidente do Conselho Nacional de Educação, César Calegari, disse que a proposta curricular está entre os principais critérios de qualidade da modalidade sugeridos pelo órgão.
14: A educação integral não é apenas um contraturno em que se repete de alguma maneira o que se faz no turno anterior. Exige uma nova concepção curricular e os projetos políticos pedagógicos das escolas devem refletir uma concepção curricular integral.
13: Damares Alves voltou a frisar que pretende finalizar as audiências e a coleta dos dados antes da votação da Lei de Diretrizes Orçamentárias.
15: Eu não tenho política pública fortalecida sem dinheiro. E o lugar de discutir o orçamento é nessa comissão.
13: Também participaram do debate a gerente do Instituto Sonho Grande, Josiara Muniz, a secretária de Educação do Ceará, Jucineide Fernandes, e a representante da Confederação Nacional dos Trabalhadores em Educação, Odisseia Pinto de Carvalho.
11: E um projeto apresentado recentemente no Senado pode reduzir o custo da adrenalina autoinjetável usada por pessoas que correm risco de anafilaxia, uma reação alérgica grave e de evolução rápida.
12: A proposta da senadora doutora Eudócia prevê isenção do imposto de importação para o medicamento quando importado por pessoa física para o uso próprio. A reportagem é de Yasmin Rodrigues.
26: A anafilaxia pode provocar uma queda rápida das condições de saúde e ameaçar a vida do paciente. E a adrenalina é o principal recurso para conter a reação, mas o custo da importação da adrenalina autoinjetável pode dificultar que pacientes mantenham o produto disponível para uma situação de emergência. A gravidade da anafilaxia e a importância da adrenalina em uma emergência foram discutidas em audiência pública na Câmara dos Deputados. A médica Fátima Rodrigues, da Associação Brasileira de Alergia e Imunologia, explica a rapidez com que uma reação pode evoluir e o risco para o paciente.
27: É uma reação alérgica grave. É de evolução rápida e ameaça a vida. Essa evolução pode demorar de 15 a 30 minutos para um choque anafilático. E a taxa de letalidade pode chegar a 17%, principalmente se a gente não tiver o recurso da adrenalina autoinjetável.
26: O projeto prevê a retirada do imposto de importação da adrenalina autoinjetável destinada ao tratamento da anafilaxia quando a compra for feita por pessoa física para o uso próprio. A autora do projeto, senadora doutora Eudócia, Valência, do PSDB de Alagoas, acredita ainda que a proposta pode incentivar a nacionalização da produção da adrenalina autoinjetável, reduzindo a dependência de importações no futuro. O texto segue para análise das comissões do Senado.
11: A Comissão de Constituição e Justiça iniciou a análise do projeto de lei que cria um fundo de amparo às crianças órfãs.
4: O objetivo da medida é garantir suporte financeiro e assistencial a crianças e adolescentes que perderam pais ou cuidadores primários. Repórter Bruno Lourenço.
7: O texto prevê a criação de um auxílio financeiro direcionado aos guardiões legais de baixa renda, além do repasse de verbas para fortalecimento de instituições e programas de acolhimento familiar. O relatório lido pelo senador Hamilton Mourão, do Republicanos do Rio Grande do Sul, acolheu sugestões da sociedade civil apresentadas em audiências públicas. Mourão explicou a opção pelo financiamento do programa por meio da destinação de parcela da arrecadação de loterias federais.
16: A opção de financiar o FACOR com parcela da arrecadação de loteria revela-se adequada sob a ótica de política pública, utilizando receita não tributária de caráter voluntário para o apostador e já tradicionalmente destinada a finalidades sociais. A redução do percentual destinado ao agente operador da loteria atende ao princípio da responsabilidade fiscal, na medida em que realoca recursos dentro do próprio sistema lotérico sem ampliar gastos ou comprometer a viabilidade operacional da loteria.
7: 5% dos recursos arrecadados pelo fundo serão destinados a estudos e pesquisas sobre a orfandade no Brasil. O benefício, condicionado à baixa renda familiar e vinculado ao guardião legal do órfão, permite o acúmulo com outros auxílios, como BPC e Bolsa Família.
11: Uma aeronave parada em um aeroporto pode representar mais do que um voo que não aconteceu. Pode significar tempo perdido para uma equipe médica ou até para um órgão que precisa chegar a um paciente.
4: É para dar mais agilidade a esse tipo de transporte que o Senado pode analisar uma nova proposta. O projeto prevê o ressarcimento de pessoas e empresas particulares que disponibilizarem aeronaves para essas operações. Repórter Alexandre Campos.
17: Pelo texto, as empresas e pessoas sem certificado de operador aéreo que disponibilizarem suas aeronaves particulares para o transporte de equipe de saúde ou de órgãos, tecidos e partes do corpo humano para fins de tratamento ou transplante no âmbito do Sistema Único de Saúde serão ressarcidas pelos custos operacionais do voo. Além disso, estarão isentas do pagamento de tarifas aeroportuárias e de navegação aérea. Autor do projeto, o senador astronauta Marcos Pontes, do PL de São Paulo, lembrou que atualmente a rede de transporte conta com apoio das companhias aéreas comerciais e dos aviões da Força Aérea Brasileira.
18: Mas aí você tem o órgão doado. Tem alguns deles que tem limite muito curto para se tirar de um corpo e colocar no outro. E perde-se muitos órgãos dessa forma porque não tem como transportar. A Força Aérea tenta, mas ela não tem recurso para fazer esse transporte no Brasil todo, o tempo todo. Aí você tem os aviões parados. Por que não utilizar esses aviões dos empresários que estão no avião parado no hangar para que eles possam transportar esses órgãos e salvar uma vida?
17: O projeto ainda permite que, por meio de convênio com a União, Estados, Municípios e Organizações Sem Fins Lucrativos, o Sistema Nacional de Transplantes coordene o cadastro das pessoas e empresas que queiram disponibilizar seus aviões, de modo a acioná-las quando necessário e compensá-las após a prestação do serviço de transporte.
11: Semana de vivência legislativa do programa Jovem Senador começou com a posse dos 27 estudantes da rede pública, que assumiram o mandato como jovens senadores.
4: Os participantes também elegeram a mesa diretora e as meninas foram protagonistas. Pela primeira vez, todos os cargos da mesa serão ocupados por jovens senadoras. Repórter Lana Dias.
19: Os estudantes vencedores do concurso de redação agora passarão a semana no Senado, experimentando o trabalho parlamentar na prática. Na sessão de posse, o senador Paulo Paim, do PT do Rio Grande do Sul, presidente do Conselho do Projeto Jovem Senador, destacou a importância do tema da redação deste ano, Democracia nas Redes Sociais, como construir um debate saudável.
20: Discutir democracia nas redes sociais é discutir o próprio futuro da nossa gente, do nosso povo, do nosso país. E vocês jovens, estão no centro desse debate.
19: A jovem senadora Yolanda Paiva Favacho Ribeiro, representante do Pará, foi eleita presidente da mesa diretora. professora, 100% ocupada por meninas. Ela focou seu discurso no combate à desigualdade no país.
1: Estar aqui hoje, representando os nossos estados, é um motivo de grande orgulho, mas também nos traz a consciência de que muitos jovens brasileiros não encontram a estrutura nem o suporte necessário para alcançar espaços como jovem senador.
19: Cerca de 240 mil estudantes e mais de 5 mil escolas participaram do concurso de redação.
3: Eleições 2026.
11: Termina nesta quinta-feira, dia 20 de agosto, o prazo para eleitores solicitarem a transferência temporária da sessão eleitoral. A medida permite votar em uma cidade diferente daquela onde o eleitor tem domicílio eleitoral.
4: O serviço está disponível no cartório eleitoral mais próximo ou pelo autoatendimento no site do Tribunal Regional Eleitoral do seu estado. Com edição de Paula Groba e trabalhos técnicos de João Lira, o Jornal do Senado fica por aqui. Acompanhe agora as notícias da Câmara dos Deputados. Boa noite.
11: Boa noite e até amanhã.
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8: Câmara aprova a proteção de servidor que denunciar violência contra criança.
21: Proposta amplia as exigências para permanência e naturalização no Brasil.
8: Avança projeto que cria dia do plantio de árvores a ser celebrado em maio.
21: Deputados obrigam a escola a mudar sinal sonoro para não incomodar autistas.
8: Boa noite. A Câmara aprovou a obrigatoriedade de escolas alterarem qualquer sinal sonoro para não incomodar alunos com autismo. A repórter Paula Bittar acompanhou a votação e explica como isso pode ser feito. A Comissão de Constituição e Justiça da Câmara aprovou uma proposta que obriga escolas públicas e privadas a substituírem os sinais sonoros para não gerar incômodos sensoriais aos alunos com transtorno do espectro autista, TEA. A medida será aplicada sempre que solicitada pelos pais ou responsáveis. O texto aprovado inclui a obrigatoriedade da substituição dos sinais sonoros na Lei Berenice Piana, que trata dos direitos das pessoas com TEA. Relator na comissão, o deputado Alex Manente, do Cidadania de São Paulo, destacou que a proposta busca garantir respeito às necessidades específicas das pessoas.
22: A aprovação desse projeto é uma vitória muito importante para toda a comunidade atípica. Ela faz com que o respeito a essas pessoas esteja presente naquilo que é mais sagrado, que é na educação, onde a partir de agora não será mais um sinal sonoro que prejudica a qualidade de vida e a sensação de todas as pessoas com transtorno do espectro autista.
8: O projeto que obriga as escolas a substituírem os sinais sonoros para não gerar incômodos sensoriais aos alunos autistas já pode seguir para análise do Senado, a menos que haja recurso para votação pelo plenário da Câmara. Da Rádio Câmara, de Brasília, Paula Bittar.
3: Educação.
21: Ricardo Maia, do MDB, apoia a criação da Universidade Federal do Nordeste da Bahia para ampliar o acesso ao ensino superior no sertão do estado. Autor do projeto que autoriza a implantação da instituição, o deputado pede urgência na análise da matéria.
8: Ricardo Maia argumenta que outras regiões da Bahia já contam com universidades federais, enquanto estudantes do Nordeste do estado ainda precisam realizar longos deslocamentos para cursar o ensino superior público. Ele considera que a nova universidade vai contribuir para o desenvolvimento local.
3: Saúde.
21: Stefano Aguiar, do PSD de Minas Gerais, propõe que os usuários do SUS tenham acesso em tempo real a informações sobre a regulação de consultas, exames, cirurgias e outros procedimentos. A plataforma deve informar a posição do paciente na fila e o tempo médio estimado para atendimento.
8: A proposta também prevê a divulgação de dados consolidados por região para facilitar o acompanhamento da demanda e da oferta de serviços. Segundo Stefano Aguiar, a medida amplia a transparência, fortalece o controle social e contribui para identificar desigualdades no acesso aos serviços do SUS.
3: Meio ambiente.
21: Comissão aprova a criação do Dia Nacional do Plantio de Árvores. Saiba mais sobre o assunto na reportagem de Júlia Lopes.
23: O plantio de árvores é uma das estratégias mais eficazes e acessíveis para a recuperação ambiental e o enfrentamento da crise climática. As árvores ajudam a preservar nascentes, aumentam a fertilidade do solo, servem de habitat para diversas espécies e melhoram a qualidade do ar. Nesse contexto, a Comissão de Meio Ambiente da Câmara dos Deputados aprovou um projeto de lei que institui o Dia Nacional do Plantio de Árvores, a ser celebrado em 23 de maio. Segundo o autor da proposta, deputado Pedro Uquizai, do PT de Santa Catarina, a data pretende incentivar a criação de uma cultura de valorização das florestas e de mobilização ambiental, com foco na recuperação de áreas degradadas e na restauração ecológica. Para o relator da proposta, deputado Newton Tato, do PT de São Paulo, o projeto também fortalece os compromissos internacionais assumidos pelo Brasil na área de sustentabilidade e ajuda a conscientizar a população.
0: O Brasil também já tem o compromisso de restaurar 12 milhões de hectares, um acordo internacional. Pelo próprio Código Florestal, nós teríamos também que restaurar 32 milhões de hectares. E por isso que aprovar um dia do plantio da árvore para conscientizar a população brasileira e fazer esse debate nas escolas, nas igrejas, enfim, em todos quanto é canto.
23: A escolha do dia 23 de maio homenageia o fotógrafo Sebastião Salgado, que morreu nessa data em 2024. Ele e sua esposa, Lélia Vanick, lideraram uma das maiores iniciativas de reflorestamento do país, com um plantio de mais de 2 milhões e meio de árvores ao longo de 25 anos no Vale do Rio Doce, interior de Minas Gerais. A proposta que cria o Dia Nacional do Plantio de Árvores aguarda análise da Comissão de Constituição e Justiça da Câmara. Da Rádio Câmara de Brasília, Júlia Lopes.
3: Homenagem.
8: Jefferson Rodrigues, do PSDB de Goiás, apresentou o projeto que cria o Dia Nacional do Fazendeiro, em 21 de setembro, instituindo também uma semana dedicada à valorização do produtor rural. A proposta prevê ações de capacitação, inovação e incentivo à produção sustentável no campo.
21: Jefferson Rodrigues argumenta que a proposta se justifica pela importância da agropecuária na produção de alimentos, na geração de empregos e nas exportações brasileiras. O projeto do deputado também conta com iniciativas de apoio à permanência dos jovens no meio rural.
8: Sóstenes Cavalcante, do PL do Rio de Janeiro, presta homenagem à memória do pastor Eliseu de Matos, da Assembleia de Deus no bairro Pantanal, em Duque de Caxias.
21: Sóstenes Cavalcante relata que aos 90 anos, o religioso morreu após enfrentar problemas pulmonares e que será lembrado pelo trabalho de décadas dedicado à evangelização na região.
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3: Relações Exteriores.
8: Avança na Câmara a proposta que amplia as exigências para permanência e naturalização no Brasil. A repórter Maria Neves explica o objetivo da matéria.
9: A Comissão de Relações Exteriores da Câmara dos Deputados aprovou o projeto que torna mais rígidas as regras para concessão de visto de permanência e naturalização de estrangeiros no Brasil. Uma das novidades do texto é a exigência de que o interessado em viver no país comprove condição financeira suficiente para o sustento próprio e o da família. Segundo o relator, deputado General Girão, do PL do Rio Grande do Norte, em 2024, o governo federal destinou cerca de R$ 1,5 bilhão de reais do Bolsa Família a estrangeiros residentes no país. Na opinião do parlamentar, a comprovação de que o estrangeiro tem condições de se manter é necessária para aliar os direitos dos imigrantes com a proteção dos brasileiros.
10: Não é justo que esses estrangeiros estrangeiros sejam tratados aqui no Brasil com recursos públicos do nosso Tesouro Nacional. Não há dados oficiais de todos os custos efetivos com o processo de imigração no país, especialmente em relação à educação, saúde, moradia, segurança. No entanto, há um gasto já identificado que diz respeito ao acesso a programas assistenciais, tipo Bolsa Família, BPC e outros programas assistenciais, até mesmo auxílio emergencial.
9: Outra exigência inserida pelo projeto na Lei de Migração, que é de 2017, é a comprovação de bom procedimento social. De acordo com o general Girão, essa regra se mostra razoável porque a naturalização depende de avaliação do governo quanto à conveniência e oportunidade, principalmente em temas como esse, que envolve interesse nacional e segurança. A proposta também determina que, mesmo se atender a todos os requisitos legais, o estrangeiro não tem direito automático ao visto de permanência ou à naturalização. Cada caso deverá ser analisado pelo Ministério da Justiça e Segurança Pública, que passa a ser o responsável pelos processos migratórios. O projeto do deputado Luiz Felipe de Orleans e Bragança, do PL de São Paulo, que torna as regras para obtenção de visto e naturalização de estrangeiros no Brasil mais rígidas, ainda será analisado pela Comissão de Constituição e Justiça. Da Rádio Câmara de Brasília, Maria Neves.
3: Trabalho.
21: Reginaldo Lopes, do PT de Minas Gerais, defende a apreciação pelo Senado do fim da escala de trabalho 6x1. O deputado argumenta que a mudança pode ampliar o tempo para a convivência familiar, o cuidado com os filhos, a qualificação profissional e outras atividades.
8: Reginaldo Lopes também relaciona a redução da jornada à saúde mental dos trabalhadores e pede apoio dos presidentes da Câmara e do Senado para que a proposta avance. Para o deputado, o fim da escala 6x1 é uma mudança importante nas relações de trabalho no país.
21: Dr. Fernando Máximo, do PL de Rondônia, cobra a votação da proposta que trata de direitos de servidores dos antigos territórios de Rondônia, Roraima e Amapá. Ele sustenta que muitos desses trabalhadores atuaram em condições precárias na construção desses estados e envelheceram sem o direito reconhecido.
8: Dr. Fernando Máximo lembra que a proposta de emenda à Constituição foi aprovada pelo Senado em 2023 e que o relatório pela admissibilidade está pronto desde junho. Ele garante que não vai desistir da matéria.
21: Helena Lima, do PSD de Roraima, apresentou o projeto que atualiza a regulamentação da profissão de biólogo. A proposta amplia as áreas de atuação desses profissionais e inclui atividades nas áreas de saúde, meio ambiente, biodiversidade, biotecnologia, diagnóstico laboratorial e educação.
8: Helena Lima afirma que a legislação atual de 1979 precisa ser atualizada diante dos avanços científicos e tecnológicos. O texto também amplia as atribuições dos conselhos de biologia e garante aos licenciados o ensino de ciências e biologia nos diferentes níveis de educação.
3: Transportes.
21: Cobalcini, do MDB de Santa Catarina, relata a reunião sobre o futuro de um trecho da antiga ferrovia São Paulo-Rio Grande. Com o encerramento da concessão previsto para fevereiro de 2027, o deputado defende uma alternativa para os 372 quilômetros entre União da Vitória, no Paraná, e Marcelino Ramos, no Rio Grande do Sul.
8: A proposta de Cobalcini é transformar o trecho em uma via verde voltada ao cicloturismo, às caminhadas ecológicas e ao lazer. Segundo o congressista, a iniciativa pode converter a antiga infraestrutura em um ativo público para a sociedade.
3: Eleições.
21: Com a chegada da campanha eleitoral, Atila Lira, do PP do Piauí, critica algumas legendas por ataques a adversários políticos. Para o parlamentar, informações falsas estariam sendo disseminadas com recursos públicos, com o objetivo de influenciar a opinião pública.
8: Atila Lira chama a atenção da população para a disseminação de fake news durante o período eleitoral. Na avaliação do deputado, a população vai perceber a diferença entre embate republicano e ataques indevidos.
3: Justiça.
21: Marcel Van Hatten, do Novo, do Rio Grande do Sul, critica decisões recentes do Supremo Tribunal Federal e pede que o Senado analise pedidos de impeachment de ministros da Corte. Ele critica decisões recentes do Supremo Tribunal Federal e pede que o Senado analise pedidos de impeachment.

0: do endividamento das famílias e do custo de vida. O deputado também menciona denúncias de corrupção envolvendo integrantes do governo.
1: Na opinião de Gustavo Gayer, a formação de uma maioria de oposição no Senado é importante para os rumos do país. Ele acredita que essa alteração pode promover mudanças no governo e conter o que ele considera decisões abusivas do Supremo Tribunal Federal. 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
2: Segurança Pública.
0: Os deputados aprovaram proteção para o servidor ou militar que denunciar maus tratos contra a criança. A repórter Paula Bittar acompanhou a votação.
3: A Comissão de Constituição e Justiça da Câmara aprovou uma proposta que assegura acesso a programas de proteção de testemunhas aos militares e servidores públicos que denunciarem casos de violência, agressão e maus tratos contra crianças e adolescentes. O texto também permite a transferência do servidor ou militar com ou sem mudança de sede por medida de segurança. O benefício vale para trabalhadores da União, dos estados, dos municípios e do Distrito Federal. A relatora da proposta na comissão, deputada Cris Tonietto, do PL do Rio de Janeiro, destacou que o projeto busca proteger o agente público para fortalecer a garantia dos direitos de crianças e adolescentes. Ela ressaltou ainda que a Constituição estabelece a proteção integral e a prioridade absoluta dos direitos desse público.
4: Muitas vezes militares, servidores públicos tomam conhecimento de casos de violência, agressão, maus tratos contra crianças e adolescentes, mas de alguma forma podem sofrer algum tipo de ameaça, represália, quando decidem denunciar. E quem tem coragem de proteger uma criança não pode ficar desprotegido pelo Estado, né? Por isso, o projeto ele assegura a esses denunciantes o acesso aos programas de proteção de testemunhas quando estiverem em situação de risco. Nosso trabalho na CCJ foi justamente de garantir a segurança jurídica para que essa importante medida pudesse avançar. Até porque proteger quem denuncia é também proteger a criança que muitas vezes não consegue pedir socorro sozinha.
3: A proposta quer assegurar acesso a programas de proteção de testemunhas aos militares e servidores públicos que denunciarem casos de violência, agressão e maus tratos contra crianças e adolescentes já pode seguir para análise do Senado, a menos que haja recurso para votação antes pelo plenário da Câmara. Da Rádio Câmara, de Brasília, Paula Bittar.
1: Priscila Costa, do PL, critica a situação da segurança pública no Ceará após o assassinato de um policial de 27 anos, morto ao sair do serviço. A congressista afirma que o caso demonstra a vulnerabilidade dos agentes diante do avanço da violência.
0: Priscila Costa contesta a avaliação do governo estadual de que o Ceará vive um bom momento na segurança pública. A parlamentar cobra mudanças na política do setor para ampliar a proteção dos policiais e da população em geral.
1: Sargento Faur, do PL, celebra a entrega de fuzis fabricados em Israel para as polícias civil e militar do Paraná. O congressista informa que parte dos equipamentos foi adquirida com recursos de emendas destinadas por ele.
0: De acordo com o sargento Faur, o armamento será utilizado no enfrentamento às organizações criminosas. O parlamentar também reivindica a construção de um presídio estadual de segurança máxima nos moldes das unidades federais.
1: Na avaliação de capitão Alden, do PL da Bahia, o projeto que criminaliza a misoginia tem conceitos abertos e subjetivos. Segundo o parlamentar, a medida permite interpretações que atingiriam pessoas por manifestações de opinião ou de fé.
0: Para evitar censura prévia, Capitão Alden defende que a legislação estabeleça de forma clara quais condutas podem configurar crime. Para o deputado, é preciso garantir o direito à manifestação de diferentes posições no debate político.
1: Milton Vieira, do Republicanos de São Paulo, propõe ampliar a proteção da Lei Maria da Penha para mulheres vítimas de violência de gênero, mesmo quando não há vínculo.

0: entre a vítima e o agressor. A medida valeria para casos ocorridos em locais públicos ou privados, inclusive no ambiente digital.
1: O projeto também permite medidas protetivas de urgência, mesmo quando o agressor ainda não foi identificado, desde que existam indícios de risco para a vítima. Segundo Milton Vieira, a mudança reforça a proteção às mulheres, sem alterar as regras que definem os crimes.
0: Nicolete, do PL de Roraima, apresentou o projeto que transforma em crime o exercício ilegal da profissão de corretor de imóveis. O deputado propõe a detenção de 6 meses a 2 anos e multa para quem atuar sem preencher as condições legais.
1: Segundo Nicolete, a medida busca combater a atuação de falsos corretores, especialmente em plataformas digitais, e reduzir o risco de golpes. Além de reforçar a fiscalização, o parlamentar acredita que a medida valoriza os profissionais devidamente habilitados.
0: Termina agora o Jornal Câmara dos Deputados, produzido pela Rádio Câmara, com trabalhos técnicos de Wellington Teles, apresentação de Márcio Aquilissardi e Tércia Guimarães. Boa noite para você.
1: Uma ótima noite. A Voz do Brasil volta amanhã.
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5: Você costuma caminhar sempre no mesmo ritmo? Para quem já está acostumado com caminhadas e não possui restrições para exercícios, variar um pouco a intensidade pode deixar a atividade mais dinâmica. Dá para alternar alguns períodos caminhando normalmente com pequenos trechos em um passo um pouco mais acelerado, sempre respeitando os próprios limites. Essa mudança aumenta o esforço durante determinados momentos e pode contribuir para melhorar o condicionamento físico ao longo do tempo. Mas nada de transformar a caminhada em sofrimento, viu? Dor, tontura ou mal-estar são sinais para interromper a atividade e procurar orientação quando necessário. Exercício bom é aquele que combina movimento, segurança e respeito pelo seu corpo. Cuide-se bem.
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Em Juína são 19 horas e 10 minutos, agora 19h10, muito boa noite. Está no ar mais uma edição do programa Embalos da Noite. Bem-vindo você que está ligadinho com a gente. É um prazer poder estar aqui novamente. Obrigada pelo carinho da audiência de cada um de vocês que estão acompanhando a nossa programação desde a madrugada. E a noite chegou, não é? Ixi, Maria, depois um dia de luta, de lida, depois um dia de sol quente, de um calorão que aconteceu, né? Que fez aqui na nossa cidade. A gente chega, graças a Deus, aí no anoitecer um pouquinho mais fresquinho, né? A noite chegou, a alegria tomou conta, a festa vai começar no rádio, viu? Essa é a nossa intenção. Obrigada a você que está aí acompanhando nossa programação nos municípios vizinhos, você que está aguardando também esse momento, é sempre um prazer a gente poder estar de volta, viu? Como eu disse, está no ar o programa que traz música, energia, emoção, aquela companhia gostosa para deixar sua noite muito mais especial. Então, prepare seu coração, hoje nós temos missa também, direto lá da Paróquia Nossa Senhora da Paz, às 19h30, um pouco mais cedo do costume, da Paróquia Santo Agostinho, né? Então, prepare o coração. Aumente o som, venha com a gente, porque aqui a tristeza não tem vez. Sejam todos bem-vindos ao Embalos da Noite, uma noite de muita alegria, grandes sucessos e momentos inesquecíveis. O Embalos da Noite traz para você música boa, viu? Aqui a música está garantida e aqui você só encontra alegria. Então, agora vamos embalar aí a nossa alegria com muita música, com as participações, com as boas energias. E a moda de viola tá garantida. Música.

Muito bem, a gente saúda também os nossos sócios do Clube da Evangelização e hoje é dia 19 de agosto de 2026. Não tem ninguém aqui na lista de sócios do Clube da Evangelização hoje celebrando o Dom da Vida, né? Mas você que está em casa e acompanhando nossa programação, está celebrando aí aniversário, ou aniversário de casamento, de batizado ou de nascimento, uma data especial, manda para cá se você desejar e a gente vai tocar a música e vai parabenizar você e todos aqueles que estão envolvidos, tá bom? Música bonita chega no pedaço. Daqui a pouco também eu vou trazer os apoiadores culturais. Hoje eu toco duas músicas e já trago aí a lista dos apoiadores culturais que estão junto com a gente. E também eu preciso atender o nosso público, né, que já estão chegando. Obrigada, povo de Deus. Obrigada pelo carinho da audiência. Vem chegando os melhores sucessos que com certeza tocam na maioria das emissoras do nosso Brasil. Para você que está ligadinho com a gente em qualquer ponto de nossa cidade, seja pelo aplicativo ouvindo a rádio, nós saudamos você e te acolhemos com muito carinho. Eu, Cidete, estarei com você até as 21h30. Bem-vindos! A gente vai junto até lá. Vamos tocar muita música, mas também fazer uma pausa para a gente acompanhar a Santa Missa, ok? 19h16 agora.

0: 19 horas e 24 minutos agora, não dá mais tempo, só quero mandar um abraço para o Samuel Nanias, lá da Fazenda Agro San Juar, um grande abraço, boa noite Érica Vieira Santana e todos quantos estão ligadinhos com a gente. 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E a gente traz para você agora a chamadinha, né, da Paróquia Nossa Senhora da Paz, porque vem chegando aí a Santa Missa. E você que está aí acompanhando a gente, não deixe de acompanhar a Santa Missa também, tá? A gente volta logo após a Santa Missa com muita música. Até já!
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Jesus, o verdadeiro pastor, oferece a mesma salvação a todos os operários, sejam da primeira ou da última hora. Inveja e privilégios não fazem parte do seu reino. Nesta Santa Eucaristia, peçamos a graça de acolher a gratuidade do amor de Deus. De pé, recebemos a equipe de liturgia.

0: Boa noite, povo de Deus.
1: Boa noite.
0: Que bom ver a igreja lotada de lareira, né? Então hoje a missa vai pegar fogo, né? Que bom tê-los vocês aqui nesta quarta-feira, também aqueles que nos acompanham através da Rádio Maria de Nazaré. Seja bem-vindo a esta missa aqui na paróquia Nossa Senhora da Paz. Possamos rezar no dia de hoje, colocar no altar de Jesus as nossas intenções, aquelas que pediram para que rezassem por ela e por ele. Mas nessa semana, de forma especial do mês vocacional, somos convidados a rezar pela vida consagrada, pelos freis, freiras, monges, monjas, missionários e missionárias. Então vamos pedir para que Deus envie santas vocações para a vossa messe. Iniciemos a Santa Missa cantando o sinal da nossa paz.

0: a graça e a paz de nosso Deus e de Jesus Cristo, nosso Senhor, estejam convosco.
1: Bendito seja Deus que nos reuniu no amor de Cristo.
0: Irmãos e irmãs, reconhecemos ser pecador. De coração aberto, elevemos a Deus e imploremos a Ele o teu perdão.

0: Deus Todo-Poderoso, tenha compaixão de nós, perdoe os nossos pecados e nos conduza à vida eterna.
1: Amém.
0: Oremos. Ó Deus, preparastes para quem vos ama bens que nossos olhos não podem ver. Acendei em nossos corações a chama da caridade, para que, amando-vos em tudo e acima de tudo, corramos ao encontro das vossas promessas, que superam todo desejo. Por nosso Senhor Jesus Cristo, vosso Filho, que é Deus e convosco vive e reina, na unidade do Espírito Santo, por todos os séculos dos séculos.
1: Amém.

0: Leitura da profecia de Ezequiel. A palavra do Senhor foi me dirigida nesses termos: Filho do homem, profetiza contra os pastores de Israel. Profetiza dizendo-lhe: Assim fala o Senhor Deus aos pastores. Ai dos pastores de Israel, que se apacentam a si mesmo. Não são os pastores que devem apacentar as ovelhas. Vós alimentai com seu leite, vesti a sua lã, matais os animais gordos, mas não apacentai as ovelhas. Não fortaleceste a ovelha fraca, não curaste a ovelha doente, nem enfaixaste a ovelha ferida, não trouxeste de volta a ovelha extraviada, não procuraste a ovelha perdida. Ao contrário, dominaste sobre elas com dureza e brutalidade. As ovelhas dispensaram-se por falta de pastor, tornando-se presa de todos os animais selvagens. Minhas ovelhas vaquearam sem rumo por todos os montes e colinas elevadas. Dispensaram-se minhas ovelhas por toda a extensão do país. E ninguém perguntou por elas, nem as procurou. Por isso, pastores, escutai a palavra do Senhor. Eu juro por minha vida, oráculo do Senhor Deus. Já que minhas ovelhas foram entregues à pilhagem e se tornaram presa de todos os animais selvagens por falta de pastores. E porque os meus pastores não procuraram as minhas ovelhas, mas apacentaram a si mesmo e não as ovelhas. Por isso, pastores, escutai a palavra do Senhor. Assim diz o Senhor Deus: Aqui estou para enfrentar os pastores e reclamar deles as minhas ovelhas. Vou tirar-lhe o ofício de pastor, e eles não mais poderão apacentar-se a si mesmo. Vou libertar da boca deles as minhas ovelhas, para não mais lhes servirem de alimento. Assim diz o Senhor Deus. Vede, eu mesma vou procurar minhas ovelhas e tomar conta delas. Palavra do Senhor.
1: Graças a Deus.

0: O Senhor esteja convosco.
1: Ele está no meio de nós.
0: Proclamação do Evangelho de Jesus Cristo segundo Mateus.
1: Glória a vós, Senhor.
0: Naquele tempo, disse Jesus aos seus discípulos esta parábola: o reino dos céus é como a história do patrão que saiu de madrugada para contratar trabalhadores para a sua vinha. Combinou com os trabalhadores uma moeda de prata por dia e os mandou para a vinha. À 9 horas da manhã, o patrão saiu de novo, viu outros que estavam na praça desocupados. Ele disse: ides também vós para a minha vinha, e eu vos pagarei o que for justo. E eles foram. O patrão saiu de novo ao meio-dia e às 3 horas da tarde, e fez a mesma coisa. Saindo outra vez, pelas 5 horas da tarde, encontrou outros que estavam na praça e lhes disse: por que estáis aí o dia inteiro desocupados? Eles responderam: porque ninguém nos contratou. O patrão lhe disse: ide-vos também para a minha vinha. Quando chegar a tarde, o patrão disse ao administrador: chama os trabalhadores e paga-lhe uma diária a todos, começando pelo último até o primeiro. Vieram os que tinham sido contratados às 5 da tarde, e cada um recebeu uma moeda de prata. Em seguida vieram os que foram contratados primeiro, e pensavam que ia receber mais. Porém, cada um deles também recebeu uma moeda de prata. Ao receber o pagamento, começaram a resmungar contra o patrão: estes últimos trabalharam 1 hora só, e tu igualastes a nós, que suportamos o cansaço e o calor o dia inteiro. Então o patrão disse a um deles: amigo, eu não fui injusto contigo. Não combinamos uma moeda de prata? Toma o que é teu e volta para casa. Eu quero dar a este que foi contratado por último o mesmo que dei a ti. Por acaso não tenho direito de fazer o que quero com aquilo que me pertence? Ou estás com inveja, porque estou sendo bom? Assim, os últimos serão os primeiros, e os primeiros serão os últimos. Palavra da salvação.
1: Glória a vós, Senhor.
2: Que bom ver a igreja cheia quarta-feira, né? Que bom termos a lareira aqui conosco. Hoje eu brinco que só a primeira leitura, o evangelho já é longo, né? Então, no mínimo, a homilia do padre tem que fazer jus à leitura que a gente fez, tem que ser longa também, né? Para fazermos uma missão, uma missa grande, né? Mas eu prometo que vai ser breve. Nós estamos acompanhando, durante esses dias, do domingo até hoje, Jesus falando sobre o reino dos céus. Se recordam, dias atrás, né? Jesus falou que o reino dele, que o rico não é capaz de entrar, porque só pensa no dinheiro. Um dia anterior, que foi na segunda-feira, falou sobre a questão dele, que o rico não é capaz de entrar, porque só pensa no dinheiro. Um dia anterior,

direcionado aos pecados capitais. E qual foi o pecado capital que foi mencionado hoje no Evangelho? A inveja. A inveja, né? Algo tão antigo e tão novo no meio de nós, né? A inveja. Jesus compara o reino dos céus como um patrão, como uma empresa. Chego hoje, ganho um pouco, estou muitos anos na empresa, ganho mais. Só que se nós colocarmos o reino dos céus como negócio, aí piora a situação. Por quê? Pense comigo. Deus ama todos, não é? Deus quer salvar todos, não quer? Então, como é que eu vou dizer assim, ó, se a Maria se converteu hoje, hoje, nesse momento, e eu sou padre, mas eu tenho mais tempo de caminhada de fé, será que se Jesus voltar agora, ele tem que buscar eu primeiro, depois ela? Não. Deus quer salvar todos. Deus ama todos. Nós não podemos transformar a salvação como algo, não. Olha, eu tenho prioridade. Fazemos o reino dos céus igual a fila do SUS, né? Eu tenho prioridade porque eu sou 60 a mais. Então Deus tem que me salvar primeiro. Você é muito novo, então você vai ser depois, viu? Primeiro é eu, 60 a mais, depois é ele ali que está com 30 anos. Ah, se ele tiver um probleminha, ele vai na frente? Não, não é assim. O reino dos céus não é um negócio. Senão a gente vai transformar a salvação como um lucro, somente para alguns. Deus ama alguns, o amor de Deus é para alguns, e o reino de céu é para alguns. Não é, o reino de céu é para todos. Deus ama todos, Deus quer salvar todos. Agora, depende de nós. Depende de nós. Aí partimos para a questão da inveja. Como narra para nós no Evangelho. O homem começou a discutir, mas eu cheguei, trabalhei tanto tempo, ele chegou agora, está recebendo igual eu. Por quê? Talvez é um questionamento que nós poderíamos fazer, né? Dentro das pastorais, movimentos, dentro da paróquia. Padre, mas olha, a fulana acabou de chegar, ela já é coordenadora. Não, não pode. Que isso, padre? Padre, fulano de tal acabou de chegar na lareira, ele já vai servir na próxima? Não, eu estou há 10 anos, não servi ainda. Mas quando te convida, você vai? Nunca tem tempo. Mas quando a fulana se dispõe a ir, aí ela consegue ir também. Aí começa a vir o quê? A inveja. Porque ela queria ir, e quando ela queria ir, ela não pôde. Quando ela não pôde, ela não quis ir. Quando convidaram, ela não queria ir. Quando alguém foi, ela quer ir. Vejam bem. Esse é um dos pecados capitais, que eu digo que é um dos mais próximos entre nós. Primeiro, acho que é a gula, né? Que a gente come igual um dragão, né? Comemos até demais, acho que a gula é um dos piores, assim. Mas depois acho que é inveja. Percebam, a gente começa meio que brigar com Deus através da inveja. Mas fulano de tal, eu queria tanto o trabalho da fulana de tal, aquela vaga de emprego. Por que que ele ou ela conseguiu? Mas a gente não observa o esforço, a caminhada, noite sem dormir, noite acordada estudando, noite ali trabalhando, perdendo hora de sono, cabelo caindo, barba branca chegando e um monte de coisa. Só vê o ganho. Aí quando chega a ver a pessoa de conquistar algo, ai Deus, não estou dando conta. Brigamos com Deus porque queremos. Depois Deus nos dá, reclamamos porque não damos conta. Então veja, a inveja ela nos leva para, muitas das vezes, um precipício da vida comunitária, nos afasta da vida comunitária, porque queremos começar a questionar da vida do outro.
Ah, não, porque o outro

é assim porque... Aí fazemos isso, né? Mas por que fulano de tal é assim? Ah, mas eu sei, é fácil. Qualquer um faz. Aí começamos a destruir a vida comunitária por causa da inveja. Diminuímos a nossa fé por causa da inveja, porque começamos a questionar Deus. Veja, Jesus usa de parábola para que as pessoas compreendam como é o reino dos céus. E ele vem fazendo isso desde domingo. Explica para o jovem, explica para a multidão que o rico é difícil entrar no reino dos céus, que é mais fácil passar um camelo por um buraco de uma agulha. Jesus fala de novo hoje, olha, o reino dos céus não é assim, não é um negócio. E celebramos no dia 14 de agosto, se eu não me recordo, São Maximiliano Maria Kolbe. E São Maximiliano descreve para nós o que é a salvação. Ele diz, a santidade e a salvação não é um luxo da vida cristã, mas é uma obrigação de todo filho de Deus. Então vamos pedir a Deus para que essa inveja, para que esse querer assumir a vida do outro, se afaste de nós, das nossas comunidades, das nossas casas, que às vezes a gente acha que a inveja só vive lá longe, né? Às vezes a inveja está dentro da nossa casa, dentro da nossa própria casa, sabia? E muitas das vezes é o que destrói muitos lares, lares, famílias, amizades, a inveja. Destrói a comunidade, a inveja. Destrói a comunidade cristã, a inveja. E não adianta a gente falar, não, é só lá no povo protestante. Não, não, dentro do catolicismo também tem a inveja. Briga de pastorais com pastorais, movimento com movimento, e briga de grupo contra grupo. Não, gente... A inveja destrói a comunidade. A inveja destrói a família. E aí, para completar, a inveja nos afasta do reino dos céus. Então vamos pedir a Deus hoje para que o nosso coração se converta igual ao coração dele. Para que as nossas atitudes se convertam como a atitude dele. Já pensou se Jesus tivesse inveja de Pôncio Pilatos? Não, agora eu estou com inveja de Pôncio Pilatos. Hoje ele matou 10? Ah, então eu tenho que matar quantos pecadores hoje? 10 também. Então vou matar 15. Não, se ele crucificou 8 hoje, estou com inveja. Quem pecou hoje? Levanta a mão. Aí a pessoa levanta a mão. Pronto, ele crucificou 8? Eu vou crucificar 16. Porque eu estou com inveja de Pôncio Pilatos. Já pensou? Mas não, o coração de Deus não é como o coração do mundo. Então pensamos a Ele que o nosso coração, os nossos olhos, mas também os nossos pedidos, seja como o coração dEle. Assim seja, amém. Como descreve para nós lá no final do Evangelho. Por acaso não tenho o direito de fazer o que quero com aquilo que me pertence, ou estás com inveja porque eu estou sendo bom? Assim, os últimos serão os primeiros, e os primeiros serão os últimos.

0: Irmãos e irmãs, de pé, vamos oferecer a Deus as nossas preces, pedir para que Ele, nessas preces, converta o nosso coração como o coração dEle. E após cada prece, nós iremos dizer: protegei, Senhor, o vosso povo.
1: Protegei, Senhor, o vosso povo.
2: Pela Igreja, em todo o mundo, para que sustentada pelo amor e cuidada pelo Senhor, se fortaleça e se torne sinal da esperança e unidade para todos os povos, rezemos ao Senhor.
1: Protegei, Senhor, o vosso povo.